0: Você ouviu Ben Mardones com Into the Night, ABBA Angel Eyes e também The Animals com The House of the Rising Sun.
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0: Música boa aqui na Inconfidência M. Agora a gente ouve Alejandro Sanz.

0: The Bad Child, Rain and Tears e Alejandro Sanz com Coração Partido.
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0: Quinta-feira e a gente ouvindo música boa, canções internacionais aqui no Flashback da Rádio Inconfidência M. Aidan e Eve.

0: grupo Alphaville, Big in Japan, também The Beatles, Don't Let Me Down, Bob Dylan, Knock on Heaven's Door, e abrindo o bloco, Aiden Yeave.
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0: Último bloco do Flashback de hoje está começando com Anastácia.

0: Essa foi a cantora Adele com Set Fire to the Rain. Também Barry Wright, I Found Someone. Red, If Don't Matter to Me. E abrindo o bloco, Anastasia, One Day in Your Life. Bom, assim a gente encerra esta edição do Flashback que esteve com você nesta quinta-feira. O programa, claro, volta amanhã às 20h30 da noite. E claro, sempre lembrando que a programação musical do Flashback é do Cristiano Batista. Bom, volto então. Daqui a pouquinho vou só beber uma água e a gente já continua com a programação abrindo o Seleção em Confidência M. Não sai daí.
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0: Muito bem, começando então mais uma edição do Seleção em Confidência M, edição desta quinta-feira, dia 10 de setembro. A partir de agora, sucessos nacionais e internacionais, a programação musical é da Lúcia Carneiro, ela quem escolhe as canções que a gente ouve a partir de agora. Bom, e a gente começa o programa ouvindo Chico Buarque.
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0: lembrança de Tonight, Toda a Vida Que Tiver, canção dele. Johnny Warwick, Stevie Wonder, Elton John e Gladys Knight com That's What Friends Are For. Também Maria Bethânia, Seu Corpo, de Roberto e Erasmo Carlos. Chico Buarque, As Vitrines, canção do próprio Chico.
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2: Música boa na sua noite de quinta-feira, claro, aqui na Inconfidência M. Agora com Tereza Cristina e Grupo Semente.

0: Roberta Sal, X do Problema, de Noel Rosa, Ney Mato Grosso, Teu Retrato, de Nelson Gonçalves e Benjamin Batista. Tereza Cristina e Grupo Semente, O Meu Guri, música do Chico Buarque. Intervalo, mas eu volto com mais música, prometo, daqui a pouquinho.
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10: A nossa noite de quinta-feira continua embalada com música boa. Agora tem Marisa Gata Mansa.

0: Eduardo Sec, Serra da Boa Esperança, Ângela Rorô, Demais, de Aloysio de Oliveira e Tom Jobim, a banda Bengals Eternal Flame, de 1988, aliás, foi tema de telenovela aqui no Brasil. E abrindo o bloco, Marisa Gata Mansa, Viagem de Taiguara.
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0: Bom, e agora o Seleção Inconfidência fica um pouquinho mais mineiro, porque a gente recebe Lô Borges.

0: Essa foi a banda Hakon Take On Me, também MPB4, A Lua, de Renato Rocha, Marina Machado, Mania de João Gilberto, de Roberto Guimarães, e Lô Borges, O Trem Azul, de Lô e Ronaldo Bastos. Ó, intervalo, rapidinho, e eu já tô de volta.
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0: Falei que era rápido, né? Já voltei. Vamos em frente com Seleção, agora relembrando Antônio Marcos.

0: Você ouviu Cold Kellett com Here Comes the Sun, da obra dos Beatles. Marcos Sabino, Reluz, canção de 1982. Fábio Júnior, Em Cada Amanhecer. E abrindo o bloco, Antônio Marcos, dele com Mário Marcos, Como Vai Você?
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0: De volta com Seleção Inconfidência, conosco agora Roberto Carlos e o clássico Outra Vez.

0: Peninha, Sonhos, música do Peninha, Márcio Greik, Infinito, de Bigazzi, Polito e Sávio, Roberto Carlos, outra vez, de Isolda.
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0: Seleção Inconfidência no ar para você aqui no Gigante do Ar. 90 anos de comunicação pública. Presença de Fafá de Belém.

0: Essa foi Joana com Chama, Julio Iglesias, Devaneios, Biafra, Leão Ferido, dele com o Dalto e abrindo o bloco Fafá de Belém sozinha.
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0: Bom, o último bloco desta noite está começando com o grupo Casuarina e um clássico da obra do Benito de Paula, Retalhos de Cetim.

0: Clara Nunes, Amor Perfeito, Divor, Lancelotti, Paulo César Pinheiro. O grupo Casuarina, Retalhos de Cetim, de Benito de Paula. Bom, assim fechamos mais uma edição do Seleção em Confidência M, claro, sempre com a programação musical da Lúcia Carneiro. Os trabalhos técnicos foram de Ronilda Mendes e Eliezer Ferreira. Eu, Márcio Roney, me despeço. Valeu demais pela sintonia. A gente se encontra amanhã, com certeza, amanhã à noite. Tem o flashback primeiro, tem o Seleção em Confidência depois. Então, marque aí na sua agenda e não vai me deixar aqui falando sozinho não, tá bom? Na sequência tem também a Valesca Falso, Memória Nacional, até às 5 da manhã. Ótima madrugada, fique bem, se cuide. A gente se fala amanhã. Até lá.
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4: Olá, seja bem-vindo, bem-vinda. Está começando mais uma edição do Memória Nacional. Eu sou Valesca Falso e agradeço a sua audiência. Te acompanho até às 5 da madrugada, tocando clássicos da música popular brasileira, aqui pela Rede Inconfidência de Rádio, AM 880 FM 100,9. Eu sou Valesca Falso, a programação é da Lúcia Carneiro, trabalhos técnicos de Nilda Mendes. Na mesa de som, Zé Carlos Figueiredo. Hoje a gente abre o Memória Nacional com Oceano, na voz do Djavan.

Gal Costa, Solar. Essa música é do Milton Nascimento e do Fernando Brant. Tunai, Eternamente, música dele, Sérgio Natureza e Liliane. Beto Guedes, Dias Assim, dele do Chico Amaral. Abrimos o programa com Djavan cantando Oceano. Poder.

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1: Vamos seguir com Cidade Negra.

0: Epeu Gomes, dele, Moraes Moreira e Fausto Nilo, Eu Também Quero Beijar. Zizi Posse, Deixa Estar, de Lulu Santos e Ronaldo Bastos. Vinícius Cantuária, Só Você. Cidade Negra, Pensamento, a música é do Cidade Negra.
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0: Muito obrigada pela sua audiência. Aqui no Memória Nacional, vamos ouvir a Rita Lee.

0: Lobão, dele do Vilhena, chorando no campo. Titãs para dizer adeus de Tony Bellotto e Nando Reis. Ouvimos ainda Cazuza, dele Jorge Israel e Nilo Romero, Solidão que Nada. Rita Lee foi a primeira com Mutante, parceria dela e do Roberto de Carvalho.
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0: Muito obrigada pela sua audiência, pela sua companhia aqui na Rede Inconfidência de Rádio. Vamos seguir com Barão Vermelho.

0: Dos Quintal, versão em português de Jorge Wally Salomão, Natureza Humana. Eduardo Duzek, Nostradamus. Engenheiros do Havaí, Terra de Gigantes. A primeira foi o Barão Vermelho, Poeta Está Vivo.
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0: Ótima madrugada, este é o Memória Nacional, o programa que toca para você clássicos da música popular brasileira contemporânea. Vamos agora de Elis Regina cantando Como Nossos Pais. 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

Caymmi, Suave, Veneno, de Cristóvão Bastos e Aldir Blanc. Luiz Melodia, Estácio Rola Estácio. Ivan Lins, dele do Vitor Martins, A Noite. Elis Regina foi a primeira, ela cantou Como Nossos Pais, essa música do Belchior. 1:13.

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3: Agora tem João Nogueira com Nona Madeira.

0: Martinho da Vila Aquarela Brasileira, de Silas de Oliveira. Alcione, Gostoso Veneno. Paulinho da Viola, Pecado Capital. Clara Nunes cantou O Mar Serenou, música do Candeia. João Nogueira, dele, do Eugênio Monteiro, Nó na Madeira.
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0: Uma ótima madrugada, chegando Elba Ramalho com Fim de Jogo.

Alceu Valença, Sete Desejos. Geraldo Azevedo, Sabor Colorido. Ednardo cantou Pavão Misterioso. Elba Ramalho, Fim de Jogo. A música do Nelson Motta e Jamil Jones. 1:47.

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2: E agora tem Gilberto Gil com o Bonde de São Januário.

0: No Memória Nacional, tocamos para você Jorge Benjor com Zazueira, Jorge Maltner, dele e do Nelson Jacobina, Maracatu Atômico, Elza Soares, Para Que Discutir com Madame, de Haroldo Barbosa e Janê de Almeida, Gilberto Gil, O Bonde de São Januário, de Ataúfo Alves e o Wilson Batista.
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0: Memória Nacional vai ao ar todas as madrugadas de meia-noite às 5, aqui pela rede Inconfidência de Rádio, AM 880 FM 100,9, diretamente de Belo Horizonte. Chegando Guilherme Arantes.

0: Léo Jaime, esse brilho em teu olhar de Lulu Santos, Marisa Monte, O Que Me Importa, música do Cury, Guilherme Arantes, Um Dia, Um Adeus.
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0: E continuamos aqui no ar com Kid Abelha agora cantando Grande Hotel.

0: Kiko Zambianchi, Quadro Vivo, Zélia Duncan, Catedral, Paralamas do Sucesso, Saber Amar, Kid Abelha, Grande Hotel, música da Paula Toller, Jorge Israel e Luiz Farias.
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0: Muito obrigada pela sua companhia, você que está ligadinho aí no rádio ouvindo a Rede Inconfidência. Chegando Raul Seixas.

0: Zé Ramalho, Entre a Serpente e a Estrela, a música, ganhou uma versão do Aldir Blanc. Secos e Molhados, Sangue Latino, de João Ricardo e Paulinho Mendonça, Belchior, Palo Seco, Chico César, Onde Estará o Meu Amor, Raul Seixas, Maluco Beleza, música dele do Cláudio Roberto.
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0: E agora a gente vai ouvir a belíssima Piano na Mangueira com Tom Jobim.

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1: Roberto Ribeiro, Acreditar, de Dona Ivone Lara e Délcio Carvalho, Clementina de Jesus e João Bosco, Boca de Sapo, a música do Bosco e do Blank. Leila Pinheiro, Ainda Mais, de Gudim e Paulinho da Viola. Tom Jobim, dele do Chico Buarque, Piano na Mangueira.
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0: Tim Maia, Réu Confesso, Vanessa Rangel, Palpite, Dalto Dele do Rabelo, Espelhos d'Água, Roupa Nova, Meu Universo é Você, de Ricardo Fergali e Nando.
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2: E agora vamos ouvir o Grupo Mineiro Jota Quest.
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0: Legião Urbana, vamos fazer um filme, música do Renato Russo, Skank, Dois Rios, de Samuel Rosa, Lô Borges e Nando Reis, Jota Quest, Só Hoje, de Rogério Flauzino e Fernanda Mello.
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0: E vamos seguir agora com Marina Lima, Pé na Tábua.

0: Lulu Santos, apenas mais uma de amor, Pato Fu perdendo dentes de Fernanda Takai e John Lloa. Dinho Ouro Preto, Rolam as Pedras, essa música do Kiko Zambianchi. Marina Lima, Pé na Tábua, música com versão em português feita pelo Antônio Cícero e pelo Sérgio de Souza.
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0: E agora temos Marcos Valle com Meu Herói.

0: Cleiton Cledir, Paixão, Caetano Veloso cantou Irene, Nara Leão, Além do Horizonte, música do Roberto e do Erasmo Carlos, Marcos Valle, dele do Paulo Sérgio Valle, Meu Herói.
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2: Uma ótima madrugada para você. Este é o programa Memória Nacional aqui da Rede Inconfidência de Rádio. Estamos no AM 880 e FM 100,9. Vamos juntos até às 5. Agora, Milton Nascimento.
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0: Beto Guedes, Quando Te Vi, versão do Ronaldo Bastos, Vanderlei Pra Ela Passar. Teve também Tavito com Rua Ramalhete, música dele do Ney Azambuja, Milton Nascimento, Quem Sabe Isso Quer Dizer Amor, de Lô e Márcio Borges.
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0: A próxima sequência começa com Zé Geraldo.

0: Toquinho e Fagner, Lindo e Triste Brasil, Rolando Boldrin, Vi de Vida Marvada, Sai Guarabira, Primeira Canção da Estrada e O Pó da Estrada. Teve também o Zé Geraldo cantando Rio Doce.
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0: E agora a baiana Daniela Mercury cantando Você Não Entende Nada.

0: Maria Bethânia Reconvexo, Pepeu Gomes, Sexy Iemanjá, música dele do Tavinho Paz. Daniela Mercury foi a primeira, ela cantou Você Não Entende Nada, música do Caetano.
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0: A nossa última sequência abre com Walter Franco.

0: Amelinha, Frevo Mulher, de Zé Ramalho. Sivuca, Cabelo de Milho, dele do Paulo César Pinheiro. Renato Teixeira e Dominguinhos, Amizade Sincera. Walter Franco foi primeiro com Vela Aberta, música dele e do Cid Franco. Memória Nacional de hoje termina aqui. Obrigada pela sua audiência. Eu sou Valesca Falsi. A programação que você ouviu é da Lucinha Carneiro. Trabalhos técnicos da Nilda Mendes. Na mesa de sons é Carlos Figueiredo. Logo mais eu estou de volta com mais uma edição do Memória Nacional. Um ótimo dia para você e a gente se encontra.
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4: Alô, Brasil! Pela rede Inconfidência de Rádio de Belo Horizonte, Minas Gerais. Começa agora mais um Estação Caipira. Aqui você ouve o sertanejo raiz e a música regional. Seleção musical Cristiano Batista, eu sou o Tarcísio Lopes. Eu abraço a todos e a todas que acompanham o nosso programa. E a gente começa com Peão Carreiro e Praiano.

Estação Caipira, você conferiu Chico Lobo e Rogério de Layon, Ibérica Instrumental, César e Paulinho, Duas Vezes Você, de César Augusto e César, Amir Sater, Missões Naturais, Amir Sater e Renato Teixeira, Peão Carreiro e Praiano, Carreador, de José Fortuna e Paraíso.

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19: 5:16. Olá, você está ligado na Inconfidência, gigante do ar. Sextou, então vamos em frente agora com Campanha e Cuiabano.

0: Estação Caipira, você conferiu Adalto Santos, Poeira de Luiz Bonan, Avaré e Jataí, A Garupa, Chico Amado e Xodó, Morena de Chico Amado, Campanha e Guiabano, A Menina Tem Razão, de Lorivaldo Santos e Tião Carreiro.
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0: 5:31.
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0: Oi, gente, essa é a Inconfidência, o gigante do ar, a M880. Chegando aí, Beto e Betinho.

0: tivemos aí a Dilson e Assis, Endereço da Felicidade, Daniel e José Camilo, Rolinha Cabocla, Cláudio Lacerda e Sérgio Turcão, Briga na Festança de Arlindo Pinto e Campos, Beto e Betinho, Rodeio Folia e Bailão, de Ricardo Félix e Ana Fernandes.
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0: 5:48. Estação Caipira. Então vamos aí de Carlito Baduí em um...

0: Cowboy Estradeiro, Viola Sentida de Cowboy Estradeiro, Delay e Dorival, Matando a Saudade de Dorival e Delay, Dino Franco e Mouraí, Festa de Goiás de Dino Franco, Carlito Baduê, Enhozinho, Solidão Danada, de Sebastião Rodovalho e Ronaldo Adriano.
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9: 6 e 2.
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11: Estação Caipira, chegando aí Belmonte e Amaraí,

0: Estação Caipira, você conferiu Chico Rei Paraná, Berrante da Saudade, Barreirito, Barbaridade, de Geneto, Messias e Jocali Passos, Dom Baridelei, Meu Herói, Meu Grande Amigo, de Dom Baridonizete Santos, Belmonte Amaraí, O Tropeiro, versão de Ariosvaldo Pires.
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3: Bom dia, ouvinte em Confidência. Destaque para a rodovia Fernão Dias com ocorrência, travando o trânsito agora na vinda para BH, passando ali pelo bairro Jardim Piemonte, limite entre Contagem e Betim, altura do quilômetro 483. Com filas desde a Regap, você motorista tem caminho melhor agora pegando a Via Expressa, saindo de Betim rumo à capital. No sentido oposto, boas condições nos principais acessos. 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Diego Costa para a Rádio Inconfidência.
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0: 6:19. Você ouve aqui o sertanejo raiz e a música regional. Nosso abraço agora para as conterrâneas Célia e Selma, na sequência do programa Chegando Aí.

0: cativante continente, baiano valente de Ribas e continente, do glacial Poeira, do Siriema, entre lágrimas de Bolinha e Nenete, Célia e Selmas conterrâneas e o bar com Maria Põe um Barco na Água, adaptação de Célia e Selma.
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2: Destaque agora para você, ouvinte, em Confidência, da saída da Pampulha rumo ao centro da capital, na Pedro I. Neste momento, o trânsito é lento, desde a passagem pelo Parque Lagoa do Nado, lentidão que chega até a altura da barragem da Pampulha. Por lá, excesso de veículos desta manhã. A dica, por enquanto, insistir com paciência, já que a fila ainda é pequena. Na sequência, na Antônio Carlos, trânsito flui bem até a chegada ao centro da capital. 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Eliseu Júnior, para a Rádio Inconfidência.
0: 6h32.

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7: 6h34.
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9: Olá, essa é Inconfidência Estação Caipira. Esse é o programa bom que toca o sertanejo das antigas. Então vamos em frente chamando agora Eli Silva e Zé Goiano.

0: Carrinho e Carreirinho, Lindo Cavalo Branco de Carreirinho, João Carlos e Maurício, Ofertório Sertanejo de Maurício e João Carlos, Elisilvio Zé Goiano, Primavera de Amor de Carlito.
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8: 48.
9: Olá, essa é a Inconfidência de Belo Horizonte, o Gigante do Ar. Estação Caipira. Todo dia tem, de 5 até 7 da manhã. Bom fim de semana pra todos. Chegando aí, Alexandre Samuel.

0: Campeão carreiro e praiano, uma noite não é nada. De Lorival dos Santos, praense Luiz de Castro. Raimundo Mendes, porta do mundo, de Peão Carreiro e Zé Paulo. Alexandre Samuel, mundo da lua, de Caetano Erba e Paraíso. Estação Caipira termina aqui. Agradecemos o carinho da sua audiência. Fiquem com Deus, até amanhã.
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3: Na BR-040, trânsito é complicado para quem deixa Neves e segue rumo à capital. Lentidão desde o Vereda até a chegada ao Cabral em Contagem. Excesso de veículos apenas. Ainda assim, você motorista vai precisar de paciência. A dica, insistir. Na sequência, trânsito flui bem até a chegada à altura do trevo da Ceasa. Lá, motorista pode ganhar tempo desviando por Helena de Vasconcelos Costa. Na sequência, via expressa, já que reta do Califórnio, no acesso ao Anel, tem trânsito lento. 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Eliseu Júnior para a Rádio Inconfidência.
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1: Está aqui agora para você, ouvinte, Inconfidência de anel rodoviário. O trânsito é bem complicado neste momento, no sentido Rio de Janeiro. O motorista enfrenta fila desde o São Gabriel. Lentidão que chega até a altura do viaduto São Francisco. A dica para quem está no anel rodoviário é muita paciência. Quem sai de casa neste momento, deixando a região Nordeste, a dica é evitar este ponto do anel rodoviário e dar preferência por seguir pela Bernardo de Vasconcelos, na sequência Antônio Carlos, e aí sim acessar o anel rodoviário já após o ponto crítico. 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Eliseu Júnior para a Rádio Inconfidência.
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0: Belo Horizonte, são 7:30. Bom dia, hoje é sexta-feira, dia 11 de setembro de 2026. Eu sou Regina Pala.
1: Bom dia, eu sou Renato Silveira. A temperatura agora em Belo Horizonte, aqui no Barro Preto, é de 21 graus. Confira os destaques de hoje no Jornal da Inconfidência.
0: Homens são presos com granada durante negociação ilegal de armas em Sete Lagoas.
1: Justiça condena ex-presidente da Câmara de BH por improbidade administrativa.
0: STF tira sigilo parcial de investigação do caso do Banco Master.
1: Estas e outras notícias você confere agora no Jornal da Inconfidência.
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0: 7:31. Dois homens foram presos com uma granada durante uma negociação ilegal de armas em Sete Lagoas. O repórter Leandro Siqueira tem os detalhes.
3: Dois homens foram presos e uma granada foi apreendida pela Polícia Rodoviária Federal durante uma venda ilegal de armas da BR-040 em Sete Lagoas, na região central do estado. De acordo com a PRF, por volta da meia-noite dessa quarta-feira, uma equipe visualizou um veículo utilitário parado em um local isolado às margens da rodovia, na altura do quilômetro 390. Quando a viatura se aproximou do veículo, o motorista saiu correndo e fugiu por uma área de mata e não foi mais localizado. Dentro do veículo, os agentes encontraram uma espingarda calibre 12. A van estava com sinais identificadores de outro veículo, indicando que havia sido clonado. Dando seguimento às diligências na região, os agentes abordaram um carro ocupado por dois homens que estariam em atitude suspeita. Ao vistoriar o interior do carro, os policiais encontraram uma granada, 10 munições calibre 12 e um colete à prova de balas. Um dos suspeitos afirmou ser o dono dos materiais e que eles estavam no local para comprar a espingarda. Ainda de acordo com a PRF, os dois suspeitos, os veículos e o material apreendido foram levados para uma delegacia de plantão em Sete Lagoas. A Polícia Civil informou que os dois homens foram autuados em flagrante por porte ilegal de artefato explosivo e munição e encaminhados para o sistema prisional. O inquérito foi aberto para investigar a origem das armas e da munição e outros envolvidos com os crimes. Ainda na noite de quarta-feira, a Polícia Rodoviária Federal apreendeu uma carga de drogas sintéticas escondidas em uma caminhonete na BR-381, em Betim, na região metropolitana. Conforme a Polícia Rodoviária Federal, a caminhonete foi parada durante uma fiscalização de rotina e, na vistoria, os agentes encontraram um compartimento secreto no painel do veículo. No compartimento secreto estavam 20 ampolas de LSD, uma embalagem com metanfetamina e porções de crumble, que é um concentrado de THC, o princípio ativo da maconha, extraído quimicamente com maior teor de pureza e vendido por altos valores. O condutor do carro, de 36 anos, foi levado para uma delegacia de plantão em Betim, junto com as drogas e autuado em flagrante por tráfico de drogas. O veículo foi recolhido para um pátio credenciado. A Polícia Civil irá investigar o caso. Reportagem Leandro Siqueira.
1: Agora são 7:33. O ex-presidente da Câmara de BH, Wellington Gonçalves de Magalhães, foi condenado por esquema de corrupção envolvendo contratos de publicidade do Legislativo Municipal entre 2014 e 2016. Segundo a sentença divulgada pelo Tribunal de Justiça, Wellington recebeu cerca de R$1.800.000 e uma caixa de vinhos importados em propina. Ele deverá ressarcir aos cofres públicos mais de R$2.300.000 pelos prejuízos causados.
0: A justiça considerou comprovado enriquecimento ilícito. A sentença aponta ainda irregularidades em concorrência pública que tinha proposta de R$10 milhões e terminou em um contrato de R$20 milhões. A perícia também identificou sobrepreços superiores a 5.000% em algumas produções audiovisuais.
1: A sentença também determinou a suspensão dos direitos políticos de Wellington Magalhães por 8 anos, a perda de eventual função pública exercida no momento do trânsito em julgado, o pagamento de multa civil e a proibição de contratar com o poder público ou receber benefícios fiscais pelo mesmo período.
0: Por meio de nota, a defesa de Wellington disse que está está adotando todas as providências e medidas processuais cabíveis para reverter a condenação perante os tribunais competentes.
1: 7 horas 35 minutos. Polícia Ambiental resgata aves silvestres criadas ilegalmente e em situação de maus tratos no interior de Minas. O repórter Leandro Siqueira está de volta com as informações.
3: 71 canários da terra em situação de maus tratos foram resgatados de um criador ilegal nesta quarta-feira em Teófilo Otoni, no Vale do Mucuri, no leste de Minas Gerais. De acordo com a Polícia Militar do Meio Ambiente, as aves foram encontradas durante uma fiscalização que apurava denúncias de maus tratos a cães. Ao chegarem ao endereço, os militares encontraram 63 gaiolas com 71 canários da terra, aves nativas e protegidas por lei, sem anilhas de identificação. Ainda de acordo com a Polícia Militar, as gaiolas estavam sujas, sem água limpa e alimentação insuficiente. 4 canários mortos foram encontrados no local. Também foram encontradas armadilhas, alçapões e caixas usadas para transportar os animais. O proprietário da casa, de 71 anos, disse aos policiais que já havia atuado como criador regularizado de aves silvestres, mas que desde 2018 não vinha fazendo os pagamentos de licenças e não tinha nenhuma documentação que autorizasse a criação dos animais. Ele foi autuado por maus tratos, criação ilegal de animais silvestres e posse de equipamentos de captura de animais. O valor das multas chegou a mais de R$ 136 mil. Reais. A Polícia Militar informou que as condições de saúde das aves foram avaliadas e, como elas apresentavam condições de serem devolvidas à natureza, foram levadas para uma área de mata e libertadas. As gaiolas, as armadilhas e os açapões foram levados para um aterro sanitário na cidade e destruídos conforme prevê a legislação. Reportagem Leandro Siqueira.
0: Jornal da Inconfidência 737. Na coluna de cultura de hoje, confira os destaques da programação deste fim de semana em Belo Horizonte e no interior de Minas. Pedro Henrique Vieira.
4: O espetáculo Som de Casa reúne o violeiro Wilson Dias e os dois filhos, Wallace Gomes e Pedro Gomes, em uma apresentação que celebra a convivência musical da família. Os três tocam e cantam juntos, sem banda, em um repertório com composições próprias e releituras. A apresentação é hoje, às 8 horas da noite, no Teatro Raul Belém Machado, no Alípio de Melo. Os ingressos estão à venda pela plataforma Simpla. O Minas ao Luar chega a Conselheiro Lafayette. A abertura fica por conta do grupo Loop Rock, com versões de clássicos do rock and roll e releituras de sucessos da música pop. A atração principal é o Araqueto, com mais de 4 décadas de história. O Minas ao Luar é amanhã, sábado, dia 12, a partir das 8 horas da noite, na Praça do Cristo, em Conselheiro Lafayette. A programação é gratuita e aberta ao público. Ao som do Araqueiro, chega a mágica que tem. O espetáculo Surda, protagonizado por Benedita Cazé Zerbini, aborda a experiência da perda da audição e os impactos na vida familiar, afetiva e profissional. A montagem faz parte do Festival Acessa BH. A peça tem única apresentação amanhã, sábado, dia 12, às 8 horas da noite, no Centro Cultural Unimed BH Minas. O espetáculo conta com interpretação de libras e legendas em tempo real. Os ingressos estão à venda pela plataforma Simpla. O musical infantil A Festa dos Bichos no Cerrado usa música, humor e aventura para falar sobre a preservação desse importante bioma brasileiro. As apresentações são nos dias 12 e 13 de setembro, sábado e domingo, às 4 horas da tarde, no Teatro Marília, em Belo Horizonte. Ingressos disponíveis pela plataforma Simpla. O Mágico de Oz chega ao Teatro Francisco Nunes em uma montagem com elementos visuais e musicais, acompanhando a aventura de Dorothy na fantástica Terra de Oz. A apresentação é amanhã, dia 12, sábado, às 4 da tarde, no Teatro Francisco Nunes, dentro do Parque Municipal. Os ingressos estão à venda pela plataforma Simpla ou na bilheteria do teatro, 2 horas antes da sessão. E também no Teatro Francisco Nunes, só que no domingo, às 4 da tarde, tem o espetáculo infantil Margot e a Árvore da Vida, dentro do projeto Diversão em Cena. O enredo da peça estabelece uma relação direta com os desafios ambientais enfrentados atualmente e os impactos com o aquecimento global e tudo que ele pode provocar no futuro do planeta. Os ingressos para Margot e Árvore da Vida também estão à venda pela plataforma Simpla ou na bilheteria do teatro 2 horas antes da sessão. Com produção de Maria Eduarda Leles, eu sou Pedro Henrique Vieira para o Jornal da Inconfidência.
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1: Agora são 7h40, Fred Ângelo, bom dia.
5: Bom dia.
1: Como
5: bom dia.
1: Jogam Cruzeiro e Atlético no Brasileirão esse fim de semana?
5: Bom dia, Renato, bom dia, Regina, bom dia para você que nos acompanha no Jornal da Inconfidência. Pela 27ª rodada, o Atlético enfrenta o Fluminense. A dúvida está entre o técnico Eduardo Barba Domingues, se coloca o time titular ou preserva alguns titulares. Já a equipe cruzeirense vai a Santos enfrentar o Santos, e a dúvida está na lateral esquerda, entre os laterais Rojas e Vidalba. E nós temos também decisão da Série D. O Uberlândia vai enfrentar o Asa de Arapiraca, podendo perder por um gol de diferença no Parque do Sabiá. Todos os ingressos já estão esgotados. O jogo será domingo, às 17 horas. Regina e Renato.
1: Ok, Fred, obrigado.
0: Obrigada, Fred. Bom dia. São 7h48. A seguir no Jornal da Inconfidência, fim da taxa das blusinhas é sancionado e compras de até $50 ficam sem imposto de importação.
1: STF tira sigilo parcial de investigação do caso Banco Master. A gente já volta.
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4: Se você curte histórias rápidas e cheias de emoção, vale conhecer alguns aplicativos que estão bombando nesse formato. Um deles é o Real Short, disponível para Android e iOS. Ele é gratuito, mas oferece compras dentro do app. Lá você encontra episódios curtinhos, muitas vezes com apenas alguns minutos, perfeitos para assistir em qualquer pausa do dia. Outra opção é o Drama Box, também disponível para Android e iOS, com uma grande variedade de séries curtas e novelas digitais que fazem sucesso no mundo todo. O app segue o modelo gratuito, com opções pagas para liberar conteúdos extras. Tem também o Nanodrama, que funciona em celulares Android e é gratuito. Ele traz episódios rápidos, geralmente entre 2 e 5 minutos, com histórias envolventes de romance e drama, para quem gosta de emoção, sem perder tempo. Se essa é a sua praia, baixe então o Real Short, Drama Box e o Nanodrama. Eu sou o Pedro Henrique Vieira e essa foi mais uma edição do App do Bom. Nos trabalhos técnicos, Celso Júnior.
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0: Previsão do tempo. A sexta-feira será de tempo mais estável e seco no norte e no noroeste de Minas Gerais, com baixos índices de umidade do ar. No sul e na zona da mata ainda há previsão de chuva.
1: O aquecimento durante o dia também pode provocar pancadas isoladas no Triângulo Mineiro e na região central. Nas demais áreas, o sol aparece entre nuvens.
0: Em Belo Horizonte, a previsão é de céu claro a parcialmente nublado. A temperatura fica entre 18 e 32 graus. E a umidade relativa do ar pode chegar aos 30% à tarde.
1: Agora são 7h45. A Anvisa aprova novas indicações de medicamento contra câncer de mama. Ouça os detalhes com o Samuel Gauri.
6: A Anvisa, Agência Nacional de Vigilância Sanitária, aprovou novas indicações terapêuticas para o medicamento Trodelvi. O remédio é usado no tratamento de pacientes adultos com câncer de mama triplo negativo. Esse é um tipo agressivo do tumor, com um limitado número de opções terapêuticas e menores chances de recuperação. Segundo a Anvisa, quando o câncer de mama triplo negativo já está avançado e não pode ser retirado por cirurgia ou se espalhou para outras partes do corpo, a doença tende a evoluir rapidamente e tem alta taxa de mortalidade. De acordo com a agência, nesses casos, há necessidade de medicamentos mais eficazes nas fases iniciais do tratamento. E o Trodelvi age se ligando a uma proteína na superfície das células cancerígenas para liberar uma medicação da quimioterapia diretamente nelas. Com informações da Agência Brasil, da Rádio Nacional em Brasília, Osama Elgauri.
0: Jornal da Inconfidência, 7h46. A isenção do imposto de importação para compras internacionais de até 50 dólares, cerca de R$ 257, foi sancionada e passa a ser definitiva. A medida elimina a cobrança de 20% que incidia sobre essas compras. A nova lei também permite que sejam estabelecidos limites de quantidade ou frequência para as compras e prevê mecanismos para evitar o fracionamento de encomendas para burlar as regras fiscais.
1: O texto determina ainda uma avaliação anual dos impactos da medida sobre setores como têxtil, vestuário, calçados, brinquedos e cosméticos. O ICMS, Imposto Estadual, continua sendo cobrado nas compras internacionais.
0: A legislação também isenta de imposto de importação medicamentos para doenças raras e negligenciadas que não tenham similar disponível no Brasil, quando comprados por pessoas físicas para uso próprio.

0: 7h47, eleições, inteligência artificial, golpes virtuais e contratações públicas. Esses foram alguns dos assuntos debatidos nessa quinta-feira pelo Ministério Público de Minas e pela Associação Mineira de Municípios durante o encontro Desafios da Gestão Municipal.
1: O evento também discutiu sobre os impactos das redes sociais e da inteligência artificial na propaganda eleitoral e como proteger os cofres públicos contra crimes cibernéticos. Quem acompanhou o encontro de perto foi o repórter Carlos Augusto Soares.
2: O encontro reuniu prefeitos, gestores municipais e representantes do Ministério Público de Minas. Entre os assuntos, os impactos das redes sociais e da inteligência artificial na propaganda política, a prevenção das fraudes e o mau uso da máquina pública. Uma das principais preocupações durante o encontro foram as mídias e mensagens veiculadas pelas redes sociais. O Ministério Público também está de olho nas notícias falsas e informações mentirosas que tanto manipulam o eleitor e prejudicam o processo eleitoral. Na avaliação do Procurador-Geral do Ministério Público, Paulo de Tarso Moraes Filho, é preciso proteger os cofres públicos em relação ao mau uso da máquina pública e aos crimes cibernéticos neste período eleitoral.
3: Nós estamos disponibilizando uma área nossa de atuação no combate aos crimes cibernéticos para que possa mostrar os caminhos para que os municípios possam agir com mais segurança, que possam trafegar nesse meio eletrônico, que é indispensável. Hoje não se pode administrar um município sem pensar em inteligência artificial, sem todos os avanços tecnológicos, mas que o façam com segurança.
2: O promotor de justiça, Vinícius Bigonha, analisou várias situações de fraudes eleitorais e fake news.
4: Aqueles fatos que sejam notoriamente inverídicos, mentirosos ou descontextualizados não podem participar do debate público, isso tem que ser extirpado, né? Justamente para que o debate público, que a decisão do eleitor, do voto, seja uma decisão fundada na realidade, fundada naquilo exatamente que aconteceu.
0: Agora 7h50 e faltando menos de um mês para o primeiro turno das eleições, marcado para 4 de outubro, o eleitor que não quiser escolher nenhum dos candidatos pode optar pelo voto em branco ou voto nulo. Mas você sabe qual é a diferença entre as duas opções e como elas são contabilizadas? A reportagem é de Osama Elgauri.
5: As eleições 2026 acontecem em menos de um mês, nos dias 4 e 25 de outubro, em primeiro e segundo turno, segundo o calendário do TSE, o Tribunal Superior Eleitoral. Os eleitores já se preparam para votar, mas uma dúvida pode surgir na hora de encarar a urna. E se nenhum candidato caiu na graça do cidadão? O que é possível fazer? Segundo o TSE, nessa situação o eleitor tem algumas opções. Se para ele qualquer um que ganhar a eleição está de bom tamanho, ou seja, ele estará conformado com qualquer resultado, ele pode votar em branco, pressionando a tecla branco da urna e depois a tecla confirma. Mas se para ele nenhum dos candidatos atende às suas demandas, então o eleitor pode anular o voto como forma de protesto contra a classe política em geral. Nesse caso, basta digitar um número inexistente de candidato, por exemplo 00, e depois pressionar a tecla confirma. De acordo com a Justiça Eleitoral, esses votos, brancos e nulos, eles não são contados para decidir o resultado da eleição. Isso porque, de acordo com a Constituição Federal de 1988, o candidato eleito é aquele que tiver a maioria dos votos válidos, excluídos os brancos e os nulos. Ou seja, os votos em branco e os nulos simplesmente não são contados. E por isso, apesar do mito, mesmo quando mais da metade dos votos forem nulos, não é possível cancelar uma eleição. Outra opção para o eleitor que não tem candidato preferido é não votar e pagar a multa à Justiça Eleitoral, ou justificar a ausência com a possibilidade de isenção da multa, caso a explicação seja aceita. Da Rádio Nacional em Brasília, Osama Elgauri.
1: 7h52. O deputado Mário Frias está proibido de sair do país. Ele foi alvo de uma operação da Polícia Federal sobre emendas para o filme Dark Horse. Quem traz as informações é o repórter Gabriel Brum.
6: O deputado federal Mário Frias foi proibido de sair do país e entrar em contato com outros investigados por suspeita de desvio de emendas parlamentares para o filme Dark Horse, que conta a história do ex-presidente Jair Bolsonaro. A decisão é do ministro do Supremo Tribunal Federal, Flávio Dino. O parlamentar do PL de São Paulo foi alvo de uma operação da Polícia Federal nesta quinta-feira. Foram cumpridos 49 mandados de busca e apreensão. No total, são 29 pessoas físicas, incluindo dois funcionários do gabinete de Frias na Câmara dos Deputados e 24 empresas, entre elas o Instituto Conhecer Brasil, a Academia Nacional de Cultura e a Go Up Entertainment, responsável pelo filme Dark Horse. As três empresas ligadas a Karina Gama, também alvo da operação. De acordo com a investigação, Mário Frias repassou R$2 milhões em emendas ao Instituto Conhecer Brasil. A entidade depois teria subcontratado empresas com indícios de vínculos cruzados entre sócios e doadores de campanha do deputado. E aí, elas teriam repassado valores à GoUp, movimentações apontadas como atípicas. A PF registrou ainda o envio de R$645 mil diretamente de Mário Frias para a produtora. As medidas cautelares aplicadas ao deputado também atingiram as outras pessoas investigadas. Com relação às empresas, o ministro Flávio Dino suspendeu o funcionamento do Instituto Conhecer Brasil e da Academia Nacional de Cultura. Até o fechamento desta reportagem, não recebemos resposta da defesa do deputado Mário Frias e da empresária Karina Gama, da Rádio Nacional em Brasília, Gabriel Brum.
0: 7h54, o ministro André Mendonça, do Supremo Tribunal Federal, levantou o sigilo de 15 procedimentos relacionados ao caso do Banco Master. A decisão foi assinada na noite dessa quinta-feira, a pedido do presidente da corte, Edson Fachin, que havia determinado a retirada do sigilo de todo o caso, com exceção apenas de diligências em que o segredo de justiça seja considerado imprescindível.
1: Entre os procedimentos que agora podem ser consultados estão dois inquéritos, além da petição que resultou na prisão do ex-banqueiro Daniel Vorcaro. Mendonça também determinou o envio do material, armazenado em um HD, ao gabinete da presidência do Supremo e aos demais ministros da corte.
0: A decisão ocorre em meio à crise envolvendo Mendonça e o ministro Alexandre de Moraes, que também passou a ser relacionado às investigações sobre o Banco Master. Na semana passada, Mendonça já havia retirado o sigilo de um relatório da Polícia Federal com 52 mensagens atribuídas a Vorcaro e destinadas a um número identificado pelos investigadores como pertencente a Moraes. O ministro nega ter mantido contato com o ex-banqueiro.
1: Depois da divulgação do relatório, Moraes pediu que Mendonça fosse investigado. O pedido foi inicialmente apresentado no inquérito das fake news, mas acabou retirado desse processo por determinação de Fachin.
0: O presidente do Supremo também marcou para a próxima terça-feira, dia 15, uma sessão extraordinária do plenário para analisar a investigação que envolve os dois ministros. Fachin determinou ainda que decisões relacionadas aos integrantes da corte passem pela presidência do Supremo.
1: 7h56, o Jornal da Inconfidência fica por aqui. A gente encerra com o registro de um acidente envolvendo um ônibus da linha 1502 na rua Sararé, no bairro Jardinópolis, na região oeste de BH. Segundo as primeiras informações, o ônibus ficou parado em frente ao imóvel, bloqueando a porta da residência. O impacto é no trânsito local. Mais informações ao longo da nossa programação.
0: A apresentação do Jornal da Inconfidência foi de Regina Pala e Renato Silveira, edição Gustavo Abreu, Marcos Tadeu e Renato Silveira. Na mesa de áudio, Reginaldo Silva.
1: Diretoria de Conteúdo e Programação, Flávia Ivo. Gerência de Jornalismo e Esportes, Rodrigo Balbino.
0: De hora em hora, o jornalismo volta na programação da rádio com o repórter Inconfidência.
1: Agradecemos a sua audiência. Bom dia.
0: Bom dia, ótimo fim de semana.
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3: Está aqui agora para você, ouvinte, Inconfidência de anel rodoviário. O trânsito é bem complicado neste momento, no sentido Rio de Janeiro. Motorista enfrenta fila desde o São Gabriel. Lentidão que chega até a altura do viaduto São Francisco. A dica para quem está no anel rodoviário é muita paciência. Quem sai de casa neste momento, deixando a região Nordeste, a dica é evitar este ponto do anel rodoviário e dar preferência por seguir pela Bernardo de Vasconcelos, na sequência Antônio Carlos, e aí sim acessar o anel rodoviário já após o ponto crítico. A Casas Bahia está Machado no sentido Confins, trânsito complicadíssimo neste momento, desde a passagem pelo bairro Floramar, lentidão até a altura da chegada à Venda Nova. A dica para quem deixa o centro da capital e segue rumo a Confins nessa manhã: evitar Cristiano Machado e dar preferência por seguir caminho pela Antônio Carlos, que neste momento apresenta cenário melhor. 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Eliseu Júnior para a Rádio Inconfidência.
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8: Bom dia! Que bom que você está na Inconfidência para a nossa viagem pelo tempo desta sexta-feira. É o Flashback, começando com os trabalhos técnicos da Tânia Alves. E hoje, na abertura, Diana Ross, Do You Know Where You're Going To?, de 1975.

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0: Rádio Inconfidência, Belo Horizonte, Demir Rousseau, Forever and Never, de 1973, para você no Flashback.
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2: Destaque agora para você, ouvinte Inconfidência, de Cristiano Machado no sentido centro. Isso porque trânsito também é complicado por lá, lentidão desde o bairro Silveira e que chega até a altura do acesso ao túnel da Lagoinha. O motivo, uma ocorrência por lá. A dica para ganhar tempo, você que está na Cristiano Machado, ainda na altura do bairro Ipiranga, é desviar acessando rua Jacuí e seguir rumo ao centro, passando por lá. 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Eliseu Júnior para a Rádio Inconfidência.
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0: The Cure, In Between Days, de 1985, para fechar e fechar muito bem o nosso flashback desta sexta-feira. Obrigado e um ótimo final de semana para você.
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2: Bom dia. Em agosto, a cesta básica de alimentos ficou mais barata em 25 das 27 capitais brasileiras analisadas em pesquisa conduzida pelo DIEESE junto com a CONAB, Companhia Nacional de Abastecimento. Em Belo Horizonte, a queda foi de 0,74%. Um dos principais produtos responsáveis pela redução no preço da cesta alimentar no mês passado foi a batata, que caiu em todas as cidades do centro-sul do país. O homem foi condenado a 22 anos de prisão por feminicídio no sul de Minas. As informações chegam com a repórter Denise Guimarães.
3: A 7ª Câmara Criminal do Tribunal de Justiça de Minas Gerais manteve de forma unânime a condenação de um homem a 22 anos de reclusão em regime inicialmente fechado pelo crime de feminicídio da namorada dele, em Caxambu, no sul de Minas Gerais. A decisão confirmou integralmente a sentença proferida pelo Tribunal do Júri, com base em provas periciais e testemunhais. Ficou confirmado ainda um contexto de violência doméstica no relacionamento entre o casal. O réu recorreu da decisão, solicitou a anulação do julgamento e a realização de uma nova sessão do Tribunal do Júri. A defesa alegou que o processo continha falhas graves e que a investigação policial foi rápida e superficial. Na análise do recurso, o desembargador Marcílio Santos ressaltou que a defesa do réu não conseguiu demonstrar ter sofrido qualquer prejuízo real e prático no andamento do caso. A tese de suicídio levantada pela defesa foi desmentida pela perícia médica, que identificou marcas de facadas e de esganadura no pescoço da vítima. O magistrado afirmou que ficou comprovada a materialidade e autoria por prova pericial idônea, incluindo o depoimento de testemunhas, e reafirmou que a decisão do júri deve ser respeitada. Do Tribunal de Justiça de Minas Gerais, repórter Denise Guimarães.
2: A Polícia Federal cumpriu o mandado de busca e apreensão na manhã desta sexta-feira em Belo Horizonte para investigar ameaças graves contra uma parlamentar mineira. Durante a operação, os agentes apreenderam um aparelho celular. As investigações começaram em julho, após a deputada, que não teve o nome divulgado, receber e-mails com intimidações à sua integridade física e exposição de dados pessoais. Segundo a polícia, o autor das mensagens tentava dificultar o exercício do mandato. De acordo com a Polícia Federal, caso a participação nos fatos seja confirmada, o suspeito poderá responder pelo crime de ameaça voltado ao exercício da função parlamentar. A pena para o delito pode chegar a 4 anos de reclusão, além de multa. Repórter em Confidência, redação Renato Silveira.
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4: Destaque agora para você, ouvinte em Confidência, de Fernão Dias. Você que deixa Betim, Contagem e segue rumo à capital. Neste momento tem lentidão desde o Riacho das Pedras, lentidão que chega até a altura da Cardeal Eugênio Pacelli. Você motorista que segue rumo a BH e quer ganhar tempo, vale desviar. Na altura do Riacho das Pedras, você pode acessar Avenida Francisco Firmo de Matos, Babita Camargos. Na sequência, via expressa, até a chegada ao anel rodoviário. No caminho oposto, quem deixa BH e segue rumo a Betim, Cardeal e Fernão Dias, tem trânsito fluindo muito bem. 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Eliseu Júnior para a Rádio Inconfidência.
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10: Faltando um minutinho para as nove, eu, Valesca Falsi e Tânia Alves, já estamos aqui no estúdio da Rede Inconfidência de Rádio AM880. Para trazer para você Em Boa Companhia, programa que tem produção do Pedro Henrique Vieira e também assistência de estúdio da Renata Toledo. Anota aí o nosso WhatsApp para você participar do nosso programa. É o prefixo 31 de Belo Horizonte, 98276-2663. Muito obrigada pela sua audiência a partir de agora. E você já sabe, hoje aqui no programa Em Boa Companhia, tem os nossos quadros tradicionais, o Mensagem para Pensar, aniversariantes do dia. Hoje na história também temos o Meio a Meio, Teletema e muito mais. Vamos abrir com música, hoje com o grupo Boca Livre.

0: E abrimos o Em Boa Companhia de hoje com o grupo Roupa Livre. Eles cantaram aí Toada, a música do Zé Renato, Juca Filho e Cláudio Nutt, e foi atendendo o pedido da Marília, que mora no bairro Alípio de Melo.
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Um dia desses, lemos em um adesivo colado no vidro traseiro de um veículo a seguinte advertência: minha educação depende da tua. Se nossa educação dependesse dos outros, não formaríamos jamais o nosso caráter. Seríamos apenas o resultado do comportamento de terceiros. Refletiríamos como se fôssemos um espelho. Deus nos ensina: se alguém te bater numa face, esmurra-lhe a outra. Pelo contrário, se alguém te ferir numa face, oferece-lhe a outra. Dessa forma, a nossa educação não deve jamais depender da educação dos outros, menos ainda da falta de educação dos outros. As rosas, mesmo com as raízes mergulhadas no estrume, se abrem para oferecer ao mundo o seu inconfundível perfume. O sândalo pode ser uma árvore nobre, deixa suave fragrância, impregnada no machado que lhe dilacera as fibras. Pense nisso.

0: 9 e 5.
1: Responda se puder.
0: Vamos lá para a nossa enquete de hoje, sexta-feira. Vamos ver se a cabeça de vocês ainda está funcionando ou se vocês já estão aí no clima de final de semana. Como se chama o mestre dos garçons? A, chefe. B, maître. C, hostess. E D, sommelier. Mande seu palpite aqui para a gente no WhatsApp 31 98276 2663. Estou aguardando aí a sua mensagem. Agora 96. Hoje é dia de... Vamos falar de datas comemorativas que acontecem no dia 11 de setembro. Hoje é o dia do Cerrado. O Cerrado é o segundo maior bioma brasileiro, estendendo-se em sua área por um território de 1,5 milhão de quilômetros quadrados, abrangendo 4 estados do Brasil Central: Goiás, Mato Grosso do Sul e Distrito Federal, além de Minas Gerais, São Paulo e Paraná, Tocantins, Bahia, Maranhão e Piauí. E para celebrar, vamos ouvir o Valdir Azevedo com Flor do Cerrado.

0: Em comemoração ao Dia do Cerrado, a gente ouviu aí Valdir Azevedo com Flor do Cerrado. Agora 9:10.
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9h16, está na hora dos aniversariantes do dia de hoje, 11 de setembro. Brian De Palma, cineasta estadunidense, nasceu em 1940. Já em 1957, nasceu Jonathan Aubrey Moss, mais conhecido como John Moss, um baterista britânico, membro fundador do grupo Culture Club. Vamos então conferir agora uma música do grupo Culture Club, Love is Love.

Acabamos de ouvir o grupo Culture Club Love is Love. É, hoje também é aniversário do Juno Andrade, ator e cantor brasileiro. Ele nasceu em 1963 e é o atual namorado da Xuxa. Vamos também comemorar hoje o aniversário do Mob, cantor e DJ norte-americano que nasceu em 1965. Ele toca teclado, guitarra e baixo. Seu nome deriva da obra Mob Dick, de Herman Melville, que foi seu tio tetravô. Bem longe, né? Hoje também comemora aniversário o Richard Poe, que é um cantor e compositor britânico conhecido por sua atuação no grupo The Verve. E é esse grupo que a gente ouve agora.

Acabamos de ouvir o grupo The Verve com Bittersweet Symphony. Lembrando que hoje também é aniversário de Ludacris, que é um rapper estadunidense, nasceu em 1977, e é ele que a gente ouve agora. Peace out.

0: companhia, acabamos de ouvir Usher com Yeah, e teve aí a participação de Lil Jon e Ludacris, que é o aniversariante de hoje, agora 9h28.
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2: Destaque agora para você, ouvinte em Confidência, que deixa a região oeste, que deixa a Contagem, segue pela Avenida Amazonas rumo ao centro da capital. O trânsito é lento na passagem pelo bairro Nova Suíça, lentidão que chega até a altura do encontro da Contorno com a Amazonas. O motivo, uma ocorrência por lá. Você que já está na Amazonas, a dica é insistir com paciência. Quem sai de casa neste momento, vale optar por seguir caminho pela Via Expressa e Tereza Cristina, que tem cenário melhor. 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Eliseu Júnior para a

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8: Inconfidência! Agora 9h31, vamos conferir os fatos marcantes de hoje.
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8: Na data de hoje, em 1970, a Conferência Nacional dos Bispos do Brasil, a CNBB, acabou com a obrigatoriedade de uma pessoa não católica, casada com católica, educar os filhos segundo os princípios cristãos. Em 1973, liderados pelo general Augusto Pinochet, militares deram um golpe no Chile e provocaram a morte do presidente socialista Salvador Allende. Em 1983, os irmãos iatistas Torben e Lars Grael conquistaram o título para o Brasil no Campeonato Mundial de Snipe em Portugal. Em 1987, o cantor Peter Tosh foi assassinado na Jamaica, vítima de uma tentativa de assalto. Ele foi um músico pioneiro de reggae e ska, conhecido pela sua militância em prol dos direitos humanos e da legalização da maconha. Vamos então conferir agora John B. Good com Peter Tosh.

0: Peter Tosh cantou aí Johnny B. Good. Em 1996, o ex-presidente Ernesto Geisel morreu em decorrência de problemas respiratórios no Rio de Janeiro. Ele tinha 88 anos. Seu governo, de 1974 até 1979, iniciou o processo de abertura política depois do golpe militar de 1964. Em 1998, o Fundo Monetário Internacional e o Banco Interamericano de Desenvolvimento, que é o FMI e o BID, anunciaram apoio às medidas econômicas tomadas pelo governo brasileiro para defender o real. Em 2001, 4 aviões foram sequestrados por terroristas afegãos nos Estados Unidos. 2 deles foram lançados contra as Torres Gêmeas do World Trade Center, lá em Nova York, que acabou desabando. Morreram 2.801 pessoas. Em 2007, a Rússia testa a maior arma convencional de todos os tempos, o pai de todas as bombas. Em 2011, foi inaugurado o Memorial e Museu Nacional do 11 de setembro, no décimo aniversário dos ataques de 11 de setembro nas Torres Gêmeas. Já em 2012, a Embaixada dos Estados Unidos em Bengali, na Líbia, é atacada, resultando em 4 mortes. Agora 9h38.
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0: Canções que marcaram as telenovelas brasileiras. No auge da febre Chiquititas, trama que fazia muito sucesso no SBT, a Globo mirou o mesmo público, mas em outro horário, às 18h, e lançou Era Uma Vez, em 1998. Escrita por Walter Negrão, o folhetim tinha inspiração ou fazia referência a clássicos da literatura e do cinema, como Pinóquio, A Noviça Rebelde e também O Mágico de Oz. Drica Moraes ganhava sua primeira protagonista na Globo, interpretando Madalena. Já Elias Glazer vivia o avô bondoso e bonachão Pepe, sempre à volta com crianças. Outro apelo infanto-juvenil de Era Uma Vez era a música de abertura de autoria de Álvaro Sock e Cláudia Mata, gravada por Sandy Júnior e Toquinho. A canção tornou-se um sucesso do repertório dos cantores e até hoje é associada à novela. Vamos conferir.

0: Sandy Júnior com Toquinho, Era Uma Vez. Agora 9h42.
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0: Agora 9h43 e vamos aqui relembrar a pergunta de hoje no nosso desafio do dia. Como se chama o mestre dos garçons? A opção A, chefe, opção B, maître, opção C, hostess ou opção D, sommelier? Manda aí seu WhatsApp pra gente no 31 98276-2663. Agora 9h44.
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9: E o que é o princípio da inovação? O princípio muito utilizado na modernidade. O princípio da inovação é uma disposição constante de você se desafiar, mudando o seu status que você está atualmente. São as práticas que podem encontrar novas formas de otimizar processos e você fazer uma entrega superior à que você fez até hoje. É muito mais do que tecnologia. O princípio da inovação é uma atitude mental que busca o aperfeiçoamento contínuo, buscando solução criativa de problemas complexos que o pensamento tradicional do dia a dia não consegue resolver. Quando eu comecei minha carreira, eu vi que tínhamos muitas pessoas fazendo a mesma coisa. Um dia, eu pensei, se eu for normal, eu vou ser tratado como normal. No máximo, serei igual aos outros. Eu sempre valorizei a inovação. Eu valorizo muito a inovação porque sempre busco encontrar novas formas de otimizar o que eu faço. Processos e entregas resultados melhores. Esta sempre foi a minha meta. Um exemplo disso no seu trabalho é você identificar uma dificuldade, um gargalo em uma tarefa recorrente. Você faz uma proposta de uma inovação, às vezes utilizando métodos digitais ou trabalho de uma outra pessoa, melhorando o conhecimento de outra pessoa, você reduz drasticamente o tempo de execução daquela atividade, ali você está aplicando a inovação. Busque sempre ser melhor do que você cada dia. Assim, você vai colocar em prática o princípio da inovação.
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0: Nove quarenta e seis.
10: Meio a meio.
0: É hora da gente ouvir aquela música original, internacional, que é cantada metade em português, mixada com a versão em português como se fosse uma música só. Hoje é dia do George Michael.

0: Acabamos de ouvir no meio a meio a música original com George Michael, Healed Pain, e a versão em português cantada aí pela Fernanda Takai e pelo Samuel Rosa, que é Pra Curar Essa Dor. Agora 9h51.
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0: No Versão Brasileira tem a banda Toto com a música Africa.

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0: No Versão Brasileira, ouvimos aí o grupo Toto com a música Africa. Agora 9h56.
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2: Bom dia. Nesta quinta-feira, dois jogos movimentaram as quartas de final da Libertadores e também da Sul-Americana. Pela Libertadores, em Quito, no Equador, o Flamengo derrotou o Independiente Del Valle por 2-0. Já pela Copa Sul-Americana, em Cusco, no Peru, o Cienciano derrotou o Montevideo City Torque também por 2-0. Vale lembrar que o vencedor desse confronto será o adversário do Galo na próxima fase, caso o clube alvinegro consiga reverter a derrota de 2-0 que sofreu para o Santos no jogo de ida. Pelo Campeonato Brasileiro da Série B, tivemos o encerramento da 27ª rodada, com 3 jogos. Em São Bernardo do Campo, o São Bernardo foi derrotado pelo Londrina por 2-1. Em Recife, o Sport derrotou a Ponte Preta por 2-0. Já em Goiânia, no clássico do Cerrado entre Vila Nova e Goiás, o Tigre levou a melhor e venceu por 2-0. Reportagem Rodrigo Arruda.
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0: Agora 9h59 e nesta sexta-feira, Belo Horizonte terá tempo estável, seco e ensolarado, com poucas nuvens, mas sem previsão de chuva. A capital mineira registrou no início da manhã a mínima de 16 graus. E hoje, durante o dia, o máximo chega a 31 graus por volta de 4 da tarde, além da sensação térmica em torno de 22 graus. A umidade relativa do ar está entre 47 e 88, o que pede atenção à hidratação nos horários mais quentes, entre 2 e 4 horas, enquanto os ventos fracos são de 8 km por hora. Então, o cenário é seco e ensolarado, com possibilidade aí de você, então, poder fazer suas atividades ao ar livre. 10 em ponto.
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1: 10 em ponto aqui no Cantinho do Rei, a gente ouve três músicas de Roberto Carlos. Hoje a primeira é Canzone per te.

0: Aqui no Cantinho do Rei, ouvimos aí três canções com Roberto Carlos. Ele cantou L'Ultima Cosa, Um Gato Nei Blu e Canzone per Te. Três músicas aí em italiano com o rei Roberto Carlos. Agora 10 e 11.
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2: Uma mulher de 75 anos pode ensinar sobre o futuro da mineração. É muito, viu, gente? Vânia Lúcia de Lima Andrade construiu quase 4 décadas de trajetória técnica e executiva na Vale. Ela é química de formação, engenheira por experiência e uma das pioneiras na discussão sobre inovação no setor mineral. Ela ajudou e ainda ajuda a transformar a maneira de pensar essa atividade. Com 75 anos, ela está muito ativa, provocando debates sobre inovação, tecnologia, sustentabilidade e principalmente

0: gente que inovação é uma coisa da juventude. A Vânia, ela mostra justamente o contrário. A experiência dela continua produzindo pensamento, conectando diferentes áreas do conhecimento e questionando modelos tradicionais. Ela mesma fala que, mesmo aposentada dessa vida executiva tradicional, ela está muito ativa, porque escolheu continuar contribuindo para redesenhar o futuro da mineração. Isso é economia. Equidade de gênero significa ampliar o acesso das mulheres às oportunidades, à liderança, à renda. Combater esse etarismo significa reconhecer que o conhecimento acumulado, a experiência e a capacidade de inovação não têm prazo de validade. Uma economia verdadeiramente sustentável precisa de diversidade de gênero, diversidade geracional, diversidade de pensamento. Essa é uma conversa diretamente relacionada ao ODS 5, Igualdade de Gênero, e o ODS 8, Trabalho Decente e Crescimento Econômico. Desenvolvimento não é só produzir mais, é garantir que mais pessoas possam participar dessa construção, permanecendo e contribuindo com esse novo futuro que nós desejamos. A Vânia foi premiada agora, esse ano, pela Medalha Maura Menin, que é entregue pela Sociedade Mineira de Engenharia, a SME. 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
2: Agora 10h14.
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2: E agora está na hora da gente fazer a nossa interação aqui com os ouvintes do Em Boa Companhia. Vamos aqui receber e ler algumas mensagens. Temos aqui uma mensagem do Ronaldo Costa, que mora no bairro Ouro Minas, aqui em Belo Horizonte. Valesca Falsi, bom dia. Passando para lhe parabenizar pela excelente condução do Em Boa Companhia. Um abraço. Muito obrigada, Paulo. Ronaldo, você está lembrando aí que hoje é meu último dia, segunda-feira. O Emerson Rodrigues está de volta aí das férias dele. Então, eu que agradeço aí a todos os ouvintes, né, que me deixaram entrar aí na casa de vocês enquanto o Emerson estava aí descansando as merecidas férias dele. Tem mensagem aqui também da Cássia, de Santa Cruz em Contagem. Mensagem do Hernon Teixeira, que nos ouve lá de Ubá. Ele fala, bom dia, Valesca.
14: Confidência 880M, é com grata satisfação que eu conheci anteontem a Tessia Gonçalves, colega do programa noturno A Hora do Fazendeiro, na feira Conecta Minas, em Belo Horizonte, no Minas Centro, ao lado do Mercado Central.
2: É isso aí, o Hernon Teixeira mandando aí um áudio, que também estava aí ligado e conheceu pessoalmente a nossa colega aqui do programa A Hora do Fazendeiro. Tem mensagem da Wanda, de Santa Luzia. Bom dia a vocês todos, a equipe, ao Pedro, enfim, meu abraço a todos. Você brilhou, parabéns, bom final de semana, parabéns aos aniversariantes do dia. Wanda, muito obrigada.

0: Obrigada também pelo seu carinho, pela sua companhia aí, enquanto o nosso querido Emerson estava de férias. Mensagem da Célia do Serrano.
1: Bom dia, Valesca. Uma sexta-feira com muito sol, muito amor, paz, saúde. Para você com toda a família, Pedro Henrique com toda a família, Emerson com toda a família, todos os queridos ouvintes e toda a sua equipe aí ao lado. Jesus abençoe cada um de vocês sempre. Fiquem com Deus, beijos para todos. Um final de semana maravilhoso para todos.
0: Obrigada, Célia Rocha do Serrano, um ótimo final de semana para você também. Agora a mensagem do Maurício de Corinto, aqui em Minas Gerais. Bom dia, em boa companhia, passando para desejar a toda a equipe da rádio e ouvintes. Aqui é o Antônio Marcos de Nova Lima. Ele fez aí, então, um ótimo final de semana para todos. Ele deu o palpite dele aqui da resposta e eu vou falar no final do programa. Edson Chaparral, aqui de Betim, bom dia. Em boa companhia, Valesca, Pedro e os ouvintes. Bom dia e ótimo final de semana. Tem também o Nilson Brant do bairro 1º de Maio. Bom dia, querida Valesca, estou passando para te agradecer todos os momentos que passamos juntos com você nesse dia tão bem nas férias aí do ídolo, Emerson Rodrigues. Muito obrigado, viu? Aqui então era o Nilson do bairro 1º de Maio. Antônio de Vera Cruz de Minas, ele fala aqui, bom dia, Valesca, Pedro, Tânia, Renata e toda a equipe. Parabéns pelo trabalho no Em Boa Companhia em substituição ao Emerson Rodrigues. Eu que agradeço a todos os ouvintes que ficaram aí, continuaram ligados na Rádio Inconfidência, mesmo sem a presença do nosso ídolo Emerson Rodrigues, e permaneceram aí comigo dia após dia. Mensagem também do Francisco Rangel de João Pessoa, na Paraíba. E do Pedro Lopes, aqui de Ribeirão das Neves. Bom dia, Valesca. Estou ligada no Em Boa Companhia. Um abraço a todos. Daqui a pouquinho eu leio mais participação de ouvintes aqui no programa. 10h19.
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0: O destaque de hoje vai para um artista que está lá no Rio de Janeiro, se apresentou no Rock in Rio, Elton John.

0: O nome em dois tempos de hoje trouxe aí pra gente o Elton John. Ele tocou aí Your Song e antes Nikita. Quem fez o pedido foi o ouvinte Osmar Maia, do Morro das Pedras. Agora 10h28.
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2: Quem deixa o Buritis e segue rumo ao centro da capital, enfrenta a fila agora na Avenida Raja Gabaglia. Trânsito é lento desde o Luxemburgo. Lentidão chegando até a altura do encontro com a Avenida do Contorno. Motorista que quer economizar tempo nesta manhã pode ir na Raja Gabaglia, na altura do bairro Luxemburgo, desviar, acessando Rua Olímpio de Assis, na sequência Conde de Linhares até o Cidade Jardim. E aí sim, na sequência, seguir rumo a Olegário Maciel. 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Eliseu Júnior para a Rádio Inconfidência.
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0: Agora são 10h31.
16: Conceição, eu me lembro muito bem.

0: Gosta mais.
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2: Em homenagem hoje aos artistas que já morreram, traz pra gente a trajetória de Miguel Aceves Mejía, o lendário cantor e ator mexicano conhecido como El Rey del Falsete, nascido em 13 de novembro de 1915 em El Paso, no Texas, e registrado em Ciudad Juárez, lá no México. Ele tornou-se um ícone da música rancheira e do cinema mexicano. Com uma carreira que se estabeleceu por mais de 6 décadas, ele gravou mais de 1.600 canções em 140 discos e estrelou 64 filmes. Seu talento vocal, especialmente seu falsete distinto, encantou audiências em todo o mundo. Entre seus sucessos mais memoráveis estão El Pastor, La Malagueña Salerosa e Cucurucu Paloma. Mejía também foi pioneiro ao levar a música folclórica mexicana a palcos internacionais, realizando turnês pela América Latina e Europa, muitas vezes acompanhado pelo renomado mariachi Vargas de Tecalitlán. Miguel Aceves faleceu em 6 de novembro de 2006, poucos dias antes de completar 91 anos. E em homenagem à sua contribuição artística, seu corpo foi velado sob a rotunda do Palácio de Belas Artes na Cidade do México. Uma honra reservada às maiores figuras das artes mexicanas. Para aqueles que desejam reviver ou conhecer sua obra, muitas de suas gravações estão disponíveis em plataformas digitais. Sua música continua a inspirar e emocionar gerações, mantendo vivo o legado de um verdadeiro mestre da canção mexicana. Vamos ouvir então.

0: Acabamos de ouvir aí, atendendo um pedido do Zé Maria, do bairro Tupi, Miguel Aceves Meria com Cucurucucu Paloma. Agora 10h37, é hora da gente ver aqui as mensagens dos nossos ouvintes. Agora o Eustáquio de Tabirito manda a segunda mensagem. Além do palpite dele, ele fala: adorei seu astral de sangue italiano, obrigada por interagir conosco neste curto período. Abraço e até a volta. Valeu, eu que agradeço, Eustáquio de Itabirito. A Kênia do Mantiqueira faz um pedido musical aqui que será atendido em breve. Tem também o Gerson de Barão do Cocais. Bom dia, estou gostando muito dessa programação. Deixo meu abraço a todos. E tem também o Paulo de São José da Lapa. Muito bom dia, Valesca e família abençoada da Inconfidência. Ele também faz um pedido musical que será atendido em breve. Agora temos um áudio.
1: Bom dia, Valesca. Bom dia, Pedro. Ótimo final de semana para vocês. Sou Ailton de Betim. A resposta da pergunta é a letra B.
0: É isso aí, Ailton de Betim, daqui a pouquinho sai o resultado aí da enquete. Brasil de Sorocaba, um abraço para você, um ótimo dia. A Rose de Durval de Barros, bom dia Pedro Henrique, bom dia Valesca, quero te agradecer por você ter ficado em boa companhia com a gente, foi muito bom te conhecer, muito obrigada. Jaider Saraiva, de Maracás. Bom dia, Valesca. Estou em audiência todos os dias. Você pode me encaminhar a cópia da mensagem para pensar? Já já você recebe aí no seu telefone. Tem mensagem também do Venilton Mascarenhas de Almeida, que mora em Poté, em Minas Gerais. E o Francisco de Barro, lá no Ceará. Bom dia, Valesca, ouvintes e Pedro. Você foi incrível no comando do programa. Parabéns para nós. Agradecemos a sua honrosa companhia. E eu que agradeço, Francisco Barros, lá, quer dizer, Francisco de Barro, no Ceará. Eu que agradeço a vocês, ouvintes aqui, fiéis do Em Boa Companhia, por terem aí me recebido na casa de vocês durante as férias do querido Emerson. Segunda-feira, ele está de volta. Peraí que tem mais um áudio aqui.
2: Ouvinte Pedro e Valesca, bom dia para vocês. Eu liguei o rádio, já estava tocando o Culture Club, porque a gente está sem ondas curtas aqui ainda. Então o pessoal da transmissão poder ver isso aí para a gente fica muito feliz. Estamos tendo que resolver a situação pelo celular. E gostei também do José Feliciano ontem. Vocês falaram que ele era autodidata, eu não sabia disso. Então foi muito legal ter sabido desse detalhe da vida dele. E também do Teletema com Era Uma Vez, eu gostei muito com o Toquinho e Sandy Júnior. O Coronel Leite falou isso sobre inovação, eu acho muito legal as pessoas estarem sempre buscando fazer o diferente, né? Ele falou sobre ser normal, então eu não quero ser normal não, gente. E espero, Valisa, que você tenha gostado de fazer as férias do Emerson aí, porque a Amy não é fácil, hein? A meninada que está indo visitar os estudos e que está estudando comunicação, jornalismo, presta atenção no AM, porque a Amy é uma estrada de terra. E FM é uma estrada pavimentada. Então, presta atenção no AM, observe esses profissionais aí, porque não é fácil. Igual o Caco Barcelos fala, que ao vivo é de morte. Tudo pode acontecer. Então, espero que você tenha sido feliz aí nas férias do Emerson, tá? E que ele volte com bastante energia. Fique com Deus e parabéns pelo programa.
0: José Carlos de Paim, muitíssimo obrigada. Eu que agradeço a vocês, né, que me receberam aí durante as férias do Emerson. E é isso mesmo, né? O AM é uma outra linguagem, diferente do FM, ela é muito mais próxima, muito mais. E também ao vivo, é isso que você falou. Ao vivo tudo pode acontecer, mas também dá aquela naturalidade, né, pro programa, que a gente às vezes engole aí uma sílaba, enrosca, faz aí um barulhinho aí com a garganta, igual a gente faria se estivesse conversando presencialmente. Muito obrigada aí você que ficou acompanhando a gente durante as férias do Emerson. Agora mais um áudio.
3: Bom dia, Valesca. Bom dia, pessoal da Rádio Inconfidência. Bom dia a todos os ouvintes. Desejo uma sexta-feira de paz para todos. Gostaria de dar os parabéns, Valesca, pelo programa, pela condução dos programas, né? Que você substituiu o Emerson super bem. A gente vai sentir sua falta, a gente vai se acostumando, né? Sente falta do Emerson quando ele sai e vamos sentir sua falta quando você está terminando também. Mas já pedimos a Deus que te proteja, te abençoe nos seus caminhos, tá bom? Muito obrigado pela sua presença com a gente aqui seu carinho com todos nós. Deus te abençoe. Gostaria de ouvir uma música, oferecer para minha neta Ágata, que está aqui junto comigo. Aqui é Carminha de São João del Rei. Deus abençoe a todos vocês. Um abraço.
0: Obrigada pelo carinho, Carminha. Muito obrigada aí pelas palavras tão carinhosas, tão afetuosas. Seu pedido será atendido em breve. Você que está aí em São João del Rei, cidade maravilhosa que eu adoro, aí do lado de Tiradentes. Obrigada, viu, pelo carinho. Tem mensagem também do Hernon Teixeira, de Ubá. Eu já coloquei o áudio dele agora há pouco e ele fala: volte sempre para nos abrilhantar. Voltarei sim sempre que necessário, que alguém estiver precisando aí, né, dar uma escapada, tirar umas férias. Eu voltarei para ficar com vocês mais um pouquinho. Mensagem da Olga Lina, de Pedras, em Sete Lagoas. Foi um prazer ter a sua companhia, atenção, carinho para com nós. Obrigada, beijos. Você brilhou. Parabéns pelo excelente comando do programa. Isso que é um profissional. Obrigada, Olga, pelo carinho. Muito obrigada mesmo. Espero que em breve eu possa retornar aí para dar um alô para vocês, ficar aí com vocês quando o Emerson sair de férias novamente. Tem um áudio aqui agora da vó Rosa.
4: Bom dia, Valesca. Bom dia a todos os ouvintes. Ô, Valesca, obrigado você alegrar todas as manhãs da gente, tá? Você trabalhou muito bem, tá bom? Substituiu o M muito bem. A gente adorou você, tá? E muito obrigado mesmo, e tenha um bom dia, e um abraço para todos da Inconfidência, Pedro Henrique, mesmo o M, se estiver ouvindo a gente, né? Então, um abraço para todos, mais uma vez, muito obrigada, viu, Vanesca? Um abração para você, e que você volte a comunicar para a gente ouvir a sua voz, tá bom, Vanesca? Um abraço, viu? Tchau.
0: Um abraço para a senhora também, vó Rosa. Um ótimo final de semana. Obrigada aí pelas palavras carinhosas. Talvez o Emerson esteja ouvindo a gente aí, né? Porque espero que ele já tenha voltado para Belo Horizonte para acertar seu fuso horário aí, passar de férias a dia de trabalho. Temos mais um áudio aqui. Vamos conferir.
5: Valesca, muito obrigada aí por você ter ficado esse tempo aí no Em Boa Companhia. Foi muito bom estar com você. Você vai deixar saudades. Um abraço enorme. Que Deus te abençoe imensamente nessa carreira sua, que é de fazer a alegria dos ouvintes. Tchau, viu?
0: Ei, Elizabeth, obrigada. Obrigada mesmo, viu, por esse carinho, por me receber aí na sua casa. Minha carreira começou cedo, ali no final dos anos 90, meados de anos 90. Já trabalhei em algumas rádios de Belo Horizonte, alguma delas já nem existe mais, como a Rádio Guarani, Rádio também, Rádio Gerais, já passei pela Alvorada e tantas outras. Só aqui na Inconfidência eu tô desde 2005, são 21 anos aqui de Rádio Inconfidência, e eu espero ficar com você aí o máximo possível, né, no ar, porque é o que eu gosto de fazer. Tem aqui também mais uma mensagem do Itamar Araújo, de Jucuruçu. Parabéns, Valesca, foi muito bom. E é isso aí, pessoal, a partir de segunda-feira o Emerson tá de volta. Eu agradeço a todos vocês aí pela companhia. Vou falar agora o resultado do Responda Se Puder, logo depois do intervalo. Fica aí comigo agora, 10h46. É
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0: Tá na hora de conferir a resposta da nossa pergunta do dia. Como se chama o mestre dos garçons? Opção A, chefe. Opção B, maître. Opção C, hostess. Ou opção D, sommelier. O maître é responsável por coordenar a equipe de garçons, supervisionar o serviço de atendimento ao cliente e garantir que tudo ocorra dentro dos padrões de qualidade e elegância estabelecidos. E só para quem não sabe, a letra A, chefe, é aquele que cuida da cozinha, fica lá preparando os excelentes pratos e tem as receitas mais gostosas. Hostess geralmente é uma garota que fica na porta do restaurante cuidando das reservas e encaminhando, né, os clientes para as mesas reservadas. E sommelier é o expert em vinhos, ele que dá as dicas de qual o melhor vinho que o cliente pode degustar ali durante a sua refeição. E é isso, gente. O programa Em Boa Companhia está chegando ao fim. Eu sou Valesca Falsi, fiquei com você aí durante esse período de férias do Emerson Rodrigues. E o nosso queridão está de volta na segunda-feira. Então, eu agradeço a todos e todas que mandaram suas mensagens, que participaram do programa, que me receberam bem e mandaram aí suas palavras de carinho. A produção do Em Boa Companhia do Pedro Henrique Vieira, aqui na mesa de som comigo, todos os dias. Tânia Alves, agradeço ela também, que me ajudou, me orientou muito aqui nas férias do Emerson. Assistente de estúdio, Renata Toledo. Então, segunda-feira tem Em Boa Companhia, a partir de 9 da manhã, sob o comando do Emerson Rodrigues. Um abraço para todo mundo e um ótimo final de semana. Até a próxima.
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14: Olá, a Defesa Civil de Belo Horizonte realizou uma vistoria na região da rua José Moreira, no Tirol, região do Barreiro, após as fortes chuvas registradas durante a tarde dessa quinta-feira. Em um intervalo de 2 horas, a regional registrou 32,6 milímetros de chuva, volume correspondente a 66,3% da média esperada para todo o mês de setembro em BH. Durante a vistoria no Tirol, a Defesa Civil constatou desplacamentos de revestimentos, processos erosivos, carreamento de materiais utilizados em obras e pontos de alagamento nas vias e áreas adjacentes do bairro. Apesar dos danos, ninguém ficou ferido. Pode chover forte hoje de novo em Belo Horizonte. A previsão indica céu claro, parcialmente nublado e calor acima dos 30 graus. Mas há possibilidade de pancadas isoladas a partir da tarde. 2 homens foram presos em um condomínio fechado na Grande BH por suspeita de envolvimento com esquema de agiotagem. Os detalhes com o repórter Leandro Siqueira.
15: 2 homens de 32 e 36 anos, suspeitos de integrar uma quadrilha de agiotas que atua na região metropolitana, foram presos em Pedro Leopoldo durante uma operação conjunta do Ministério Público e da Polícia Militar. As prisões aconteceram na quarta-feira, quando foram cumpridos 2 mandados de busca e apreensão em um condomínio fechado no bairro Santo Antônio da Barra. Durante a ação, foram apreendidos celulares, um notebook, cadernos com anotações sobre a contabilidade da quadrilha e um relógio de ouro. Conforme o Ministério Público, o homem de 32 anos seria o líder da quadrilha, responsável por repassar as ordens e que ficava com a maior parte do dinheiro arrecadado através das extorsões e ameaças. Ele utilizaria a conta de uma empresa de assessoria imobiliária para lavar o dinheiro dos crimes. O suspeito de 36 anos atuaria como cobrador, responsável por ameaçar, agredir e extorquir as vítimas. Ainda conforme o Ministério Público, o número de vítimas do grupo pode passar de centenas de pessoas em várias cidades da Grande BH. Eles ofereciam empréstimos facilitados, mas cobravam juros e taxas abusivas. Após as vítimas contraírem os empréstimos, não conseguiam mais quitar a dívida e passavam a ser ameaçadas e perseguidas. Em um dos casos, a vítima pegou R$ 1.000 emprestado e, em poucas semanas, a dívida já passava de R$ 6.000. Também há casos de invasões a domicílios e agressões. Em maio deste ano, outro integrante da quadrilha foi preso em flagrante em frente à casa de uma das vítimas. Ele estava com uma arma de fogo e um taco de madeira com o objetivo de fazer ameaças. Ao longo das investigações, outros suspeitos de integrar o grupo criminoso foram identificados. Eles atuavam na intimidação de vítimas e testemunhas através de ligações telefônicas e redes sociais e prejudicaram a coleta de provas. Os três investigados já foram denunciados à justiça pelos crimes de agiotagem, extorsão majorada com uso de violência, coação, porte ilegal de arma de fogo, associação criminosa e lesão corporal. As investigações continuam para identificar outros envolvidos. Reportagem Leandro Siqueira.
14: Mercado financeiro. A Bolsa de Valores brasileira B3 iniciou os negócios do dia em queda de 0,22% no Ibovespa aos 187.861 pontos. No câmbio, o dólar comercial abriu em queda de 0,02%, cotado a R$ 5,11. O euro é negociado em torno de R$ 5,92. O IBGE divulgou novos dados do IPCA nesta manhã. A inflação caiu 0,32% em agosto, maior deflação para o mês em 4 anos. O resultado foi influenciado principalmente pela queda de preços da energia elétrica residencial, das passagens aéreas e de alimentos, como batata inglesa, cenoura, cebola, tomate e ovo de galinha. No acumulado de 12 meses, o IPCA agora é de 4,22%, abaixo do teto da meta definida para este ano. Repórter em Confidência, redação Renato Silveira, apresentação Tarcísio Lopes.
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17: Destaque agora para você, ouvinte, em Confidência, Avenida Amazonas, quem deixa o centro e segue rumo à região oeste, rumo à Contagem. Trânsito é lento na passagem pelo bairro Calafate e bairro Gameleira. O motivo, um evento que acontece ali num parque de exposição. A dica para quem já está na Amazonas, muita paciência. Se você sai do centro, mas ainda não acessou a Avenida Amazonas, a melhor alternativa rumo à Contagem nesse finzinho de manhã é passar pela Via Expressa. Agora, no caminho oposto, quem deixa a Contagem e segue rumo ao centro de BH, aí sim vejo por aqui a Avenida Amazonas com trânsito muito bom. 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Eliseu Júnior para a Rádio Inconfidência.
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21: Bom dia. Às vésperas de mais uma rodada do Campeonato Brasileiro da Série A, que a propósito começa hoje com o Atletiba, ou Curitiba e Atlético Paranaense, como queiram, fica uma pergunta pelo lado da torcida do Atlético Mineiro. Amanhã, o time comandado por Eduardo Domingues recebe o Fluminense na Arena MRV. Vem de 2 derrotas, uma pelo Brasileiro, 2-0 para São Paulo, e uma para o Santos também por 2-0 pela Copa Sul-Americana. E na quarta-feira tem um jogo de volta com o Santos na Arena MRV. O Atlético precisando vencer por no mínimo 2 gols de diferença para forçar a decisão por pênaltis, ou se por 3 ou mais gols de diferença, classificando-se diretamente. A pergunta da torcida do Atlético e alguns, e eu diria que a resposta está meio dividida, se o Atlético deve ou não poupar amanhã. É que eu vou dar o meu pitaco. Acho que o Atlético não tem que poupar amanhã. Tem que entrar com o time principal, por assim dizer. Tem um adversário pela frente muito forte, que ocupa as primeiras colocações do brasileiro da Série A. Também há a possibilidade do Fluminense poupar, em virtude de estar disputando a Libertadores. E no meio de semana tem o jogo de volta contra a equipe argentina. Enfim, convenhamos, respeitemos, mas concluamos. O Atlético é superior ao Santos, certo? Certo. Pelo menos no momento é. E a probabilidade de vencer a equipe santista na quarta-feira é real e concreta, ponto. E aqui não vai nenhum desmerecimento, nenhum tipo de minimizar a vantagem do Santos, em absoluto. É porque, tecnicamente, o Atlético hoje está melhor que o Santos. Então, o Atlético tem condições de vencer o Santos na quarta-feira. Por que eu estou falando do Santos? Justamente porque o jogo de amanhã é um jogo de peso que, no caso de uma vitória do Atlético sobre o Fluminense, mantém o Galo vivo na luta pelo G4, G5 ou G6, seja lá o que for, no brasileiro, e ainda o preserva para o jogo de quarta-feira. Convenhamos, e aqui posso estar sendo muito atrevido, mas a partir do momento em que você tem um elenco, a partir do momento que você tem um time e a partir do momento que você vive um bom momento, desperdiçá-lo pode ser perigoso lá na frente. Em outras circunstâncias, tudo bem, aí você reavalia. Mas especificamente para amanhã e, consequentemente, para quarta-feira, acho que dá para o Atlético Mineiro entrar com força máxima e ter êxito nos dois jogos. Claro, bola de cristal? Não tenho. Mas avaliando as condições reais e momentâneas, o Atlético tem condições de conseguir o êxito, repito, tanto contra o Fluminense amanhã, quanto com o Santos, quanto contra o Santos na quarta-feira. Aguardemos. Até amanhã, Amplexus e Ósculo.
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1: Rede Minas nas ondas da nossa rádio Inconfidência, o gigante do ar. Para quem não me conhece, eu sou Pedro Rocha, para quem me conhece também, vamos falar, evidentemente, de mais uma rodada do Brasileiro, 27ª. Amanhã tem Atlético e Fluminense, 4 horas da tarde, e aí, como é que o Galo vai para esse jogo? Amanhã tem Cruzeiro e Santos, Santos e Cruzeiro, 9 da noite, e aí, como é que o Cruzeiro vai para esse jogo? Vamos falar também do Uberlândia, que decide a final da Série B, está com vantagem, venceu a ida por 2-0 contra o Asa de Arapiraca. Vamos falar do Flamengo, que venceu na Libertadores. Tem o Atlético contra o líder da Série B, Mineiro Feminino e muito mais. Então fica com a gente, que o Primeiras já está no ar. E vai parecer chovendo molhado, vai parecer repetição, mas eu já falei isso várias vezes, não tem problema em repetir de maneira alguma. Sem você não tem o Primeiras, então 319-8299-2204. A gente está esperando sua participação, sua mensagem, seu contato, esperando que você seja parte integrante da nossa bancada. Você que adora falar com a bancada, né, Toscano? Um bom dia para você, tudo bem?
2: Bom dia, Pedro.
1: E aí, Fred?
2: Bom dia, Pedro.
1: Deixa eu cumprimentar você direito, né?
2: Bom dia, Fred.
22: Amado mestre.
2: E aí, Pedro? Um abraço a quem nos acompanha na rádio e na TV.
1: Perfeito, então já tem mensagem ou não?
2: Não, o pessoal hoje chega um pouquinho mais tarde, porque é sexta-feira, o pessoal
1: já tá sextando já, né? 11:01. Já então vamos começar o programa, antes da gente começar nossas discussões, de começarmos a falar aí da rodada do Brasileiro. Ontem, o Cruzeiro divulgou em suas redes sociais um vídeo do Pedro Lourenço, passando algumas situações do clube. A gente separou alguns pedaços, ele fala sobre o Arthur Jorge, sobre o planejamento e também as decepções do Cruzeiro em estar fora justamente da reta final, do mata-mata da Copa do Brasil, do mata-mata da Copa Libertadores. Então você vai ver na tela da Rede Minas, ver e ouvir no gigante do ar, Pedro Lourenço agora no Primeiras Esportivas.
3: e dizer que essa eliminação das Copas deixou a gente muito angustiado e triste com isso, não só a torcida, né? Nós também, muito. Nós não esperávamos ser eliminados precocemente, né? Mas para dizer que nós estamos aqui trabalhando todos os dias, né? E a torcida tem razão de cobrar, e eu jamais vou impedir o torcedor de cobrar qualquer coisa no Cruzeiro, né? Nosso torcedor, para todos que acompanham o Cruzeiro, que nós temos um plano, né? Que é o Arthur Jorge, até 2030, né? E nisso nós nem pensamos, nem vamos cogitar qualquer ruído nesse percurso, né? Porque um plano ele não pode ser de um jogo, né? O plano é de 5 anos.
1: Tá aí o Pedro Lourenço, proprietário da SAF do Cruzeiro, presidente da SAF do Cruzeiro. 11-3. Dentre outros assuntos, ele também falou, Toscano, sobre a demissão do Mairon César. Não disse diretamente, mas falou que isso faz parte de uma ideia. Nós já falamos disso aqui em outras ocasiões, em outros contextos, querendo unificar a forma que o Cruzeiro joga desde o Sub-17, o Sub-20. Ele cita isso nominalmente, ainda deu o exemplo do Ryan Lelis, que muitas vezes o jogador vai no Sub-20, joga de um jeito e chega no profissional, tem que fazer outra função. Ele citou isso. Citou também a questão do feminino, falou que as cabulosas tiveram vários problemas graças às lesões, 5 titulares lesionadas, precisou contratar durante o Brasileiro Feminino, mesmo assim terminou na 7ª posição, a classificação. Algumas situações eu até concordo. Essa questão das lesões no feminino, realmente, isso você não tem controle. 5 titulares se lesionam por LCA. Depois ainda tem uma outra, que é a Letícia, que é a mulher gol, vamos dizer assim, desse time. Tem um problema no ombro e não joga a reta final, realmente você não tem controle. Esse tipo de coisa é igual no profissional do masculino. Se você comparar o caso do PEC, o Cruzeiro contratou um ponta de prateleira de cima, mas ele chegou, machucou, e aí não pôde utilizar o jogador, teve que fazer 3 contratações no desespero, no afogadilho. Mas quanto à questão de entender a chateação do torcedor, que a hora do Cruzeiro ainda vai chegar, que realmente é um projeto a longo prazo, eu acho muito bacana, tem que manter. Mas a única situação que eu gostaria de ponderar, de colocar aqui um ponto, de ponderar, fazer uma ponderação, é a seguinte: o Cruzeiro errou na montagem do elenco no início do ano, o planejamento no início do ano foi equivocado. Que fica essa lição para o Pedro Lourenço? Porque a gente vê a boa vontade dele, a forma como ele ama o Cruzeiro, o que ele quer levar o Cruzeiro de patamar. Mas que fica a lição? Tomara que a manutenção do Arthur Jorge, essa sequência, isso tudo seja um prelúdio de um Cruzeiro que não vai voltar a errar no planejamento em janeiro e precisar mudar tudo em fevereiro, março, né, Toscano?
2: Em primeiro lugar, é sempre importante que, principalmente, um dirigente tenha o seu momento de análise, de reflexão e também de autocrítica. Então, esse é um ponto positivo. Isso demonstra profissionalismo. Ponto. Como você bem disse, algumas coisas a gente concorda, outras discorda, mas enfim, pontos de vista. Mas eu queria pegar dois itens. O primeiro com relação ao futebol feminino. É óbvio que a imprevisibilidade com as lesões afetaram, isso é indiscutível. Mas houve, não nos esqueçamos, houve uma diminuição, se comparando ao ano passado, de investimento no futebol feminino. Então isso é preciso deixar claro, porque o Cruzeiro foi talvez a grata surpresa do futebol feminino do ano passado, e esse ano teve algumas alterações que impactaram no time. Mas, repito, reconheço, também essa imprevisibilidade das lesões acontece. Bom, ponto. Só espero, repito, torço, para que isso não seja desestimulante ou desestimulador para a continuidade no investimento no futebol feminino, que eu acho que, inclusive, precisa ainda de mais carinho. Ponto. Quanto à montagem do time, isso é inegável. E, ao fazer autocrítica, a gente presume que ele está preocupado em não repetir, pelo menos, os erros.
1: Sim.
2: Porque equívocos vão surgir. Isso é inevitável, é do ser humano. Mas houve, sim, na montagem do elenco do ano passado, um erro que foi repetido esse ano. Então, nesse aspecto, é que a gente fica na expectativa de que para 2027, com Libertadores ou não, que as coisas fluam de maneira mais transparentes, cristalinas, e que erros passados não sejam repetidos.
1: Ô Fred, eu vou te acionar, mas antes chegou uma informação, nossos colegas da Central da Toca, inclusive da Samuca TV, trouxeram em parceria com Herman Garcia Grova, um jornalista argentino da TC Esportes, muito bom de apurações. Nesse último dia de janela, segundo aí, a gente também está correndo atrás dessa informação, segundo o Herman Garcia Grova, segundo a Samuca TV, a Central da Toca, o Cruzeiro está tentando a contratação do lateral esquerdo, Matias Vinha, uruguaio, jogou no Palmeiras, pertence ao Flamengo, está emprestado ao River Plate, tem 28 anos, jogador inclusive que disputou a Copa do Mundo pelo Uruguai, é um jogador, e aí cai no que a gente falou de planejamento. Na minha avaliação, isso é minha avaliação pessoal, tá, gente? Quando contratou o Rojas, o Cruzeiro precisava de um segundo lateral esquerdo. Teve ali um erro, beleza, buscou o Rojas, não adaptou ainda. O Vinha tem mais potencial de adaptação, conhece mais futebol brasileiro. Mas eu acho que teve um erro, Fred, de não buscar um segundo lateral. Tanto que o Vigelba parou de ser zagueiro e virou lateral. E aí? Essa, daqui a pouco eu vou fazer mais perguntas sobre isso do Pedrinho também, sobre a questão de base. Mas essa busca pelo Vinha aos 49 do segundo tempo para tentar buscar o objetivo, que é a vaga direta na Libertadores. O Pedrinho falou vaga direta, é importante a gente salientar. Não falou a vaga do quinto colocado, por exemplo, sendo a vaga da fase preliminar da Libertadores. O Vinha seria uma contratação interessante?
4: Olha, Pedro, na bacia das almas, sim. Né, se você tivesse um planejamento, eu acredito que não. Né? É um jogador que, se não serve para ser nem reserva no Flamengo, porque vai ser jogador titular no Cruzeiro. Não que isso seja um parâmetro, né? Mas é um jogador que passou, né, por outras equipes aqui na América Latina e não se tornou titular absoluto incontestável. Repito, na bacia das almas, numa emergência, talvez dê para dar um quebra-galho. Vamos esperar que o jogador desenvolva seu melhor futebol aqui no Cruzeiro.
1: Toscano, agora voltando só dentre os tópicos do Pedrinho, porque isso calha também de falar um pouco de planejamento, vamos dizer assim. Sobre essa situação da base, porque até o Pedro Lourenço falou daquilo que o Léo Moral deixou nas entrelinhas. Léo Moral, para quem não se lembra, o empresário do Juan Gabriel, sobre a questão de utilização de jogadores na base, enalteceu a convocação do Otávio, que é algo que realmente tem que ser enaltecido. Mas você acha que com essa ideia de eu conversei com o Arthur Jorge, utilizar mais meninos da base, é um projeto do clube, você acha que a base do Cruzeiro, com essa ideia de vai jogar tudo igual, a médio prazo a gente já pode começar a apontar, nós da imprensa primeiro e a diretoria também, pode fazer cobranças por mais utilização de atletas da base?
2: Eu penso que sim, desde que você tenha, como você observou aí, um planejamento de aproveitamento da base. A gente sabe que no futebol dito mundial, ou pelo menos aqui na América do Sul, você tem como objetivo primordial transformar jovens talentos em jogadores profissionais. Infelizmente, pelas condições do futebol aqui abaixo da linha do Equador, os caras, antes de mais nada, eu gosto quando o nosso querido João Pedro Martins e o Rodrigo Arruda falam, que eles usam um termo muito mercantilista, que eu até brinco com ele, agora me falhou. Não é moeda de troca.
1: Você usa um mesmo.
2: Eles usam muito.
1: É o negócio de potencial de revenda.
2: Potencial de revenda, exatamente. Esse é o objetivo primordial. E não deveria ser. Também não estou sendo aqui, não vou ser iludido e tal, de que não. Mas que os caras sejam preparados primeiro para serem pé de obra do time profissional.
1: Sim.
2: E aí, tendo êxito, aí você vai vendê-los e tudo mais. Então, isso é importante. Ter uma padronização, e toda vez que eu falo isso eu me lembro do Barcelona, porque dizem que lá nas canteiras de Barcelona,
1: Em La Masia,
2: desde que a criança entra, ela tem pelo menos uma linha condutora,
1: sim,
2: do modelo de jogo do Barcelona.
1: Uhum.
2: Então isso aí, obviamente, é estratégico. Então que o Cruzeiro faça isso. E fica sempre a nossa a nossa vontade, porque nos últimos 3 anos,
4: sim,
2: o Cruzeiro apresentou um bom número de talentos e que não foram apresentados.
4: Só para
2: aproveitados.
4: Só para a gente trazer mais detalhes sobre o Matias Vinha,

0: chegada do Alexandre, ele perdeu espaço. E aí o Vinha, nessa temporada pelo River Plate, jogou 14 partidas. Teve, a gente se lembra, o Coudet caiu lá no River Plate, sim, né? Ele não joga pelo River Plate desde o dia 16 de maio de 2026. Isso porque foi o último jogo dele pelo River Plate antes de ir para a Copa. Aí na Copa do Mundo jogou só na estreia do Uruguai contra a Arábia Saudita. Ou seja, é uma contratação emergencial. O Cruzeiro teria um tempo para esse jogador já pelo menos começar a ser opção de banco para a semana que vem, porque treinando no River Plate está. Mas é aquela coisa, ficam aí as informações do Matias Vinha ao longo da nossa programação, se tiver mais atualizações. É uma negociação complexa, porque o River Plate tem que receber uma compensação para o jogador rescindir ali no empréstimo. Ele pertence ao Flamengo, é importante bater nesse ponto. Então, a gente vai discutir mais sobre isso aí ao longo da nossa programação. 11-14, lembrando, 11-14, 31-9-8299-2204. Pode ler as mensagens aí, mestre.
1: Então, vamos lá. Começando aqui pela do Luiz Souza. Não entendo por que o Pedrinho, como torcedor do Cruzeiro, não cobra do Arthur Jorge a não entrada do Lucas Silva, que é o melhor pegador ali no meio de campo.
0: Pegador?
1: É, ele usou o termo pegador. Quando joga, é diferente o time. Está feito o registro aqui do Luiz Souza. A não utilização do Lucas Silva é uma cobrança.
0: A do Cauã Moraes também.
2: E eu acho que até que é o contrário, né? Acho que o Lucas Silva não joga por não ser pegador no meio de campo, assim como gosta do Arthur Jorge, né? Ele é mais um maestro ali no meio de campo, mas pouco pegador.
0: Perfeito. O Fred, 11-14, Toscano daqui a pouco vai ler mais mensagens. Vamos falar do jogo de amanhã. Amanhã tem Santos e Cruzeiro, 9 da noite, na Vila Belmiro. Jogo importantíssimo para as pretensões do Cruzeiro, porque o Cruzeiro está na sexta posição. Se vencer, olha aí a situação, ele pode ultrapassar o Bahia, só que o Bahia pega o Remo em casa. Pode passar o Fluminense no número de vitórias, o Fluminense joga contra o Atlético, tem que torcer contra o Fluminense. O Fluminense, vamos colocar a tabela até mesmo pra gente contextualizar aí a situação, eu tô falando aqui, fica melhor com o desenho na imagem. A gente só coloca o número de jogos e o saldo de gols, mas se o Cruzeiro vencer, ele pode passar o Fluminense no número de vitórias, que ele tem 12, o Fluminense ficaria com 12 e o Cruzeiro chegaria a 13. O Atlético Paranaense, o Cruzeiro não passa, por causa do saldo de gols. O Cruzeiro tem só um gol de saldo. O Cruzeiro não passa o Atlético Paranaense, mesmo se ele for derrotado, mas fica na mesma posição. Lembrando que hoje, 9 da noite, tem o Atletiba. Ou seja, o Cruzeiro vai a campo sabendo o que fizeram o Atlético Paranaense e o Fluminense. Tem o jogo do Bahia, é verdade, aí tem que torcer contra, tem que torcer a favor do Remo, mas com um empate, se o Cruzeiro vencer o Santos, ele passa o Bahia. E aí vem o meu questionamento, Fred. A provável escalação do Cruzeiro: Otávio, Fagner, Fabrício Bruno, João Marcelo e o Rojas. O Jonathan Jesus segue de fora, já está indo a campo, mas segue de fora. O Romero, Gerson, Matheus Henrique ou um jogador de lado de campo, no caso Wesley, e o Matheus Pereira, Arroy e Caio Jorge. Dois ou três atacantes e por que amanhã?
2: Dois atacantes, porque assim como o Atlético Paranaense, o Santos deve vir com força máxima, com o meio de campo, assim também como fez contra o Atlético, mais povoado, né, que domina e tenta dominar, a trabalhar mais a bola, e isso o Cruzeiro tem muita dificuldade, né, principalmente quando pega equipes como o Santos, e o Santos deve jogar com uma dupla de ataque mais móvel, já que Rony volta, pode ter a estreia do Everton Cebolinha, com um ataque mais móvel, um meio de campo mais povoado, o Cruzeiro pode ter mais dificuldades, por isso, dois atacantes e não três.
0: Toscano, 319-8299-2204.
1: Vamos lá, o Capa, o popular Ronaldo do Salgado Filho, bom dia a todos, boa sexta-feira para vocês.
0: Boa
1: Tomara
0: sexta-feira,
1: que o
0: cara.
1: Barba não vá inventar amanhã. Cláudio do bairro Jardim Felicidade. Cassierra e Alan Frango são menos dois em campo. Não criam, não tocam pra frente, não fazem falta nem pra tomar um cartão. Nem machucam, nem aparecem no jogo. Será que tem um padrinho? É o Cláudio do bairro Jardim Felicidade.
0: Pode ler mais.
1: Abelmar, ouvindo o programa aqui no município de Guadalupe, no Piauí, opa, pelo aplicativo Radiosnet. Muito obrigado, Abelmar. Valeu demais.
0: Fica perto de onde no Piauí, hein, Adelmar?
1: Abelmar.
0: Abelmar.
1: Isso. O Humberto Spuri, bom dia, bancada. O futebol está acabando. O jogador dribla, querem brigar com ele.

0: O jogador do Cruzeiro por pouco não aleijou o jogador do Atlético e tomou uma advertência. O jogador do Atlético falou aquilo para ele no vestiário e tomou 2 jogos de punição. No Brasil, o poste literalmente faz xixi no cachorro.
1: Pode ler mais duas.
0: Ele está se referindo à punição do Alexander.
1: Que daqui a pouco nós vamos falar disso.
0: E essa eu já vou adiantar, eu acho que foi correta. Bom dia, meninos da bancada. Ô, meninos, é pra vocês, né?
1: Então, não, você também.
0: Eu também. Estou garrado no programa com essa incrível bancada. Amanhã tem jogo do Formiga. Grande abraço a todos. Lembro o Toscano, pra mim, do jogo do Fé, que tá feito aqui. Professor Eustáquio Inácio da Silva, do bairro Camargos.
1: Perfeito, então, 11h18. Ontem também alguns colegas, como os colegas da Central da Toca, também trouxeram, Toscano. Chico da Costa agora está próximo de ir para o Fortaleza por empréstimo. É uma boa?
0: Eu acho que sim. Ele não está sendo utilizado aqui. Para ele, vai jogar num time que tem chances reais de acesso, né?
1: Sim.
0: É, provavelmente o nível de cobrança, provavelmente não, o nível de cobrança é menor, porque se o Fortaleza terminar na faixa de classificação para a Série A, já tá ganho, né?
1: Isso.
0: E tomara que ele tenha êxito. Até porque, para ser coerente com o que eu penso, eu não concordo com essa história de jogador treinar à parte. Não serve, não. Beleza. Não escala. Mas ele ser impedido de trabalhar com 10 mais, eu nunca gostei disso.
1: Você não gosta disso, né? Você sempre falou disso. Que acho que o cara tá no elenco, tem que ser utilizado, né?
0: É um direito. Ou, sei lá, o técnico escala ele ou não. Mas tratar o empregado de maneira diferenciada, eu acho isso um erro. Por isso, a gente não fala muito isso não, vou até. Mas é por isso que a maioria dos jogadores, quando sofre esse tipo de coisa e entra na justiça, ganha, viu, gente?
1: Ganha. Agora, 11h20, Fred, eu queria voltar a falar um pouco do time de amanhã, porque, de fato, o Santos está num momento de evolução. Você até falou das possíveis contratações, por mais que tenha vantagem contra o Atlético, está na Sul-Americana também. Eu até acho que o Cuca vai poupar 1 ou 2 jogadores. Aqueles caras que chegam na situação de desgaste, que o pessoal chama do CK, né, Toscano? Está quase ali apitando. Risco de lesão, aí não joga, não tem como. Mas sobre esse jogo na Vila Belmiro, sobre a situação dessa pressão agora que o Cruzeiro tem. Pressão entre aspas, mas jogar no Cruzeiro tem pressão mesmo. Se você não quer pressão, a gente brinca. Não tem jeito, não vem jogar no Cruzeiro, não vem jogar no Atlético, não vem jogar no Corinthians, não vem jogar no Palmeiras, no Flamengo. Com essa obrigação, a postura do Cruzeiro vai mudar diante dos adversários com essa obrigação da vaga direta, ainda mais que o Cruzeiro tem desvantagem?
2: Olha, Pedro, talvez sim, né? Mas eu acredito que o que vai pesar mais é que a desculpa de time desgastado acabou, né? Então o Cruzeiro, a partir de agora, não tem mais a desculpa de time desgastado, time que não tem tempo para treinar, time. Então isso, pelo menos no Cruzeiro, acaba. Concordo com você que o Cuca tem a possibilidade de poupar um ou outro jogador, até porque o Santos conseguiu uma pequena gordura em relação aos times que estão lutando contra o rebaixamento, mas, ao mesmo tempo, o Cuca ganhou reforços que eu acho que potencializam mais essa equipe santista. Vide que o Santos não começou contra o Atlético sem Lima, sem Arthur, agora chegou Everton Cebolinha, Rondinei fez um grande jogo na quarta-feira. Quer dizer, esses 4 jogadores potencializam e muito a equipe santista.
1: 11h21, Toscano, pode ler mais mensagens, por favor, 319-8299-2204.
0: O nosso querido Chris Stark respeita a visão de vocês, mas para mim, o elenco do Cruzeiro é ótimo. A única coisa que falta é um jogador com alma de líder, como tivemos Dagoberto, Rafael Sobis e Miller. Opinião do Chris Stark.
1: Falta esse jogador também, viu, Chris? Mas eu acho que tem defasagens, como todo elenco no futebol brasileiro. Gente, nenhum elenco é perfeito. Talvez o Flamengo chegue perto de ser completo, mas perfeito, assim, sem nenhuma falha, um setor que você não falha assim. Falta isso, não tem tantas opções para aquilo, as opções nessa posição não são tão boas. Algum jogador de outro time pegaria essa posição, a gente pode discutir em praticamente todos os times. Eu acho que o Flamengo distou um pouco, mas hoje o Rossi está abaixo de vários goleiros no futebol brasileiro, dentre eles o Otávio.
2: E até o que o concordando com o que o Pedro fala, o Flamengo não tem uma reserva para o Pedro, por exemplo. Sim. Eu vou pegar hoje.
1: É o Bruno Henrique. Aí, ô Fred, aí você vai me desculpar, meu Bruno Henrique aí. Bruno Henrique seria titular em praticamente todos os times do futebol brasileiro. Mas aí a gente tá vendo imagens, daqui a pouco o Toscano vai ler. É, pra quem tá na TV, a gente vai ler mais mensagens. A gente tá vendo aí imagens do treinamento do Cruzeiro. Eu tô advogando muito pelo Zé Lucas, mas eu não tenho procuração nenhuma, sabe, gente? Mas realmente eu acho que pelo que o Arthur Jorge tá querendo mudar no meio de campo, eu acho que o Zé Lucas encaixaria mais com o Matheus Henrique. Não tem nada contra o Matheus Henrique, já falei, eu acho ele um bom reserva, até pro Romero, dependendo da circunstância de jogo, principalmente pro Gerson, dependendo da circunstância de jogo, ele traz mais movimentação pro time do que o Gerson, por mais que o Gerson seja um jogador que tem um toque de bola realmente muito mais refinado que o Matheus Henrique, mas realmente eu acredito sim que esse momento do Cruzeiro pede essa situação. Agora, vamos ver também, porque a escolha é do Arthur Jorge. Eu entendo de futebol até a página 8, o Arthur Jorge entende aí até a página 250, né, gente? Tem essa diferença. Quem tá ali comandando e fazendo uma baita campanha de recuperação na Série A, é importante a gente bater nessa tecla. Em 8 rodadas, gente, o Cruzeiro tinha 4 pontos. O Arthur Jorge chega no jogo contra o Vitória, ajuda o Cruzeiro a conseguir a primeira vitória, faz ali a primeira semana de trabalho, e aí veio uma campanha absurda de recuperação. Só 4 derrotas. Só perdeu pro Atlético, pro São Paulo, pro Vasco e pro Botafogo. Ou seja, uma baita campanha de recuperação do Cruzeiro com o Arthur Jorge.
2: É uma baita recuperação. É, e vai muito naquilo, né, o Pedro? A gente entende também que esse trabalho de recuperação foi baseado em jogadores mais experientes. Arthur Jorge parece que não gosta de colocar assim, os jogadores mais jovens ou com pouca experiência em determinadas situações. Acredito que o Matheus Henrique entre, além de suas qualidades, né, no passe, no carregar a bola, em conseguir alternar com o Romero essa posição de primeiro volante, também pela sua experiência. Eu acho que o Zé Lucas hoje, concordo com você, é mais jogador que Matheus Henrique, principalmente acho que complementa melhor, junto com o Romero, a volância do Cruzeiro.
1: Perfeito, 11h25, vamos pro intervalo, volta aqui pra gente, porque a gente tem que pagar as inserções eleitorais, tanto na rádio como na TV. Daqui a pouco vamos falar mais do Cruzeiro, vamos falar mais do Atlético, viu? O Atlético que joga amanhã contra o Fluminense às 16h, vamos falar do Atlético, vamos falar de muito mais assuntos, mas a gente vai para uma pausa, claro, sua mensagem também, 319-8299-2204, então é rapidinho, a gente vai pro intervalo, a gente vai no pé e volta no outro.
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1: 11h27, de volta com primeiras 319-299-2204. Nossas mensagens, Toscano, por favor. Suas mensagens, aliás. Vocês mandam e nós reportamos aqui no ar.
0: O Lilico mandando um abraço pra gente, sempre na escuta. Muito obrigado, Lilico.
17: Lilico.
0: É, o nosso Roger. E não é o nosso Roger Tamerão aqui, não. Bom dia, o tal do Lianco é péssimo. Aquele Cassierra é horrível. Feito o registro aqui. Valeu, Roger. Bom dia, Toscano, Fred, Pedro Rocha e toda a equipe do Primeiras. Os comentários de vocês estão excelentes. Antonino Alberto Miranda.
1: Pode ler mais duas.
0: E o nosso querido André Cristino está mandando a mensagem aqui, está lá na escuta. Um abraço para ele. Faltam 10 ao Cruzeiro.
1: Não vou responder. Me recuso.
0: Está registrado. Viu?
1: Me recuso a responder isso aí.
0: Bom dia, equipe de esporte. Se o Lucas Silva não é tomador de bola, como disse o Fred, é injusta essa colocação. Matheus Henrique não é mais jogador que o Lucas Silva. Excelente semana de futebol para vocês. Um abraço, Dario, de Sete Lagoas.
1: Dario, eu concordo, viu? Eu acho o Lucas Silva melhor que o Matheus Henrique. A questão é que o Matheus Henrique, na minha avaliação, tinha que jogar mais à frente.
0: Aí começa a provocação. Marcelo, grande Marcelão do Hermelindo. Oi, queridos amigos. Hoje, sem nenhuma opinião, tô de folga, ouvindo vocês, com prazer, preparando um pescoço de peru.
1: Você gosta?
0: Depois rever os girassóis da Rússia. Duas coisas maravilhosas. Pescoço de peru é uma delícia. E esse filme, os girassóis da Rússia, quem não assistiu, assista. Marcelão, pô, programão, viu?
1: Bom programa agora.
0: Nossa,
1: pescoço de peru é bom demais.
0: É bom demais.
1: É bom demais, pescoço
0: de peru. Valeu, Marcelão.
1: Pode ler mais uma?
0: Mais uma?
1: A gente vai falar do Galo.
0: Pedro, o que você falou do Rossi, eu concordo. Nunca confiei nele. Acho um goleiro mediano. Hoje só vou fazer uma pergunta e falar para meus amigos e inimigos. Saudações flamenguistas. O Flamengo jogou na altitude. Será que eles vão jogar aqui na baixitude? É o Flavilense.
1: O Flavilense, um abraço para você.
0: Sempre em Nárnia.
1: O Flavilense, um abraço para você. Mas sobre o Del Valle, né, que vai vir jogar aqui, eu acho que já é contado, o Flamengo realmente já está bem encaminhado.
0: Mais uma?
1: Mais uma.
0: O nosso querido Rick, o Henrique. Bom dia, bancada. Toscano Galo não está entrando com os melhores. Dá para ver que Alexander e Scarpa estão sendo punidos por jogarem bem. Vitor Hugo é banco para Preciado, sendo que Coelho não poderia jogar. Barba, abre o olho. Opinião aqui do nosso querido Rick.
1: Ô Rick, sua ponderação é muito bem feita, mas em relação ao Vitor Hugo, eu acho que era questão da ocupação de espaço. Eu acho que foi o Preciado porque não tinha como mesmo.
0: Eu gosto do Vitor Hugo.
1: Eu gosto muito do Vitor Hugo. Mas o Vitor Hugo disputa a posição ali com o Maicon, com o Fred, de certa forma com o Bernard, dependendo da configuração do time.
0: E o Fabiano Ruas. Bom dia, amigos. Vocês não acham que está na hora do Atlético tentar a contratação do Mauro Icardi pensando na Libertadores do ano que vem?
1: Eu já falei sobre isso aqui, até teve a informação do Everton Guimarães ao longo da semana. O valor é muito alto, mas se for para a Libertadores seria minha primeira opção. Eu gosto muito do Mauro Icardi, mas é aquela coisa, você tem que sentar com o Mauro Icardi e falar, meu amigo, você só vai jogar bola. E sua vida lá na Argentina, você é uma celebridade lá na Argentina, isso fica fora de campo. A sua prioridade é resolver aqui. Dependendo, a gente te poupa em alguns jogos do Mineiro, algumas situações do tipo.
0: Você me lembrou uma fase, né, lá dos anos 60, 70, uma frase atribuída ao grande João Saldanha, quando falavam de jogadores com esse perfil, né? Olha, o cara jogando bola não me interessa, eu não quero ele pra casar com a minha filha. Né?
1: Exatamente. Mas assim, é um baita jogador.
0: O Marinho do Floramar fez uma observação aqui com a qual eu concordo e acho que ele foi muito gentil e muito honesto. Amigos da bancada, reitero minha ideia de que são excelentes os comentários e também sobre as mensagens enviadas pelos torcedores / comentaristas do lado de cá. É fato, os nossos ouvintes, nossos telespectadores têm opiniões muito assertivas, muito legal. Obrigado, viu? E que bom, Marinho. Você é um deles, indiscutivelmente. Por isso que o Pedro fala bem. O programa é feito para todo mundo aqui.
1: É o Rodrigues que está apontando aqui, para você ir lá com ele.
0: E que bom, muito obrigado, viu, Marinho? E a todos vocês.
1: Perfeito, 11h32, vamos falar do Galo, vamos começar o assunto Atlético, trazendo o Eduardo Domingues, o Barba aqui, na nossa Rede Minas, na Rádio Confidência, ele fazendo uma avaliação da reta final do jogo contra o Santos e também já projetando o futuro alvinegro.
17: Aconteceram, creo, na segunda etapa, dois ou três passes atrás que não olhamos onde estava a pressão deles. E foi muito fácil para ele nos pressionar. Muito fácil. Não sabíamos disso, mas há que estar dentro do campo de jogo também. Ele pressiona bem, faz um grande trabalho. Mas entramos no jogo deles. Digamos, deixaram que jogamos corto quando tínhamos que saltar a pressão deles. No fizemos o no pudermos, no sé. Entonces, sí tenemos que tener, digamos, Mateo tiene que tener tranquilidad, que el grupo acredita en él. Claro, tiene que aportar un poco más, es normal. No solo él, sino el grupo todo de dar tranquilidad a él. Porque tirando a partida de hoje, que não podemos tirar, o time cria muitas situações. Mas hoje não foi a partida.
1: Tá aí então o Barba Domingues, amanhã tem Atlético Fluminense, 16h, jogo lá na Arena MRV. Fred, para você, força máxima, poupa, como é que você escalaria esse time do Galo?
2: Olha, Pedro, o Atlético tem tudo para uma vaga na Libertadores, mas no momento não tem nada. Então, é preferível o Atlético entrar com força máxima contra o Fluminense. O Fluminense que tem, né, entre os jogos, esse confronto, né, o jogo de volta contra o Platense, já tem os desfalques por contusão, né, outros por questões contratuais também não podem participar, como o Hulk. Então, o Atlético tem tudo para, quem sabe, pegar esse Fluminense desfalcado e marcar mais 3 pontos.
1: Ô Toscano, o que você acha até disso que o Fred falou, de ter uma questão contratual que impede o Hulk de jogar amanhã?
0: É, o Atlético se precaveu aí. Precaveu ou precaveu? Agora...
1: acho que é
0: precaveu. Tomou suas precauções.
1: Suas precauções, exatamente.
0: Mas eu particularmente não concordo. Quando o jogador está emprestado, eu já tenho minhas ressalvas, mais dizer que ele foi vendido. Mas enfim, assinou, tem que cumprir. Eu concordo com o que disse o Fred. Apesar do bom momento do Fluminense, do bom time do Fluminense, é um momento bastante interessante para o Atlético vencer amanhã.
1: Seria só, então, poupando quem está perto de estourar, quem está mais desgastado. Exemplo, você tem um jogador que está com... Eu vou falar de novo no CK, mas está naquele índice que não tem
0: como. Claro.
1: Fora isso, seria força máxima para
0: você. Eu acho que sim. Inclusive pelo seguinte, o Fluminense ainda por cima, além de estar jogando em Belo Horizonte, depois ainda vai jogar na Argentina. Então o desgaste é maior. O Atlético joga aqui, joga em casa e quarta-feira recebe o Santos em casa. Eu acho que amanhã não é dia de poupar.
1: É, de atacante, o João estava me falando que está sem o John Kennedy também, que já está lesionado há mais tempo, está sem o Hulk, deve ter o Canobi por causa disso. Isso. Realmente é um time ok, o time do Fluminense.
0: Sim.
1: Um bom time, tem um bom elenco, não à toa é o quarto colocado, está ali na briga, mas realmente é um jogo que o Atlético tem uma certa vantagem também pelo fator casa. Passando uma provável escalação do Atlético, aí Gabriel Delfim, a dúvida se joga com o Natanael Preciado, a dúvida também se joga com o Vitão Olianco. Eu iria com o Vitão. Vitor Hugo tem uma possibilidade que o Léo Duarte já faça a sua estreia, foi liberado ontem. Aí a dúvida se vai ser o Lodi ou vai ser também o Pacini. Franco, Maicon ou Castanho. A dúvida para ver também se o Fred joga ou não. Eu acho que não joga, eu acho que deve jogar aí, talvez se jogar Maicon e Franco juntos, aí vamos ver. Coelho tem que jogar, até porque não jogou no meio de semana. A dúvida é se o Bernard joga e Cassiero Renier.
0: Pois é, mas do jeito que você está falando aí, dessa possibilidade...
1: pouca coisa, é pouca mescla.
0: É, exato.
1: Se bem que o Barba pode chegar e surpreender também.
2: E um jogador que vem entrando muito na equipe do Atlético, e nós não comentamos, é o Scarpa.
1: Exato.
2: Que tá ganhando um espaço agora com Barba, né? E como bem disse o Pedro, né? Com os problemas de constantes jogos, né? Pesados e tudo mais, e o Fluminense entre a Libertadores e o Brasileiro, quem vai ditar o jogo é aquela famosa, né? Que o Pedro acabou de falar duas vezes, né? É CK e Olá.
1: Ô, gente, vamos ver a classificação de novo, 11:38. Vamos ver a classificação do Brasileiro de novo. Tem coisa que realmente
0: é só o Rodrigues.
1: Só o Rodrigues.
0: Rodrigues quer dar um oral.
1: É, o Rodrigues tá fomentando, tá alimentando o monstro. Vamos lá. O Flamengo é o líder com 54 pontos, Palmeiras 53, Atlético Paranaense 45, Fluminense 45, Bahia 43. Todos esses estariam na Libertadores de 2027 nesse momento. Cruzeiro é o sexto com 42, Curitiba 37, o sétimo. O Atlético tá na oitava posição com 36. Torce hoje contra o Curitiba no Atletiba, né? Torce pro Atlético Paranaense conseguir um bom resultado lá na Arena da Baixada esse jogo, tá 9 da noite. Bom programa, inclusive. Se você tiver em casa, tiver o sinal do pay-per-view ou do Sport TV, que é o canal fechado, pode assistir, que é um bom jogo, é um baita programa para sexta-feira à noite. O Red Bull Bragantino tá na 9ª posição com 35 pontos, e aí São Paulo 33. Vira a página pra gente, por favor. Vitória 32, Corinthians 32, Santos 32. O Santos é o 13º colocado, Botafogo 14º, 31. O Grêmio 28, aí Mirassol também 28. Lembrando que o Botafogo e o Grêmio vão jogar no meio de semana que vem. O Mirassol 28 também, na zona de rebaixamento Vasco 25, Internacional 25, Remo 23 e Chapecoense 17. Aí a classificação do Campeonato Brasileiro. Antes de falarmos mais do Galo, Toscano, 319-8299-2204.
0: O Pedro Paulo, eu achei legal como ele identifica aqui, ó. Pedro Paulo, vovô do Heitor. Então, legal. O Pedro Paulo, vovô do Heitor, está dizendo aqui: bom dia, gosto muito do treinador Arthur Jorge, mas acho que ele não é treinador de mata-mata. Não deixa de ter a sua... É um ponto a ser observado, né? Olá, o time cruzeirense tem um excelente elenco. Só falta saber como fazer um bom funcionamento. E Pedro, responde a mensagem lá no Instagram.
1: Alan.
0: É o nosso querido Alan.
1: O Alan não chegou ainda, vamos dar uma olhada lá. Acabando o programa.
0: Bom dia, bancada. Parabéns pelo programa. Falando em jogador, não sei como Danielzinho, Ferreirinha, consegue jogar no São Paulo. O Matheus, indo convocado pelo Ancelotti, é o pior lateral que está jogando na Série A. Só pode ser política, opinião do Franco do Barreiro.
1: Ô Franco, sobre o Mateuzinho do Corinthians, é forte.
2: É forte mesmo.
1: Não, opinião forte. Mas eu acho que...
0: E o lobby também, a gente sabe.
1: Mas porque, né? O Mateuzinho teve bons momentos, mas não é o melhor momento do Mateuzinho. Eu não teria chamado, não.
0: Muito bem, boa tarde. É o Ildeberto, desculpe. Quem falou do Cacierra está de parabéns. O Galo está querendo é vender, colocando ele para jogar. Tenho 72 anos. Se treinar, me escala que eu faço gol. Um abraço aí para o nosso querido Ildeberto.
1: Pode ler mais duas.
0: Então vamos lá. Olá, bom dia para todos. No meu modo de pensar, Cacierra deveria treinar mais chutes a gol. Jogador caro, não está jogando nada. No mais, bom fim de semana. É a nossa querida Lúcia. E o André da Platina passando para felicitar a turma toda. Vocês são feras. O programa tinha que ter umas 4 horas no mínimo.
1: Aí, pelo amor de Deus. Já precisa vir aqui bater discutir com a gente,
0: Nem eu sei ia aguentar.
1: Não, André. Só se a gente pudesse almoçar aqui, tomar um café, uma quitanda, uma coisa do tipo.
2: Quem sabe, né, com um café da manhã e um papagaio assim do lado, a gente consegue 4 horas.
0: Pode ser, né?
1: Pode ser.
0: O Capa, Lianco, não. O Galo com ele é com um jogador a menos. Bom dia, Toscano, Pedro e Fred. É o nosso querido lá, o Antônio Marcos de Nova Lima, diz que o Galo vai recuperar.
1: Agora, vocês estão curiosos para verem, melhor dizendo, o Léo Duarte, se ele estiver disponível mais?
0: Ah, sim, certamente.
1: Estou curioso, viu?
0: E ele, presumo que numa sequência de jogos, por tudo que foi falado dele, ele, a partir do momento que entrar no ritmo, é ele mais 10, ou ele mais 9, né? Porque o Everson é sempre o Everson.
2: Eu gosto de esperar um pouco, porque pelo momento, né, de oscilação do time, o Tressold foi um jogador que manteve uma certa regularidade, né? O Léo Duarte chega, quem sabe, né, para fazer uma boa dupla, que não tire espaço do Vitão, que eu acho que esse sim é a grande revelação do Atlético em 2026.
1: Bem lembrado. Muito bem lembrado. 11:42, então só para falar do Alexander, até mesmo...
0: E aqui rapidinho, diga. O Fábio Neves... Hoje não quero falar, só estou desejando a todos um ótimo fim de semana, parabéns pelo ótimo programa, vai Galão. É o nosso querido Fábio.
1: Valeu demais, Fábio. Essa suspensão de 2 jogos em competições da CBF do Alexander, o Atlético vai recorrer. Por aquele vídeo a gente mostrou na semana passada, inclusive, que ele lá no antidoping chegou, deu uma provocada no Caio Jorge. Aí, como vocês avaliam isso?
0: Eu acho que a provocação faz parte do jogo, mas ali ele... Eu, inclusive, no dia fiquei pensando... Tem potencial para ser até um BO maior, porque você está no antidoping. Aquilo ali é um local que, em tese, tinha que ser inviolável.
2: Isso.
0: Ali tinha que ser, em tese, inviolável. A zoação, tudo bem, faz parte do jogo, eu acho que tem que zoar mesmo. Mas invadir, de certa forma, ele invadiu.
1: Isso. Ele estava fazendo antidoping no dia, só para corrigir.
0: Pois é. Coisa. Então, menos mal que aí não foi uma invasão. Mas aí faltou, inclusive, de quem conduz o antidoping, né? Porque isso não é ter nada a ver com o clube, precisa ter essas precauções. Ah, meu amigo, se você pega um dirigente mal intencionado, ah não, esse cara invadiu aqui a área do antidoping.
2: É. Sim. E concordo muito com o Toscano, principalmente nessa parte de violar o espaço, porque mesmo ele estando fazendo o antidoping, ali é um espaço seguro, né, onde o jogador precisa de uma certa privacidade para executar o exame, né? A partir do momento que você torna isso público, né, em um espaço assim, é uma violação, né? Então acredito que a punição veio mais pelo fato de violar do que pelo ato mesmo de provocação.
0: Eu espero que tenha sido só por isso, porque também na provocação aí também não.
1: Punir pela provocação é piada, né?
0: A gente seria piada.
1: Zoar, o Caio Jorge provocou, o atleticano tem o direito de zoar. Gente, lógico. A vida é assim. Isso. Quem ganhou comemora, quem perdeu sente e chora. A vida é isso daí, gente. Então a gente tem que também saber diferenciar as coisas. Agora, se for pela violação, realmente eu também concordo. Vamos aí só... falar um pouco do Mineiro Feminino. Coloca pra gente na tela, por favor, os jogos dessa segunda rodada, porque lembrando que a equipe do Araguari joga em Vespasiano hoje às 3 da tarde contra o Democrata de Valadares. O Democrata foi aí goleado pelo América na estreia e o Araguari folgou. Quem folga nessa rodada é o Venda Nova. O América encara o Atlético amanhã às 3 da tarde lá no Gregorão. E o Itabirito pega o Cruzeiro lá no Gregorão às 3 da tarde, na quarta-feira, isso porque domingo, às 11 da manhã, na Arena do Jacaré, o Itabirito faz a primeira partida da final do Brasileiro Feminino A2 contra o Vasco da Gama. Aliás, parabéns às Gatas do Mato, parabéns ao pessoal do Itabirito, o Arantes, o Maicon, todo mundo lá, um baita trabalho. O Itabirito, então, conseguindo este acesso pro Brasileiro Feminino A1.
0: Baita programa esse, América e Atlético amanhã, 3 da tarde, no Gregorão. Vale a pena, viu? Pelo jogo e porque a estrutura do Gregorão é fantástica, gente.
1: E agora, saindo um pouco do futebol, a gente ontem teve aquela entrevista muito bacana com o Christian.
0: Sim.
1: Começa hoje lá o Iron Biker Brasil, lá em Mariana. Então, um evento muito bacana, vai até domingo. Paisagens muito bonitas, um bom evento de bike ali na Serra de Mariana. Tem uma experiência gastronômica também, tem a economia da cidade que é movimentada com o evento. Então, aí, reforçando de hoje até, estamos vendo imagens aí, de hoje, 11 de setembro, até o dia 13, o domingo, lá em Mariana, uma cidade também histórica muito bonita. Quem puder, vá aproveitar. Mariana é um lugar bem legal, tem paisagens muito bonitas. 11:46, a gente vai para mais um intervalo, daqui a pouco tem sua participação, daqui a pouco nós vamos falar do Atlético, da vitória do Flamengo, hein? Nós temos que falar do Flamengo, tem muito torcedor também, muito flamenguista mandando mensagem pra gente, então a gente vai num pé e volta no outro.
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1: De volta MDB com primeiras 11h49, reta final do programa. Falamos, não falamos da Copa do Brasil, porque já teve sorteio ontem, a gente não rendeu tanto porque o programa estava agitado. Só para a gente detalhar um pouco, o jogo de ida na data base de 1º de novembro entre Grêmio e Atlético na Arena do Grêmio, o jogo de volta na data base de 8 de novembro entre Atlético e Grêmio na Arena MRV. Decidir em casa é um bom negócio para o Galo, na minha opinião. Sim. Tá aí então, lembrando que a final foi confirmada dia 6 de dezembro, um domingo, em Brasília, no Mané Garrincha, então a finalíssima da Copa do Brasil. E a gente sempre atualizando você de casa. Copa do Brasil vai ter um intervalo grande, né? Sim, só daqui a um mês, quase dois meses, que vamos ter a partida de ida. Vamos falar agora do Flamengo, porque o Flamengo, fechando aí as quartas de final da Libertadores, venceu o Del Valle. Vamos ver os gols. Primeiro gol do mineiro, do Belo Horizontino, Bruno Henrique. Bruno Henrique, aliás, é peça fundamental nesse trabalho do Leonardo Jardim. O Flamengo que começou, teve uns momentos de uma pressão, mas aí na jogada rápida de ataque, o Bruno Henrique recebeu dentro da área, sem o goleiro, fazendo 1-0, e depois o Léo Pereira no jogo aéreo, mais uma vez o Flamengo conseguindo um gol de cabeça. Léo Pereira aí, bola ainda bate na trave caprichosamente, 2-0 no Del Valle. Pra mim aí a Inês é morta e já virou camisa de saudade eterna. Pra mim o Flamengo já tá na semifinal.
0: Também concordo com você.
2: Na verdade, né, não deu vale e o Flamengo foi puro suco de competência.
1: Vamos falar de Juventude Atlético, gente, porque realmente é um jogo muito importante. O Atlético nesse fim de semana vai pegar... Ô, Fred, nessa não foi, velho.
0: Não, mas Julinho e...
1: Não, os dois riram aqui no estúdio. A gente até muda de assunto, gente. Né? Depois daí a gente até muda de assunto. Vamos voltar a falar do Atlético? Vamos falar do Atlético 51? 11h51 tem Juventude Atlético, um jogo realmente muito complicado pro Atlético, porque é o líder do campeonato.
0: Sim. E que tá jogando bem.
1: Tá jogando bem. Pra Série B, o Juventude deu uma canseira no Atlético na Copa do Brasil. Um time bem organizado. Sim. Bom trabalho do Maurício Barbieri. Esse jogo, domingo às 6 horas da tarde, lá em Caxias do Sul. E aí?
0: Ah, esse é aquele jogo que, se você empatar, você pode comemorar. Principalmente para o propósito do Atlético, que é se manter na Série B. Atlético fez aquele jogo maravilhoso, goleou o Vila Nova. Sim. E depois tomou de 3 do Cuiabá. Se bem que jogar em Cuiabá não é fácil.
1: É.
0: Então, assim, esse confronto com o Juventude no domingo, esse é aquele que, se você empatar, é é resultado para ser comemorado.
1: 11:51, Fred, aí o que você espera desse jogo?
2: É, eu espero sim que o Atlético retome, né, as boas atuações fora de casa. É verdade que perdeu algumas peças importantes, mas o Atlético ainda mostra um bom futebol. Vai pegar uma equipe muito, muito bem treinada, como você bem disse, pelo Barbieri. Acredito-se que o Barbieri era um dos técnicos que tinha um grande potencial para estar hoje na prateleira de cima, por escolhas, né, de trabalhos, deu uma balançada, mas vem fazendo um bom trabalho, mostrando que é um bom treinador.
1: 319-299-2204. Eu vi que você está concentrado lendo uma mensagem.
0: É
1: aí.
0: Porque a mensagem é extensa, mas é sempre do nosso querido Márcio Giovanni, de Martinas, sempre muito, muito ponderado. Bom dia, companheiros. Eu, como otimista que sou, prefiro ver o copo sempre meio cheio. Vou discordar da maioria. Não sou melhor e nem conheço mais de futebol que o Barba. Cassierra veio para o Galo por mostrar bons números e chamar a atenção onde estava. Não se encontrou ainda no time, é fato. Mas daqui a pouco a bola começa a bater na canela, em qualquer outra parte do corpo e entrar. Aí já vira o melhor centroavante do Brasil. Prefiro confiar e apoiar quando está em má fase. Porque quando estiver em boa fase, aí fica muito fácil aplaudir. Abraço a todos. Márcio Giovanni em Diamantina.
1: Um abraço, Márcio. Mais uma.
0: Esse povo tá me tirando minha mãe. Inatório. O Paulo. Paulo que ontem falou que eu parecia um bolinha, né?
1: Charlie Brown.
0: Ah, não. Ele falou que ontem que é do forro, né? Tá. Que essa blusa de hoje tá linda. Obrigado. Tá. Um abraço.
1: Só falou que tá linda?
0: Só isso.
1: Ah, que bom. Gentil, né? Muito gentil com você. Sabe que fora do Brasil, tem em alguns países, tem uma cultura, a pessoa elogia você no supermercado, você tá com uma roupa isso bonita, é fala, você tá bem vestido, parabéns. E sem maldade, gente. A gente devia adotar o elogio aqui, a gente elogia tão pouco as pessoas, né? Enfim, pode ler mais uma, mestre?
0: O Franco do Barreiro voltou a participar aqui, ele disse que não concorda com essa questão de provocação do jogador, que pois hoje ele tá num time, no outro amanhã tá no mesmo time. Por esse aspecto faz sentido.
1: Faz um certo sentido.
0: Eu acho
1: sentido.
0: Assim, a zoeira faz parte, sabe, Franco? É importante, é legal, é divertido. Você tem que saber dosar. É o limite, né?
1: É, tu tem um limite, gente. Você tem que respeitar o limite do outro sempre. Você tá no seu espaço, você tem que respeitar o espaço do outro. Vamos falar do Uberlândia, 11:54?
0: Valeu.
1: Pode ler mais uma antes do Uberlândia?
0: Só o nosso querido Fabrício ainda tá digitando aqui.
1: Ah, então. O Uberlândia joga a segunda partida da final da Série D contra a equipe do Asa de Arapiraca, ingressos completamente esgotados lá no Parque Sabiá, domingo 5 horas da tarde. Eu tô achando que o Uberlândia vai sapecar mais um título, vai ser campeão da Série D, e eu vi alguns jogos do Uberlândia. Eu acho que o crescimento do Uberlândia, o principal ponto, além do baita trabalho do Danilo, que já é uma realidade como técnico, é justamente que o time cresceu na hora certa na Série D, o time soube jogar a competição.
0: Você falou em Danilo, quando ele ainda atuava como jogador, você sabe que era
1: o Zidanilo?
0: É, eu sempre quis vê-lo no meu time. Eu tinha uma admiração pelo futebol dele.
1: Era um baita jogador.
0: Aquele jogador, sim. Aquele meia clássico, né? Cabeça erguida. E que tomara que tenha êxito na carreira também. E aquela história. Eu tenho muita cautela em falar das SAFs, porque as SAFs no Brasil foram vendidas no futebol brasileiro como salvação. Eu não acredito nisso. Mas eu torço muito pelo êxito. Porque numa SAF, num time do interior, mesmo com toda a estrutura do Uberlândia, se ela é exitosa, aí ela é um bom exemplo.
1: E o Fábio Mineiro até agora vem se mostrando um baita dirigente de SAF. Ele não é. Sim. Você vê que ele não é um aventureiro, que o projeto dele é sólido, que ele está levando os clubes a outros patamares. Então você vê que o Fábio Mineiro tem um trabalho diferenciado. É um dirigente pouco badalado. Mas que em breve vocês vão ver o Fábio Mineiro aí fazendo história no futebol brasileiro. 11:55, na verdade. Vamos fazer os palpites e não tramelou sobre os jogos de Atlético e Cruzeiro. Vamos começar. Atlético Fluminense, seu palpite.
0: Eu acho que o Atlético vence com relativa tranquilidade. 3-1 Galo.
2: 2-1 Atlético.
1: Atlético 2-0. Vamos para 11:56, Santos e Cruzeiro.
0: 2-1 Cruzeiro.
2: Concordo com o Toscano, 2-1.
1: Cruzeiro vence por 1-0. 11:56, pra gente encerrar, tem mais alguma mensagem?
0: Não, por enquanto ainda não chegou nenhuma aqui, secou, mas...
1: Ô, gente, então...
0: Amanhã tem programa, pode mandar o registro amanhã.
1: É isso que eu ia falar. Pode mandar amanhã, Primeira Esportiva só na rádio, a partir das 11 horas da manhã, com o nosso José Augusto Toscano, uma edição diferenciada. Lembrando também que o seguinte... Se você está na Rede Minas, você fica com o Jornal Minas Primeira Edição na sequência. Se você está na Rádio Inconfidência, você fica com a propaganda eleitoral gratuita. A gente queria agradecer pela semana. Obrigado, Toscano.
0: Um abraço.
1: Obrigado, Fred.
0: Obrigado,
1: obrigado a você de casa pelo carinho, pela atenção, pela audiência. Essa semana foi muito boa. Vocês fiquem com Deus. Tenham um excelente fim de semana. E lembrando, os Jogos de Cruzeiro e Atlético você acompanha aqui na Rádio Inconfidência AM 880. Uma excelente sexta-feira. Fiquem com Deus. Tchau.

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1: Olá, ouvinte Confidência, bom dia para você. Na reta do Califórnia, o trânsito está muito agarrado na chegada ao anel rodoviário, tem fila desde o Jardim Bandeirantes em Contagem. Quem sai da Ceasa, o caminho pela Helena de Vasconcelos Costa e Via Expressa compensa muito. 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
2: Boa tarde, ouvinte em Confidência. Alerta agora para ocorrência na BR-040, no sentido BH, próximo à Lagoa dos Ingleses, em Nova Lima, deixando o trânsito lento a partir da saída da 356. A você, motorista, atenção e paciência, não tem desvio que vale a pena. No sentido Rio, neste ponto, trânsito tranquilo na 040. 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
1: Oi, oi, uma ótima tarde para você. Meio-dia, 29 minutinhos desta sexta-feira, dia 11 de setembro de 2026. Sextou, um ótimo fim de semana com muita saúde, muita energia, muito alto astral. E aí, tá animada? Tá animado pro fim de semana? Espero que você aproveite bastante, do jeito que achar melhor. Divertindo, descansando, curtindo, indo pra rua, ficando em casa. Cada um tem seu jeitinho, né? É, uma ótima tarde aí, tá no ar pela Rede Inconfidência de Rádio, o Revista da Tarde, o seu programa de variedades. Seja muito bem-vinda, muito bem-vindo, você que nos ouve pela M880, a gigante do ar que completou 90 aninhos, e pela FM 100,9, a brasileiríssima, e também pelas ondas curtas também. Eu sou Flávia Moreira, durante as férias da Débora Rajão, a programação musical é do Wilson De Luca, na mesa Zé Lu, trabalho assistente de estúdio Renata Toledo, produção executiva do Vladimir Penido e Maria Eduarda Leles. E hoje tem a coluna Me Canta Uma História com Diego, músico pai, daqui a pouquinho, e dicas culturais também para animar seu fim de semana. Entre um bloco e outro, vou compartilhar algumas dicas e tem muita coisa rolando em BH, viu? Tem atividades gratuitas, tem show, teatro, então fique ligadinho. A gente começa com Frejá.

0: Karina Lima, Eu Te Amo Você, do Kiko Zambianchi, Biquini Cavadão e Isabela Brandt, então, do Bozo Barrete, e abrimos com Frejá, Segredos do Frejá. Meio-dia e 40 minutinhos, uma rápida pausa e a gente já volta.
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2: E aí, beleza? Aqui é o Diego, músico pai. Pai da...
3: Liz.
2: Bel, Tom e artista de música infantil. Liz, qual é o seu animal favorito?
3: Cavalo.
2: Então, vamos dar uma volta de cavalinho. Chamei minha filha Liz para participar dessa vez, pois ela adora cavalos e já fez equitação. Filha, fala uma coisa legal que você gostava de fazer na equitação.
3: Selar o cavalo.
2: E o que é sela?
3: Sela é o assento que colocamos em cima do cavalo pra gente montar com segurança.
2: Então, coloca a sela no seu cavalinho.
3: E coloca pra tocar Meu Cavalinho.
2: Composição de Rubinho do Vale.
3: Mas vamos ouvir o arranjo do grupo.

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5 dessa sexta-feira. Muito obrigado pela sua companhia e sintonia. Você que nos ouve pelo carro, já almoçou, vai almoçar, tá levando o menino pra escola, buscando o menino pra escola. Muito obrigado pela sua companhia e sintonia aqui na Rádio Inconfidência. Vamos juntos até as 2 da tarde aqui no programa Revista da Tarde. E um abraço aí pro Diego, músico pai, pra toda a turminha dele, Liz, Bel e Tom. A gente curtiu aí a coluna Me Canta Uma História, um trabalho lindo. Obrigada, viu, Diego, e toda a família aí. Vamos com mais música, chegando Nina Beck.

0: Machado, Só Primavera, do Beto Guedes e Márcio Borges, e a primavera vem aí. Dia 22 de setembro começa a primavera esse ano. Antes, Jorge Versilo, Que Nem Maré, do Jorge Versilo, e ouvimos também Nina Becker, Só Love, do Buchecha. Meio-dia e 56 minutinhos desta sexta-feira, dia 11 de setembro. Eu comentei aí das dicas culturais para animar seu fim de semana, e vamos com as dicas gratuitas. Tem um festival gastronômico, shows, espetáculos, feiras, mostras e muita coisa rolando esse fim de semana em BH. Eu comentei da Festa Alemã nesse sábado, a partir de 1h da tarde, a Praça da Filarmônica, aqui da Rádio Confidência Rede Minas, aqui no Barro Preto, Rua Tenente Brito Melo, que é um quarteirão super gostoso, vai ser palco de mais uma edição da Festa Alemã, com comidas típicas, danças típicas, celebrando aí essa cultura. Ingressos gratuitos no Simpla. Tem também Festival de Vinhos e Queijos no rooftop do BH Outlet, nesse sábado, a partir de 11 horas da manhã. Tem, olha que interessante, primeiro festival de giló, quem diria, né? Festival de giló, o sabor que você não imagina, e vai ser lá na Rua Augusto de Lima, 1540, no centro. Esse evento gratuito vai ter o giló como protagonista, vai reunir culinária criativa com programação musical, exposição de carros antigos, blues, samba, vai ter com programação musical também no centro de BH. Feira da Economia Solidária no condomínio do edifício JK nesse sábado, de 11 horas da manhã até as 18 horas. Tem também o 4 anos do Blues na Praça nesse sábado, a partir das 10 horas da manhã até as 8 horas da noite. A comemoração dos 4 anos do Blues na Praça, na Avenida Bento Simão, no bairro São Bento. Tem também a 11ª edição do Descontorno Cultural, que é realizada pela Fundação Municipal de Cultura, com programação em diversos centros culturais de 9 regionais da cidade. Feira de Artesanato do Vale do Jequitinhonha, na UFMG, de domingo, a partir de domingo, dia 13, até a outra semana, até domingo, dia 19, tem a 25ª edição da Feira de Artesanato do Vale do Jequitinhonha, na Praça de Serviços do Campus Pampulha, com 120 artesãos de 30 municípios do Vale. Essa obra de arte que é tão linda, né? E essa feira é super tradicional, com muita coisa de bordado, tecelagem, cerâmica, madeira, então vale a pena. Agora são meio-dia 58, daqui a pouquinho eu volto com mais dicas culturais para o seu fim de semana. Hora de intervalo, e tem notícias do esporte nesse intervalo. 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
2: Boa tarde. Nesta sexta-feira, teremos o início da 27ª rodada do Brasileirão Série A. Às 9 horas da noite, em Curitiba, no estádio Couto Pereira, teremos o clássico Atletiba, entre Coritiba e Atlético Paranaense. Já amanhã, 6 jogos dão continuidade à rodada. Às 4 horas da tarde, 2 jogos. Aqui em Belo Horizonte, na Arena MRV, o Galo recebe o Fluminense. Em Porto Alegre, na Arena do Grêmio, o Grêmio recebe o Vasco. Às 5 horas da tarde, em Chapecó, na Arena Condá, a Chapecoense recebe o Internacional. Às 6h30, em São Paulo, no Nubank Park, o Palmeiras recebe o São Paulo. Às 8h30, no Rio de Janeiro, no estádio Engenhão, o Botafogo, anfitrião no Bragantino. E às 9 horas da noite, para fechar os jogos do dia, em Santos, na Vila Belmiro, o Santos recebe o Cruzeiro. No domingo, teremos somente 2 jogos. Às 4 horas da tarde, em Mirassol, no Maião, o Mirassol recebe o Vitória. Já às 5h30, no Rio de Janeiro, no Maracanã, o Flamengo recebe o Corinthians. A rodada será encerrada na próxima segunda-feira, às 8 horas da noite, em Salvador, na Arena Fonte Nova. O Bahia recebe o Remo. Reportagem Rodrigo Arruda.
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3: E a BH Trans confirmou há pouco a liberação do trânsito na Avenida dos Andradas, na passagem ali pela Serraria Souza Pinto. Mais cedo, manifestação interditava parcialmente a pista, inclusive os manifestantes também passaram pela Praça da Estação, Praça 7, eles saíram da Praça da Assembleia. Agora o motorista não enfrenta mais dificuldades em função deste protesto no centro de BH, passando pela Avenida dos Andradas. 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Diego Costa para a Rádio Inconfidência.
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0: 1:03, ao seu Valença, Labelle de Ju.

0: O Mais Feliz, da Bebel Gilberto, Cazuza e Dé Palmeira. E antes, é o Seu Valença, Labelle de Ju, música dele. Agora, 1h11, hora de saber os destaques do Jornal Minas, primeira edição.
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0: Bem-vinda, Lorena Mendonça, apresentadora do Jornal Minas, que acabou agora há pouco na TV, trazendo os destaques pra gente. Teve um destaque curioso, né? Com um acidente de ônibus, fechar o portão de uma casa. Conta pra gente, Lorena, bem-vinda.
2: Ei, Flávia, tudo bem? Pois é, uma família ficou ilhada em uma casa aqui em BH após um acidente. Foi um ônibus que bateu em um muro, foi na rua Suraré, no bairro Cabana do Pai Tomás. Essa família foi surpreendida às 10 da noite de ontem, quando atrasou do ônibus da linha 1502, que faz o trajeto Vista Alegre-Guarani, colidiu aí com esse portão da casa. Segundo o motorista, ele estava fazendo uma conversão para outra rua quando foi surpreendido por um motorista realizando uma ultrapassagem. Foi aí que ele perdeu o controle do veículo, acabou recuando aí para dentro da casa da família. O muro da construção foi parcialmente danificado e um carro de uma funerária também foi atingido. A empresa responsável pelo ônibus informou que vai arcar com os custos dos danos causados nesse acidente. Muito susto ali para aquela família.
0: Imagina,
2: né,
0: em plena sexta de manhã, acho que vai ser uma sexta tranquila e ficaram ilhados, coitados, sem poder sair. Que bom que não teve muito, né, ninguém se machucou.
2: Isso, não houve feridos.
0: E me conta aqui, parece que choveu forte ontem, né, no Barreiro, na região do Barreiro.
2: Isso.
0: O que causou por lá?
2: Pois é, a Defesa Civil registrou, Flávia, 32,6 milímetros de chuva. Esse volume representa mais de 66% da média esperada para todo o mês. Causou estragos. O cenário hoje já

0: de materiais utilizados na obra que já acontecia. Também, felizmente, não houve registro de vítimas e a prefeitura, a previsão da prefeitura é que as obras de drenagem no Tirol sejam concluídas no primeiro semestre do ano que vem. Até lá, os moradores aí cobram que, além da obra, também sejam garantidos condições seguras de circulação nas vias durante a execução dos trabalhos. A gente mostrou, inclusive, a fala de um morador contando ali de todo o transtorno, principalmente porque existem escolas na região, transtornos para levar as crianças para a escola, então, situação complicada. Flávia, vamos fechar com cultura?
1: Vamos.
0: Porque hoje é o dia do Cerrado, sexta-feira, e hoje é o dia do Cerrado, esse que é o segundo maior bioma da América do Sul, e a data chama atenção para preservação, e inclusive tem um musical que está homenageando a riqueza da fauna e da flora no sábado e no domingo em Belo Horizonte. A Festa dos Bichos no Cerrado, a partir das 16h no Teatro Marília, ali na Alfredo Balena, bairro Santa Efigênia, aqui em Belo Horizonte. Ainda dá tempo de comprar os ingressos, a inteira R$ 76,35, você consegue adquirir pelo Simpla. A gente trouxe hoje esse destaque no Jornal Minas, bem interessante aí essa opção, né, de lazer e também de consciência ambiental.
1: Sim, cultura e meio ambiente, um programa para a família toda. Obrigada, isso, Lorena.
0: Obrigada, bom fim de semana, até segunda,
1: Flávia. Para você também, e às 18h30, né, tem a segunda edição do Jornal
0: Minas. Isso, exatamente, às 6h30, 6h30, né, da noite, tem o Jornal Minas segunda edição, com transmissão simultânea na Rede Minas e na Rádio Inconfidência. Então, os principais destaques do dia com o Paulo Xavier. Eu volto na segunda-feira. Um abraço.
1: Ótimo fim de semana. Obrigada, Lorena.
2: Bom dia.
1: Bom dia, boa tarde. Boa tarde. A gente se reencontra na segunda-feira, agora 1h16, hora de intervalo.
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1: 1h18, boa tarde para você, direto com música, Gilberto Gil, Tempo Rei.

música dele, Roberta Campos e Jorge Vercillo, Gerbera, da Roberta Campos, e abrimos com Gilberto Gil, Tempo Rei, do Gilberto Gil, 1 hora e 29 minutinhos, hora de intervalo e tem dica do plug.

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5: Um espetáculo inédito em Belo Horizonte transforma o espaço cênico em uma instalação imersiva que investiga o amor como sentimento, ação e movimento.
6: Olá, ouvintes da Rádio Inconfidência. Aqui é Joana Vanner, do coletivo No Meio de Paracom. Neste mês de setembro, estamos estreando o nosso 4º trabalho, Solos de Amor, que é uma espécie de instalação de dança. Ao mesmo tempo, 6 coreografias são apresentadas, cada uma em um ambiente. Assim, o espectador escolhe qual assistir primeiro e qual caminho traçar entre uma e outra. Eu espero todo mundo nas sessões gratuitas de Solos de Amor. Vem, gente!
5: Obrigado, Joana! Solos de Amor fica em cartaz no sábado, dia 12, às 7 da noite, no Centro Cultural Vila Marçola, e no domingo, dia 13, às 6 da tarde, no Centro Cultural Jardim Guanabara. Para mais informações, acesse o Instagram do coletivo, @nomeiodeparacom. Eu sou o Pedro Henrique Vieira e essa foi mais uma edição do Plug. Nos trabalhos técnicos, Washington Bittencourt.
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8: 1h33. Vamos com mais música, seguindo agora com Thiago York.

0: Na cena, Sem Lei, música dela, Yuri Rio Branco e Nilo. Gal Costa, Saída de Javan, Vanessa da Mata, Me Adora Mais, música dela. E antes, Thiago York, Cataflor, música do Thiago York. 1h45, uma rápida pausa e a gente já volta.
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4: 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Uma ótima sexta-feira pra você, dia 11 de setembro, 1h48. E pra quem curte forró, hoje tem Santo Xote. É um festival que reúne Fala Mansa, Manacá da Serra e Mariana Aidar. Em uma noite de muito arrastapé, muito forró, hoje a partir das 7 da noite na Arena Hall. Tem também muitas dicas de teatro, tem sobre a princesa Diana, né, a princesa do povo, em cartaz lá no Sesc Palladium. Tem show da Simone, Que Mulher É Essa?, que reúne canções ligadas ao universo feminino, com direção artística do Ronaldo Fraga, direção musical da Ana Frango Elétrico, amanhã no Minas Centro. Tem um espetáculo teatral com a Camila Pitanga e Bete Coelho, Lia Lia, que investiga memória, identidade, diferentes fases de uma vida, na programação do festival SESI em Cena, lá no Teatro SESI Minas, amanhã às 8 da noite e domingo às 7 da noite. Últimos dias também da exposição do Bolinho. Sabe esses bolinhos que estão espalhados pela cidade, debaixo do viaduto, nos muros, colorindo, né, a nossa cidade? Essa exposição fica até domingo, só até dia 13, lá no Palácio das Artes, comemorando os 17 anos desse personagem, que é um ícone de BH, criado pela artista visual e grafiteira Maria Raquel Bolinho. Então fica essa dica aí, se você ainda não foi visitar, dá um pulinho lá no Palácio das Artes e visita as outras exposições também, que estão com o acervo do Palácio das Artes, celebrando os 55 anos do Palácio das Artes. E a Serraria Souza Pinto também vai estar movimentada esse fim de semana, com a Feira Estadual da Reforma Agrária. Vai ter show do Maurício Tizumba, Tambores do Mucuri, Surubim e os Pocomãs, Paiol de Tonha, Pisa Ligeiro, Convida Oficina Tambolele e Filhas de Gabi. Então muita coisa rolando de sexta até domingo, com entrada gratuita, mas é necessário retirar ingresso pelo Eventim. Bora com mais música nesse último bloco, abrindo Isa.

Elisa, Dona de Mim, da Liliane de Carvalho e Arthur Marx. Chegamos ao finalmente aí do Revista da Tarde dessa sexta-feira, dia 11 de setembro. Muito obrigada pela sua companhia e sintonia. Eu sou Flávia Moreira, nos trabalhos técnicos Zé Lu, assistente de estúdio Renata Toledo, programação musical Wilson De Luca, produção executiva do Vladimir Penido e Maria Eduarda Leles. 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E fique agora com o Bazar Maravilha e o Tuti Maravilha, a hora do recreio mineiro. Muito obrigada pela sua companhia e sintonia. Bom fim de semana, boa sexta-feira. Aproveite do jeito que você achar melhor. E para terminar, Paralamas do Sucesso. Beijo grande, tchau, tchau. Boa tarde.

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2: Olá, vai até domingo, dia 13 de setembro, o prazo de inscrições para o cadastramento escolar 2027 nas escolas municipais de Contagem, na Grande BH. O procedimento deve ser feito exclusivamente pela internet. A inscrição é destinada a vagas na educação infantil e no ensino fundamental. Podem ser cadastradas crianças de 1 a 5 anos, cujos responsáveis trabalhem ou residam na cidade, e estudantes a partir de 6 anos, residentes em Contagem. Alunos da rede que vão ingressar no primeiro ano do ensino fundamental também precisam fazer o cadastro. O formulário de inscrição está disponível no site da Prefeitura de Contagem. A combinação perigosa de álcool e volante levou um motorista a ser condenado à prisão após provocar uma colisão frontal com outro veículo em Muriaé. O repórter Leonardo Patrus tem as informações.
3: A justiça mineira condenou um motorista por embriaguez ao volante. Ele invadiu a contramão e bateu de frente com outro veículo. A decisão, que atende a pedido do Ministério Público de Minas Gerais, modificou a sentença da comarca de Muriaé, na Zona da Mata. Ele deverá cumprir pena de 6 meses de detenção em regime inicial semiaberto, além de pagar 10 dias multa e ter suspenso o direito de dirigir por 2 meses. De acordo com a ação, apesar do motorista não ter feito o teste do bafômetro, a embriaguez ficou comprovada pelo conjunto de provas, incluindo a dinâmica da batida, depoimentos de testemunhas e informações registradas em prontuários médicos. A defesa dele alegou que não havia provas suficientes para justificar a condenação criminal e pediu a rejeição do recurso. Ao analisar o caso, o relator destacou que a embriaguez ao volante pode ser comprovada por sinais clínicos, depoimentos de testemunhas e exames médicos, e não depende exclusivamente do teste do bafômetro ou de exame de sangue. Ainda de acordo com o relator, o próprio motorista admitiu ter consumido cerveja antes de dirigir. A informação foi confirmada por testemunhas e pelo laudo médico elaborado durante o atendimento hospitalar, que registrou que ele estava alcoolizado e apresentava fala desconexa. Do Tribunal de Justiça de Minas Gerais, repórter Leonardo Patrus.
2: Agosto de 2026 foi o mês mais quente já registrado no planeta, segundo relatório divulgado pelo Observatório Europeu Copérnicos. A temperatura global ficou 1,65 grau acima da média do período pré-industrial. Foi a primeira vez, desde novembro de 2025, que um mês superou a marca de 1,5 grau, limite estabelecido pelo Acordo de Paris como referência para conter o avanço do aquecimento global. A notícia vem no momento em que há uma intensificação constante do fenômeno El Niño. Segundo o INMET, a probabilidade de um evento muito forte durante a primavera e o verão supera os 90%. As chances são de este El Niño ser o mais forte registrado desde 1950. Repórter em Confidência, redação Renato Silveira, apresentação Tarcísio Lopes.
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1: Eba, eba, eba, tá na hora, tá na hora. É hoje o dia da alegria, sexta-feira, tá sextando aí pra muita gente. Bom fim de semana desde já. Hoje, dia 11 de setembro de 2026, sexta-feira, signo de Virgem, lua nova, belíssima. E estamos falando de Belo Horizonte, BH, Minas Gerais, capital de Minas Gerais, sudeste do Brasil, América do Sul, Hemisfério Sul, planeta Terra. Estamos fechando o nosso inverno, está chegando a primavera, no dia 22 agora, finalzinho do inverno, e olha, está um frio em Belo Horizonte impressionante hoje, né? 31 graus, sensação de 32 graus agora, nesse momento, frio, frio total, você está me entendendo? Cara, que é isso, né? Antigamente, mas eu me lembro que em setembro sempre o tempo ia esquentando um pouco. Agora não tem mais pouco, não, entendeu? Agora é muito, muito, muito. E boa tarde, bom fim de semana para todo mundo e para o mundo todo. Hoje, data cabulosa, né? Claro, todo mundo, até comentei agora na hora do almoço, no restaurante, todo mundo lembra da data 11 de setembro. Você fala 11 de setembro, todo mundo se lembra do dia. Eu me lembro, mas a minha história é engraçada, já contei várias vezes, só que o evento mesmo, o ocorrido, essa cena bizarra que aconteceu do avião entrando no prédio, eu só vi essa cena no dia seguinte.
2: Pessoa passada, né?
1: Pessoa passada demais. Pacífico me gozava com isso. Sabe o que aconteceu, cara? Eu na hora, foi de manhã, final da manhã,
3: sim,
1: né?
3: Uhum.
1: E eu estava no ateliê, na Savassi, experimentando uma roupa que eu ia gravar a televisão naquela noite, aniversário de Beto Guedes, e era um show no Chico Nunes com Milton Nascimento, Tony Garrido, um monte de mineiros, e eu era o MC, ia apresentar, era o mestre de cerimônia. E eu estava experimentando a roupa que eu ia usar de noite nesse show. E aí, quando eu saí da Savassi, era um predinho ali na Rua Lagoas, quando eu saí, na esquina tinha um prédio como a televisão, e um monte de gente olhando para a televisão. E no dia era jogo do Guga, jogo de tênis. Eu só olhei assim e falei, ah, tô perdendo o jogo do Guga, meu Deus. Claro que não era o jogo, né? Era a notícia do avião entrando no prédio. Fui embora, escuta a cena, fui embora. Fui para a rádio na hora do almoço, eu almoçava com o Pacífico num restaurante pertinho da rádio. Aí cheguei no restaurante, tá o Pacífico esperando, sentei na mesa. O Pacífico falou assim, que loucura, hein? Eu falei, o quê? Ele falou, o avião. Eu falei, que avião? Ele falou, avião lá nos Estados Unidos, agora entrou num prédio lá, você não viu, não? Eu falei, não. E aí mudamos de assunto, quem que vai ser o programa hoje, a entrevista, o produtor, né? Pronto, ficamos conversando. Fiz o programa numa boa, saí correndo, fui pro Chico Nunes, que eu tinha que passar o som com o Milton. O Milton chegou mais cedo. Aí fui pro Chico Nunes, encontrei Milton, passamos o som, Milton olhou para mim e falou assim, que loucura, hein? Eu falei, loucura. Mas não entendi por que ele falou aquilo, mas tudo bem. Tô no camarim. Entro, toda hora entrava um e falava, que loucura. Eu falava, loucura mesmo, mas vai dar certo, achando que era o programa, que a gente tava gravando um especial pra televisão, né? Aí, cara, saímos do programa, fomos pro Bolão jantar lá em Santa Teresa, Milton, Beto Guedes, todo mundo. Fomos pro Bolão. Lá no Bolão, o assunto também era esse, que loucura, o avião no prédio. Eu só ouvindo aquilo, tomando umas, tal, chapando. Aí fui embora, dormi. No dia seguinte,
3: nossa,
1: acordei, liguei a televisão, tá a imagem do avião entrando no prédio. Eu fiquei em pânico, pânico. Eu cheguei na rádio em pânico, falei, Pacífico, por que você não me falou? Ele falou, eu falei, você que é tudo distraído.
2: Distraído?
1: Cara, eu só fiquei sabendo no dia 12.
2: Essa é pra estar no livro também.
1: Essa é pra estar. O susto que todo mundo passou, né, Flávio, foi um sustão. Eu só tive ele no dia 12. Eu não dia 11 foi tranquilo. Nem senti nada. Tintino nada, entendeu? Flávio Henrique, boa tarde.
2: Boa tarde, Vossa Excelência. Boa tarde, Zé Lu, equipe e aos nossos ouvintes.
1: Flávio, hoje, como é sexta-feira, você sabe, é dia especial do programa. Aquele dia focalizamos um tema, um compositor, um disco. E hoje nós vamos ouvir um disco que é um disco gostoso de ouvir. Realmente. E é um disco especial, porque na verdade são dois discos. Na época que essa cantora gravou esse disco, ela gravou um CD no estúdio, som de estúdio, e um outro ao vivo. E o nome desse álbum é Barulhinho Bom. Já tem um nome ótimo, inspirado numa música do Moraes Moreira. E o disco é uma delícia. É o disco de quem, Flávio Henrique?
2: Marisa Monte.
1: De Dona Marisa de Azevedo Monte. Flávio Henrique sabe tudo de Marisa Monte.
2: Quer Todo ver? Dia você me queima um filme, né?
1: Não, nossa, mas eu sei que tá, você sabe. Marisa Monte nasceu onde? No Japão, na Índia? Onde ela nasceu?
2: Nasceu aqui no bairro Floramar, na região norte.
1: Belo Horizonte.
2: Rio de Janeiro, né?
1: Rio de Janeiro. Isso. Carioca do Rio de Janeiro. O pai de Marisa Monte era o quê?
2: Diretor da Portela.
1: Ah, não falei que ele
2: isso
1: sabe.
2: Isso eu sei.
1: Exatamente, o pai dela, o Carlos, inclusive, Saboia Monte.
2: Não sei se a casa é dela ou da família. Eu passei um carnaval no Rio em 2010, ó. Os bloquinhos, aí tava seguindo um bloquinho de Santa Teresa, tava ela lá jogando água nos foliões, assim, naqueles casarões antigos, Santa Teresa, assim, quem passava. Não sei se era dela ou da família dela, mas naquele bairro tradicional de Santa Teresa, lá do Rio de Janeiro.
1: O pai dela foi ex-diretor cultural da Grêmio Recreativo Escola de Samba Portela. Ela foi criada, inclusive, lá na escola. Menininha ia com o pai, ficava na escola de samba. Fez um disco lindo, produziu com os compositores da velha Portela.
2: Um documentário também.
1: Isso. Né? Agora, Flávio Henrique, me conta. Conte para todo mundo. Qual o disco de Marisa Monte que estourou totalmente? Foi aquele disco que ela lançou e foi impressionante.
2: Que estourou. Que vendeu mais, né?
1: Na época.
2: Ué, boa pergunta, viu?
1: Você sabe? Vou te dar o terceiro álbum dela.
2: É o terceiro? De então, eu não achava que era o que tinha vendido mais, não, mas para mim é o melhor, que é o Rosa, Carvão, Anil.
1: Eu adoro esse disco.
2: É o melhor disco dela, né?
1: Não é.
2: Mas esse é o terceiro disco dela, ué.
1: Não.
2: O primeiro é aquele ao vivo, que ela gravou no exterior. O segundo é o Mais.
1: Então o site está errado.
2: Depois vem esse.
1: O site está errado. É o Memórias, Crônicas e Declarações de Amor, de 2000. Virou um sucesso comercial na carreira dela. É o maior sucesso até hoje.
2: Esse, na verdade, é o quinto, porque o quarto é esse que você vai fazer hoje.
1: Liga lá pro site e reclama.
2: Vou ligar pro Procon agora.
1: Agora, né? Agora, Flávio Henrique, antes de Nelsinho, tem a história, né? Que Nelsinho descobriu Marisa Monte. Antes dela, de Nelsinho descobrir Marisa, teve um diretor muito conhecido, muito meu amigo, que descobriu ela antes. Quem é?
2: Um diretor?
1: É.
2: Que foi que diretor do Estadual Central? Não, né? Diretor, muito
1: diretor
2: amigo seu.
1: Compositor.
2: Antes de Nelson Mota?
1: É.
2: Diretor musical?
1: Musical, maravilhoso.
2: Eu achava que era o Nelson Mota
1: meu
2: que
1: amigo.
2: Tinha. Que
1: o tinha. Nelson foi o segundo.
2: É? É. Diretor musical.
1: É, que interessou pelo trabalho dela.
2: Não foi Menescal, não.
1: Menescal. Menescal. Em 83, ela tinha 16 anos, ele a viu cantar e falou: vamos gravar um disco, menina. Ele era, na época, diretor da Polygram.
2: Uhum.
1: Não existe mais gravadora. E aí, mas ela não topou. Ela falou com ele: não tô pronta ainda para gravar disco, não. E aí apareceu o Nelsinho já em 85. Isso foi em 83. E aí ela já estava com 18 anos, o Nelsinho a conheceu e começou a carreira profissional.
2: Aliás, um parênteses, o Menescal deu entrevista para a Roda Viva semana passada, dia 7 de setembro. Eu vi um pedacinho só, falando de Elisa, é delicioso. Entra aí no YouTube do Roda Viva, quem gosta, tem histórias maravilhosas.
1: Eu quero ver depois.
2: Eu vi um trechinho.
1: Globoplay, dá para ver.
2: Não, é Roda Viva, é YouTube. Entra no YouTube, digita Roda Viva lá, Menescal, você assiste.
1: Roberto Menescal.
2: Isso.
1: Exatamente. Agora, Flávio Henrique, é interessante essa história, né? Porque Roberto Menesca descobriu ela antes, sacou, porque o diretor musical é isso, né? Ouvir a pessoa e falar: é maravilhosa,
2: sim,
1: vamos investir nela. E depois Nelsinho, né? Nelsinho que

0: De Marisa Monte, que eu gosto muito, uma frase, porque ela pega as frases dela e coloca nas letras musicais que ela faz, e olha o que ela disse, preste atenção, a frase é ótima: quem foi que disse que é impossível ser feliz sozinho? Vivo tranquilo, a liberdade é quem me faz carinho. Inclusive, ela está aí respondendo com essa letra de música a Wave do Tom.
1: Isso, né?
0: Que o Tom fala: fundamental é mesmo amor e é impossível ser feliz sozinho. Aí ela disse: quem foi que disse que é impossível ser feliz sozinho? Vivo tranquilo, a liberdade é quem me faz carinho. Esse pedacinho dessa letra dela faz parte da música Satisfeito, que é dela, do Carlinhos Brown e do Arnaldo Antunes. Pronto, falei. Disse, vamos agora para o intervalo.
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6: Sexta maravilha, sextando aqui no Bazar, e hoje você vai ouvir Marisa Monte até as 16h, um disco da Marisa gostoso de se ouvir, gostoso de ouvir, tá me entendendo? E Flávio Henrique hoje não vai, mas hoje é aniversário da cidade de Surubim.
7: Surubim.
6: Surubim.
7: Surubim.
6: Nós já mandamos parabéns anos atrás para essa cidade. Fica onde?
7: Pernambuco.
6: Pernambuco, isso. Exatamente. Uhum. 98 anos de fundação, 119 quilômetros do Recife, 64 mil habitantes. É conhecida como a capital da vaquejada. E o nome é em homenagem a um boi que chamava Surubim, lembra? Que foi atacado, devorado por uma onça e aí virou herói. E a terra que aconteceu isso, a fazenda que aconteceu, que era do Lourenço Ramos, aí virou município e deram o nome de Surubim em homenagem ao boi.
7: Ao boi.
6: Isso podemos complicar, né?
7: Não é o peixe, é o boi.
6: Não é o peixe, é ao boi, tá entendendo? Agora é nessa cidade, Flavinho, que você sabe que tem na cidade dois filhos ilustríssimos.
7: Ilustríssimos.
6: Ilustríssimos. Ilustríssimo. Um eu conheci, o outro não. É. Dois nasceram lá em Surubim, Pernambuco. Quem são, quais são eles?
7: Bom, é ilustríssimo. Um é o Bill Lucas.
6: Bill Lucas! Saudade de Bill.
7: É que ele chama você de ilustríssimo?
6: Ele chama de ilustríssimo.
7: É.
6: Bill, um beijo.
7: Um você conheceu?
6: Conheci.
7: De Pernambuco?
6: Pernambuco. Famosérrimo.
7: Cantor ou ator?
6: Não, não posso falar de mais nada.
7: Você daqui
6: chama
7: professor
6: meu advogado.
7: Carrasco,
6: Zelu, chama meu advogado. Só falo com meu advogado presente.
7: Surubim, não vou ter a menor ideia.
6: Eu já te falei isso.
7: Ah, mas você já falou, tem. Atenção. Se você falou tem mais de duas semanas, eu não lembro mais, não.
6: Não, tem 5 horas que eu falei. Já passou muito tempo.
7: Então, não.
6: Chacrinha.
7: Chacrinha de Surubim.
6: Chacrinha, José Abelardo Barbosa de Medeiros. Conhecido como Chacrinha, o velho guerreiro da televisão brasileira, comunicador de rádio. Foi maravilhoso, né? Fez um tipo único, né, na história do rádio e da televisão. E o outro. O outro, você quer arriscar?
7: O outro tá vivo.
6: Você tem chance.
7: O outro tá vivo.
6: Xancha.
7: Não, também já foi.
6: O outro já foi.
7: Também já foi.
6: Já foi, já. Mas você conhece ele. Você conhece
7: é, já,

0: Eu também não conheço.
1: Não lembrava. Esse eu não conheci, não. Mas fez um trabalho lindo. Já vou falar para o tempo
0: isso,
1: correr.
0: Isso.
1: Lourenço da Fonseca Barbosa.
0: Vulgo.
1: Capiba
0: de lá também? Capiba. Essa cidade, então, tem um negócio na água dela lá, então.
1: É, compositor de frevo, né? Maravilhoso.
0: Dois pernambucanos ilustríssimos, né?
1: Chacrinha e Capiba. E quem nasce em Surubim é o quê mesmo?
0: Surubinense.
1: Exatamente. Não.
0: Surubinense.
1: Surubinense.
0: Subliminar. Submarino.
1: Lá vem, pergunta do dia, se é o primeiro a responder. A pergunta é: qual o seu disco para chamar de gostoso de ouvir? Aquele que tem a hora dele, que é todo prazer. Todos nós temos um, tá? Você pode até falar que não tem, mas tem aquele disco que de vez em quando você vai lá, coloca, você não tem picape mais, né? Mas aí vai lá na internet, cita o disco, põe ele no YouTube. Qual que é esse disco? Você tem algum?
0: Eu tenho vários, né? Mas lembrei de um agora, O Dia em que a Terra Parou, do Raul Seixas, de 77.
1: É delicioso.
0: Que é um disco menos celebrado, mas para mim é o melhor dele.
1: É gostoso de ouvir, é mesmo. Igualzinho esse da Marisa Monte, vamos ouvir hoje. Disco gostoso de ouvir. Qual que é o seu, ouvinte? Todo mundo tem um disco chamado de seu, né? Com certeza. Então diga aí no nosso zap, 982-99-1282. Repetindo, 982-99-1282. E o que temos para os ouvintes hoje?
0: Hoje nós temos um par de inscrições para a Corrida Rara, que vai acontecer no próximo domingo, sem
1: Praça
0: ser
1: JK.
0: Domingo que vem, da outra semana, tá? A partir das 7 da manhã, dia 20 de setembro, lá na Praça JK, nós temos um par. Você vai correr e vai levar outra pessoa para correr com você. Também temos ingressos para o espetáculo.
1: Você pode ir andando, né?
0: E a caminhada também. Tem a caminhada de 3 km e a corrida de 5. É.
1: Mas até chegar lá, você não precisa ir correndo para lá. Você pode, né?
0: Ir pode ir voando.
1: De carro, de bus.
0: Flanando. De
1: É no outro domingo, gente.
0: No outro domingo, dia 20, isso. Uhum. Espetáculo de dança Memórias Brasileiras, direção de Isabela Lorene, companhia de dança Arte para Todos, inspirada aí na história do rádio, em programas de rádio. É apresentação única neste sábado, Teatro do Instituto Padre Machado, Avenida do Contorno, 6.475, no bairro Santo Antônio. E também temos para o espetáculo Invisível, com o ator Alexandre Toledo, direção da Rita Clemente, fica em cartaz nesse final de semana, lá no Teatro da Cidade, hoje, amanhã e domingo. Estamos sorteando um par de ingressos para amanhã às 8 da noite e um para domingo às 7 da noite, tá bom?
1: Beleza, para concorrer é fácil, mande o nome completo pro nosso zap. Flávio Henrique, a área cultural que temos aí de bacana nesse fim de semana, eu tenho um toque aqui bacana também.
0: Começa nesse domingo a 25ª edição da Feira de Artesanato do Vale de Jequitinhonha, na UFMG. Essa feira é bacanérrima, acontece anualmente lá. Este ano, com a presença de 120 artesãos, aí vai ter teatro, bordado, tecelagem, cerâmica, madeira, palha, comidas da agricultura familiar deliciosas. Começa nesse domingo e vai até outro sábado, tá? No domingo agora, de 9 às 2, durante a semana, durante o dia inteiro. E completando um notícia sobre o Vale de Jequitinhonha, ó que chique, tá acontecendo em Paris, a Paris Design Week, e com a presença de 150 obras do Vale de Jequitinhonha, de artesãos das comunidades.
1: Onde em Paris?
0: No bairro Marré. Ricardo Fernandes Galerie. Não sei se é assim que pronuncia.
1: Ali tem várias galerias, porque o bairro Marré, em Paris, é o bairro onde tem o Pompidou. Então, várias galerias em volta.
0: E esse evento recebe compradores, galeristas, arquitetos, design de 130 países. Então,
1: fica até quando?
0: Até dia 18 de setembro agora, tá?
1: Mais fim de semana.
0: São 150 obras de artistas do Vale de Jequitinhonha e das comunidades de Campo Alegre, que fica em Turmalina, Coqueiro Campo e Cachoeira do Fanado, que fica em Minas Novas, e Santana do Araçuaí, que fica em Porto dos Volantes. É a nossa arte aí pro mundo todo. Hoje, mudando de assunto, tem show do Juarez Moreira Trio, acompanhado pelo Kiko Mitre no baixo e Cirano de Almeida na bateria. A partir das 9 da noite, Clube de Jazz do Café com Letras, rua Antônio de Albuquerque, 47, no bairro Funcionários. Hoje também tem Marco Lindo com o projeto Choro do Orlando, comemorando 73 anos do seu Orlando, né, que é o dono lá do bar, né? 73 anos de idade. E ele vai convidar o Marcos Frederico, o trio Choro Negro, que é de Ouro Preto, tá? É hoje, 7:30 da da noite. Bar do Orlando fica na rua Alvinópolis, 460 Santa Teresa. A mesa continua na promoção, continua custando R$30. E neste domingo, o SESI Minas vai realizar o brechó SESI Minas, reunindo moda, música e economia criativa lá no Centro Cultural SESI Minas. Tá? É a partir das 10 da manhã, vai até as 5 da tarde, moda autoral de produtores, né, de moda independente aqui de Belo Horizonte, vários brechós, várias lojas, moda criativa, única e autoral, e também com música, vai acontecer lá no Centro Cultural SESI Minas, na área externa da biblioteca, tá? O SESI Minas, para quem não sabe, fica ali na rua Álvares Maciel, e tem duas entradas, a entrada do brechó é na rua Álvares Maciel, 59, bairro de Santa Efigênia.
1: Vai de uma rua a outra.
0: Isso.
1: Vai
0: da... O teatro é pela Padre Marinho. E a exposição fica lá na Álvares Maciel, que vai rolar esse brechó SESI Minas, isso. Você quer dar o toque agora?
1: Quero, um toque bacana, olha só. Está sendo homenageada, ela está comemorando 32 anos de carreira com a sua Filomena, a querida atriz mineira Gorete Milagres. E ontem eu falei com Gorete vai ter essa homenagem, vai se apresentar nesse fim de semana agora, dias 12 e 13, sábado e domingo. E atenção para o horário, é às 14 horas, 2 da tarde e às 5 da tarde. E no outro domingo, dia 20, ela se apresenta às 10 da manhã e às 13 horas. Tudo isso no Teatro Feluma, que fica onde mesmo?
0: Alameda Ezequiel Dias. Ali no prédio das Ciências Médicas, né, da faculdade ali.
1: Isso.
0: Atrás do Parque Municipal.
1: E Gorete é essa atriz maravilhosa, Gorete Milagres. Criou um personagem, é daqueles poucos atores que passou a ser o personagem sem querer. O sucesso fez com que ela se transformasse em Filomena e que dá caldo até hoje. Todo mundo gosta, todo mundo conhece a personagem. E ela vai ser homenageada agora na Mostra Arte Feluma, nesse fim de semana e no outro. E ela, semana que vem aqui. Filomena falou que vem aqui visitar a gente, se tem alguma coisa para limpar. Ela vai encontrar Zé Lu, vai querer ficar limpando a casa igual Zé Lu.
0: Tomar um cafezinho.
1: É, você vai ver. Gorete Milagres, um beijo aí para você, Filomena. Beijão.
0: E o Francesco Napoli...
1: Oh, coitada.
0: O Francesco Napoli, que agora está assinando Chesco Napoli, da banda Falcatrua, está lançando mais um livro de poesias. É o quarto livro de poemas dele. O nome se chama Poesia Demais Cansa. O lançamento é neste sábado, de 4 da tarde às 8 da noite, com a apresentação de improvisos na sede da editora Impressões de Minas, que é a editora pela qual está saindo o livro dele. Ela fica na rua Bueno Brandão, número 80, na Floresta. Tá? A entrada é franca para você ir lá pegar o autógrafo dele, comprar o livro. E o livro é formado por 8 pequenos livros, cada um deles com 8 poemas. Tem uma caixinha muito bonitinha, ele mandou pra gente aqui. Obrigado, Chesco Napoli, sucesso aí no lançamento.
1: Obrigado.
0: Também quero dizer que nesse final de semana acontece o espetáculo A Festa dos Bichos no Cerrado, lá no Teatro Marília, uma produção da Reticências Produções. Lembrando aí que hoje, dia 11 de setembro, é o Dia Nacional do Cerrado, né? Que é o nosso segundo maior bioma e que, infelizmente, aí tá sob risco, né? Graças aí a pecuária predatória, os grandes latifundiários, os grandes produtores de soja e etc. estão acabando e com o nosso cerrado. Então existe esse dia para lembrar da importância cerrado. Da direção do Diego BNK, A Festa dos Bichos no Cerrado. O protagonista é o simpático Lobo Guará, tá bom? É sábado e domingo agora, 4 da tarde, Teatro Marília, Avenida Alfredo Balena, 586, Santa Efigênia. Ingressos no simpla.com.br. E começa neste sábado a edição deste ano do Festival Internacional de Corais. Está chegando aí na sua 24ª edição e ele começa nesse sábado, 4 da tarde, na Basílica Nossa Senhora da Piedade, em Caeté, aqui pertinho, tá? E durante a semana tem mais programação também no final de semana e durante os outros dias a gente vai dando os toques por aqui.
1: Olha que legal, Flávio Henrique, olha que legal. Um querido amigo mandando aqui para mim, o Celso Adolfo foi no programa do Assir Antão, na Itatiaia, e contou a história do Nós Dois, da música dele, que eu fiz ele cantar a primeira vez na televisão para o grande público. Obrigado, adorei essa historinha aqui. E um beijo para o Celso Adolfo, um beijo para o Assir Antão, colega nosso de trabalho, também do Rádio Mundial e Brasileiro. Pronto, falei.
0: E tá rolando no Festival Acessa, com vários espetáculos, várias atividades produzidas ou com pessoas com portadores de deficiência presentes no elenco. Hoje tem o espetáculo Baixa Sociedade, com Luiz Fernando Guimarães no elenco, em direção do Pedro Nestlin. É hoje, a partir das 8 da noite, lá no Teatro do Minas Tênis Clube, Rua da Bahia, 2244, em Lourdes. E amanhã também tem espetáculo lá com a filha da Regina Cazé, a Benedita Cazé, tá bom?
1: Mesmo,
0: é mesmo. Você hoje? Não, dela é amanhã.
1: Uhum.
0: É para você saber mais da programação, entra aí, Festival Acessa nas redes sociais para você conferir os horários e os espetáculos direitinho, tá bom? E tem muita coisa de graça também, é só você olhar lá na programação, tá?
1: Flávio Henrique, você viu eu todo lindo na Alemanha?
0: Não, não vi não.
1: Não viu não, depois você vê no Instagram e no Facebook, tá bom?
0: Tá bom.
1: Eu e minhas amigas lindas, nós visitando Heidelberg.
0: Cara, eu perdi um negócio que eu tinha de falar aqui,
1: não,
0: você
1: perdeu,
0: acredita?
1: Não, acha aí com calma.
0: Achei, ó.
1: Achou.
0: Acontece aqui na Praça da Filarmônica, amanhã, a partir de 1h, a festa alemã, você tá falando em Alemanha, lembrei.
1: Oh.
0: É, a festa aí com cervejaria, gastronomia alemã, a entrada é gratuita, mas você tem que retirar os ingressos, já são os últimos, tá? No site simpla.com.br. E amanhã também acontece a Feira da Economia Popular Solidária, de 11 da manhã às 6 da tarde, lá no edifício JK, Rua Timbiras, 2500, aqui no bairro Santa Agostinho. O evento tem entrada gratuita, feira de arte, gastronomia e bebidas, com a ideia de abrir o prédio de Oscar Niemeyer para visitação. Muito legal também essa ideia. E último toque, eu prometo.
1: Eu prometo. Olha a dúvida. Promessa é dúvida. Olha só.
0: Posso descumprir, mas é para promessa, tá? Acontece a 10ª edição do Descontorno Cultural neste sábado e neste domingo, realizada pela Fundação Municipal de Cultura. A mostra reúne artistas em centros culturais das 9 regionais de Belo Horizonte, tá? Ao longo de todo o evento, são 108 atrações artísticas, entre apresentações e oficinas gratuitas, tá? Neste sábado, neste domingo, entre aí no site da Prefeitura, pbh.com.br, para você conferir a programação completa, tá bom?
1: E hoje volta o Rock em Rio, no Rio de Janeiro. E o primeiro dia é ótimo, porque só canta gente que a gente não conhece, gente estranha. É bom de ver.
0: Bacana. E como eu sou daqueles que não compram promessa, hoje tem show do Wilson Dias, tá? A partir das 8 da noite, lá no Teatro Raul Belém Machado. Showzaço aí. Eles vieram aqui no Bazar essa semana, fazendo uma sonzeira bacana.
1: E
0: é hoje.
1: Os dois filhos dele.
0: Lançamento,
1: né?
0: Mundial aí da
1: o
0: família.
1: Wallace e o Pedro.
0: Wallace e Pedro Gomes e o Wilson Dias, o pai.
1: Não é um show do pai com os filhos acompanhando, não. É um show dos três.
0: Isso, cada um com a sua.
1: Maravilhoso. E o Teatro Raul Belém Machado, pra quem não sabe, fica no bairro Alípio de Melo. Então você que mora aí no Alípio de Melo, o show é hoje, somente hoje, às 8 horas da noite. É Simpla ingresso.
0: Isso, tá?
1: Simpla.com.br.
0: Ó,
1: gostei da promessa.
0: Cansei de não cumprir promessa.
1: É dúvida. Zé Lu, corta ele.
0: Prometeu, tem que cumprir. Prometeu, tem que cumprir. Não gosto de não cumprir promessa.
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1: Bom, Vamos pra música? Pra música. Hoje você vai ter um prazer inenarrável, porque o disco é gostoso de ouvir. Inclusive, a perguntinha de hoje é: qual é o seu disco gostoso de ouvir, que você sempre ouve? Responde aí no nosso zap. E o disco de hoje, gostoso de ouvir, é o Barulhinho Bom, de Marisa Monte, e vamos começar a ouvi-lo agora. E a primeira gravação, ela fez dois discos, um ao vivo e outro de estúdio. E a gente começa com uma faixa do ao vivo.

Essa gravação é belíssima. Eu gosto do arranjo, gosto de tudo. Marisa Monte fez Panis e Circenses, que é do Caetano e do Gil. É do disco ao vivo. Esse disco que estamos ouvindo hoje no programa tem o disco de estúdio e tem o ao vivo. E olha, eu comentei aqui no início do programa, a primeira vez que Marisa Monte gravou um disco foi com a música Sábado à Noite, uma composição do Sérgio Sá. E aí no site só tem essa informação, eu anotei, copiei, contei para todo mundo, para a torcida do Galo. E aí o nosso querido ouvinte Léo Damasceno, lá do Recife, me corrigindo, cara, olha que barato. Ele dizendo: Tuti, o Sérgio Sá não é aquele da dupla Sai Guarabira. Aquele ali é o Luiz Carlos Sá. O Sérgio Sá já virou estrela, foi um maestro, compositor e arranjador cego, cearense, que fez músicas e trabalhou com muita gente boa, como Sandra de Sá e o próprio Fábio Júnior, além de ter sido diretor musical da RGE. Cara, o Léo sabe tudo, esse pernambucano, nosso ouvinte maravilhoso. Ô Léo Damasceno, continue me corrigindo, tá? Por favor, porque você sabe, você me corrige, aí eu corrijo aqui, aí as cinco pessoas que estão nos ouvindo agora, que é o Zé Lu, Saidinho, Otávio, o Flávio, são três. Hoje são três que estão ouvindo o programa. Aí de repente eles vão saber o certo e não o errado. Muito obrigado, Léo Damasceno. Você também, ouvinte, quando eu errar aqui, por favor, me corrija imediatamente. Combinado? Perguntinha de hoje: qual é o seu disco gostoso de ouvir? Eu, um deles é esse que estamos ouvindo hoje, Marisa Monte. Para o Adão Mamedes, nosso ouvinte, é o disco Diamante Verdadeiro, olha, de Maria Bethânia. Falou e...

Disse a Silvânia Moreira, dizendo: resposta difícil, amo tantos, mas sempre te retorno ao Ira Acústico e Belchior Alucinação. É o primeiro disco do Belchior, né? Então tá aí, é a Silvânia Moreira. Falou, Silvânia. Chegando mais um aqui, o Pedro Augusto Machado Vitor. Boa tarde, meu disco favorito é o disco Djavan, do excelentíssimo Djavan. Consigo escutá-lo várias vezes sem cansar. Só tem pedrada nesse disco, mas minha música favorita é Mal de Mim, lado B. Abraço, querido Pedro Augusto Machado Vitor. Falou, Pedro Augusto, valeu. E é isso que eu quero mesmo. É aquele disco que você ouve sempre. Qual é o seu disco? Chegando aqui a Elisa Reis, dizendo: meu disco gostoso, cheio de ozinhos, gostoso de ouvir, é o Via Láctea, do Lô Borges. Adoro vocês e o Bazar. Obrigado, Elisa Reis. Obrigado pela participação. Obrigadíssimo. A Miriam Chaves chegando. Oi, Tuti. Adoro ficar ouvindo o vinil Luar, do Gilberto Gil. Quando ele foi lançado, no século passado, em 81, eu ouvia tanto que ele quase gastou todo, kkkkk, em tempo. Poste uma foto sua com o Flávio. Ah, vou postar, Miriam. Ô, Miriam, eu tenho história com esse disco que você gosta. A gente precisa ver o Luar, do Gil. Quando o Gil lançou, foi exatamente em 81. Eu estava na Rádio Capital na época. E eu trabalhava para o Guilherme, trabalhei anos para o Guilherme na década de 70, que era o empresário do Gil. Aí o Guilherme me ligou e falou: Tuti, a Carmela vai lá no aeroporto de Santos Dumont agora te levar o novo disco do Gil para você tocar em primeira mão no seu programa de rádio, ok? Eu falei: ok. Aí ele falou assim: tem um detalhe, a capa não ficou pronta, só vai o disco, tá? Eu vou dar para algum passageiro do avião e dar o seu telefone, a pessoa te liga, você pega aí. Falei: ok. E deu certinho. O passageiro trouxe o disco numa capa de plástico, não tinha capa o disco ainda, e eu fui o primeiro a tocar esse disco do Gil aqui no rádio, aqui em Belo Horizonte. Viu, Miriam? Tem historinha com esse disco. E agora, continuamos ouvindo Marisa Monte, vamos ouvi-la agora, a gravação de estúdio. E a primeira música é a música que inspirou o título do disco, Barulhinho Bom.

0: Essa música do Moraes Moreira, que deu título ao álbum da Marisa Monte, esse álbum foi lançado há 30 anos atrás. 30 anos que Marisa lançou esse álbum maravilhoso, gostoso de ouvir, que é o Barulhinho Bom. E ela tirou o título dessa música, e Chuva no Brejo, que é do Moraes Moreira. E essa gravação foi de estúdio, porque o disco tem um CD, um disco de estúdio e o outro ao vivo. Vamos agora para um pequeno intervalo e eu volto já. Já.
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3: Tô aqui olhando, peguei um bronze, cara. Essa semana deu sol e hoje o sol tava pelando. De manhã cedo já tava sol quente na minha caminhada. Estamos aqui focalizando um disco maravilhoso, Barulhinho Bom, da Marisa Monte, lançado há 30 anos atrás, em 1996. E esse álbum tem um gravado de estúdio e um ao vivo. O ao vivo foi gravado, Alô, Alô, Léo Damasceno. A gravação do ao vivo aconteceu aí, no Recife, no Teatro Guararapes, nos dias 13 e 14 de outubro de 95. E também um pedaço do disco foi gravado no Teatro Carlos Gomes, no Rio de Janeiro, no dia 28 de março de 96. E o disco foi lançado em 96. E a gravação de estúdio aconteceu entre junho e julho de 96. Um time de músicos 10 nessas gravações maravilhosas. A produção do disco foi dela, da Marisa Monte, e do Arthur Lindsay. São 18 faixas. Claro que não vai dar tempo de tocar todas hoje, até as 4, mas depois você continua ouvindo, que é um disco gostoso de se ouvir. Você vai ouvir agora duas músicas gostosíssimas. Solta aí, Zé Lu, por favor.

0: Eu estava comentando em off com o Flávio, falando, cara, ontem eu fiquei ouvindo Marisa e vários discos dela. É, Marisa não tem erro, não tem erro. Primeiro que ela sabe escolher o repertório, sabe fazer música boa, com letra, com conteúdo, e canta muito. Canta muito. E os arranjos, a produção desse disco que estamos ouvindo dela, O Barulhinho Bom, a produção é dela e do Arthur Lindsay, que é um americano apaixonado com a música brasileira. E a produção é fina, é delicada. Você ouve a música, os arranjos são geniais. Marisa Monte não tem erro. E ela fez aí do Lulu Santos, Tempos Modernos, e antes do Carlinhos Brown, Maga Malabares. E olha, lembrando a você que o Bazar Maravilha é até às 4, então você ainda tem mais uma hora e pouquinho aí para ficar ouvindo esse disco delicioso, gostoso de ouvir. E qual é o seu disco gostoso de ouvir? Conte pra gente. Responda aí no nosso zap 982-99-1282. E quem quer, levanta o dedo. 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Combinado? E chegando aqui a nossa ouvinte, que deu o nome, coloque sempre o nome completo, Sirlene. Boa tarde, Tutti Maravilhoso. Vou te contar que essa programação hoje, nesse disco da Marisa Monte, é o supra-sumo para nós ouvintes. Eu tenho esse CD, Barulhinho Bom, e te falo que ele é um dos meus preferidos. Só você para nos proporcionar essa maravilha. Beijos, me chamo Sirlene, não quero concorrer. Viva a Rádio em Confidência. Ô, Sirlene, obrigado aí pelas palavras carinhosas. Brigadíssimo aí pela participação também. Chegando aqui, quem será? Pulou, voltou. Rita de Cássia. Boa tarde a todos. Gosto de vários discos, mas para homenagear a Marisa Monte, vou de Tribalistas, o primeiro álbum. Maravilhoso. Até hoje gosto de ouvir inteiro. Bom fim de semana. Tá vendo? A Rita de Cássia também tem o disco dela para chamar Dirceu. Tá me entendendo? Chegando mais um aqui, a Renata Águida, a tia Ré. Entre vários discos, amo o álbum do Milton e do Lô, Clube da Esquina. Abraços. Claro, né? Quem não ama, né? Ô, Renata Águida, obrigado aí pela participação. Chegando a Jusceline, ela colocou até foto. Boa tarde, Tuti. Resposta: Beto Guedes, Sol de Primavera. Gosto de escutar esse vinil. É a Jusceline de Andrade Conceição. Aí ela fez a capa do disco do Gilberto, né? Gilberto Abreu. Esse desenho dessa capa, o Jusceline é de um amigo nosso, um artista plástico maravilhoso, chamado Gilberto de Abreu. E o filho dele, o Rafael, também artista plástico. Beijo, Gilberto de Abreu, se você estiver ouvindo aí. E a capa é linda, né? O disco do Beto Guedes, Sol de Primavera. Chegando mais um aqui, quem será? Boa tarde, Tuti. É o Vinícius Guimarães. Sou apaixonado com o disco do Wilson das Neves, O Som do Sagrado. Às vezes ouço duas vezes seguidas. KKKKK. Não quero concorrer. É o Vinícius Guimarães. Falou, Vinícius. Tá vendo? Ele gosta tanto que ouve duas vezes, às vezes, né? E obrigado aí, dá o toque. Não quero concorrer, que aí a gente sorteia para outro ouvinte, claro. Chegando mais um aqui, é o Felipe Nogueira. Tuti, um disco que para mim é inesquecível era o do meu pai e um ao vivo do Eduardo Gudim, Paulo César Pinheiro e Márcia. Seu pai qual que era? Você não colocou o nome. Ah, o disco era dele, né? E você ouvia. Ah, agora entendi. É o Felipe Nogueira de Castro. E é um disco lindo, esse disco do Gudim com Paulo César Pinheiro e a Márcia. Eu tenho ele, o vinil. É bonito mesmo. Felipe Nogueira de Castro, obrigado aí pela participação. Chegando aqui, pulou. Olha, vamos para o intervalo? Por favor, aguarde, eu volto daqui um minutinho.
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0: 14 horas e 59 minutos.
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5: Não se assuste, pessoa, se eu lhe disser que a vida é boa. Só para começar a sexta-feira, tá bom? Estamos aqui hoje numa sexta-feira gostosa, ouvindo um disco gostoso. Mas é verdade, eu programei hoje o álbum Barulhinho Bom, da Marisa Monte. Estamos ouvindo e vamos ouvi-lo até às 16h. Mas agora a hora sagrada do bazar, a hora da baixinha. E hoje eu ofereço para os aniversariantes, hoje é aniversário de um violonista maravilhoso que vive fora do Brasil. Ele vive esqueci o nome, Basel. Ele vive lá na Suíça há anos. Eu estou falando do Alexei Viana. Teve que outro dia, né? Ele produziu mais um festival lá em Conceição do Mato Dentro. E é aniversário dele hoje. Se você conhece aí, vai mandar parabéns para ele. Eu pego carona e diga que eu mando também. Parabéns para ele, Alexei Viana. E amanhã é aniversário da sambista carioca Leci Brandão. E também do Geraldo Vandré. Parabéns para eles e ofereço para todos os aniversariantes duas gravações. E hoje ela vem arrasando, tá? E vem acompanhada na segunda música, adivinha com quem? Surpresa! Com vocês, ela.
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Ela fez aí com Calbi Peixoto, Professor, Bolero de Satã, que é do Ginga e do Paulo César Pinheiro. E antes ela fez do Pixinguinha, do João de Barro, Carinhoso. E ofereço hoje para o aniversariante violonista maravilhoso Alexei Viana. E amanhã aniversário de Leci Brandão e Geraldo Azevedo. Carinho é bom antes, durante, durante, durante, durante e depois. Tá me entendendo? Quer que desenha? Parabéns aí para os aniversariantes. Estamos aqui focalizando um disco maravilhoso, gostoso de ouvir, que é o Barulhinho Bom, de Marisa Monte. Esse disco foi lançado em 1996. E é um disco que está comemorando 30 anos, e você ouve, parece que foi gravado ontem, cara. E é gostoso de se ouvir, tá? É delicioso. Voltando à historinha de Marisa Monte, ela começou a estudar, para você ter uma ideia, na infância ela estudou piano e bateria. Na adolescência foi para o canto lírico. E aos 19 anos, Marisa Monte foi morar em Roma, na Itália, que ela queria estudar o bel canto. E aí ela foi para Roma. O resto da história eu conto daqui a pouco, porque agora eu vou te contar uma história de noite na cama.

0: Gravação ao vivo, tem dois discos, um ao vivo, outro de estúdio. Estamos ouvindo agora o ao vivo, e ela fez aí do Caetano, De Noite na Cama. Ela já havia gravado essa música num disco de estúdio e aí colocou no show Barulhinho Bom. Vamos agora para o intervalo e eu volto já.
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Nosso querido Sérgio Pererê dando toque do show dele, lançando o álbum Fase de Crescimento. É um álbum dele com o Thiago Braz e o show de lançamento acontece no dia 8 de novembro. Vai cair num domingo às 5 da tarde no Palácio das Artes. Sérgio Pererê já avisando, os ingressos já estão à venda pelo Simpla, com Y, simpla.com.br. O show é no dia 8 de novembro, vai cair num domingo às 5 da tarde, já garanto o seu ingresso aí, Palácio das Artes. Beijos aí, Sérgio Pererê, valeu! Mas a maravilha até às 4, quem quer levanta o dedo, quem quer, eu disse o dedo, quem quer levanta o dedo. Eu tenho ingressos para espetáculo de dança Memórias Brasileiras, é um espetáculo inspirado na história do rádio. É amanhã no Teatro Padre Machado, Avenida do Contorno com Rua Lavras, Savassi, amanhã, Teatro Padre Machado, endereço eu não estou aqui, endereço, a hora não tem aqui, mas eu acho que é 20 horas, vou olhar aqui, daqui a pouco eu confiro. É,

mas para concorrer, mande seu nome agora para o nosso zap e diga: quero ingressos para espetáculo de dança. Ok? E coloque seu nome completo. O nosso zap é 982-99-1282. Repetindo, 982-99-1282. E responda a perguntinha do dia: qual é o seu disco gostoso de ouvir? Aquele disco que você sempre volta nele, você coloca, ouve ele inteirinho, ou entra no streaming e coloca ele lá para ouvir. Qual é esse disco? Chegando aqui, o DJ Tomás, dizendo: ei Tuti, delícia esse disco da Marisa, amamos, são tantos discos importantes, eu sempre coloco o disco e escuto ele inteiro, até mesmo no stream. Vou ficar com um que sempre que não sei o que escutar, eu coloco ele. É Gal Cantar. Olha que ótimo, o Tomás está falando com a gente, Seattle, nos Estados Unidos, ele fica lá nos ouvindo, obrigado pela audiência. Realmente, se diz Cantar de Gal, eu estava colado com Gal nesse ano, eu tinha feito com ela o Índia, né, em 73, e esse disco, Cantar, é de 74, que ela deu inclusive uma mudada na carreira dela. Guilherme, né, Guilherme Araújo, falou: não, vamos mudar agora um pouco, porque ela estava vindo do Vapor Barato, Vapor Total e do Índia. E aí ela gravou esse disco Cantar, que é lindo. É nesse disco que ela canta, que ela lançou, do Gil Boé: todo ano, é fim de tudo, é tudo que já tá no ar, tudo que já tá. Gravou a Rã nesse disco, do Donatão, tem Flor de Maracujá, tem músicas lindas, realmente. O Tomás, você tem razão, é um disco bom de ouvir, gostoso, né, de ouvir. Obrigado aí pela audiência, tá? Chegando mais um aqui, o Lucas Barbosa. Tuti, Marisa Monte, Infinito Particular, disco de 2006. Falou, Lucas Barbosa, obrigado aí pela participação. E agora vamos ouvi-la ao vivo cantando, dela e do Nando Reis, Ainda Lembro.

0: Bravo, bravo. Marisa Monte fez aí ao vivo, ao meu redor, e que chabeira. Canções aí do Carlinhos Brown, Nando Reis, Manezinho de Isaías, Alfonso Machado e Bernard Von Der. E antes ela fez Ainda Lembro, que é dela e do Nando Reis. Memória boa dessa Marisa Monte, hein? Ainda Lembro. Vamos agora para um pequeno intervalo e eu volto já, já.
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0: O espetáculo de dança Memórias Brasileiras, inspirado aí na história do rádio, é sábado às 8 horas da noite, no Teatro Padre Machado, 8 horas da noite, ok? Que não tinha horário e agora confirmei aqui com a produção. Mas a Maravilha está no ar, hoje focalizando um álbum maravilhoso chamado Barulhinho Bom. É um álbum que Marisa Monte lançou há 30 anos atrás e a capa do disco já deu o que falar. A capa é do Carlos Zéfiro. Carlos Zéfiro foi um desenhista, ele era na verdade um funcionário público que se tornou desenhista e também fez histórias em quadrinhos e todos os desenhos dele e as histórias em quadrinho de cunho, gostou do de cunho? Há anos que eu não falo isso, cara, que medo, de cunho erótico, tudo dele. Sabe aquelas revistinhas que a galera na adolescência ficava vendo, eróticas? Os desenhos são dele, do Carlos Zéfiro. E aí Marisa Monte pegou esses desenhos e colocou na capa desse disco, Barulhinho Bom. Na época deu o que falar, cara. Os caretas da praça, né? Fora da praça também, reclamaram, porque para começar, a capa do disco já é o desenho de uma mulher com os seios de fora, né? E lá dentro ela tem a mulher de calcinha, o cara de cueca. A capa do disco é genial, é genial. E os desenhos são do Carlos Zéfiro. E quem fez o design da capa foi o Gringo Cardia. Maravilhoso Gringo Cardia. Se você não conhece essa capa, entre aí na internet, no São Google, e coloque aí Disco Marisa Monte, Barulhinho Bom. Barulhinho Bom. E aí você vai ver a capa do disco, os desenhos são geniais. E vamos ouvi-la agora, gravação de estúdio, cantando Gilberto Gil.

0: prazer, e você está tendo o prazer nessa tarde de sexta-feira de ouvir um disco delicioso, gostoso de ouvir, que é o Barulhinho Bom, um disco que foi lançado há 30 anos atrás pela Marisa Monte, e é um disco maravilhoso, com músicos maravilhosos, arranjos maravilhosos, produção dela e do Arthur Lindsay, e são 18 faixas, não vai dar tempo de tocar todas, mas olha, eu estou impressionado, os ouvintes estão adorando. Obrigado aí você que está participando, dizendo que está gostando aqui no nosso zap, brigadíssimo. E ela fez aí Maraçá, que é do Carlinhos Brau, e antes do Gil, Cérebro Eletrônico. E a pergunta de hoje, qual é o seu disco gostoso de ouvir? Todo mundo tem um disco gostoso para chamar de seu. Tem ou não tem? Chegando aqui, coloque sempre o nome completo, por favor. Cadê o nome dele ou dela? Quem será? Ter direitos exclusivos sobre ela. Cadê o nome do cara? Vamos ver se tem lá em cima ou dela. Dark Davidson. Ah, o Dark ali, esse é o nome. Agora entendi, Dark. E aí o Dark dizendo o seguinte. Boa tarde a todos. Como sempre, um excelente programa. Obrigado. Um dos meus LPs prediletos é o Transa, do Caetano. Um abraço do Dark, carioca, morando na Praia do Francês, em Marechal Deodoro, em Alagoas. Uau! Que delícia! Conheço essa praia aí maravilhosa do Francês. Um abraço aí pra você. E ele manda um recadinho pro Zé Lu. Deu pique de energia lá, ou de sinal da internet. Ele fala assim: o Zé Lu tirou o som do programa. Tipo gritando com você, entendeu? Mas já voltou, né, Dark? Espero que sim, tá? Obrigado aí em Alagoas. Essa praia que ele mora é linda. Quem conhece, conhece. Praia do Francês, em Maceió, Alagoas. É linda, é linda. Eu conheço. Um abraço aí pra você. Obrigado aí pela participação. Chegando Eustáquio Machado, dizendo: o meu disco é Alucinação, do Belchior. Falou e disse, é o primeiro disco do Belchior. Eu já tinha lido Eustáquio? Já tinha lido, li outra vez. Tudo bem, sem problema nenhum. Chegando o Nasser Randan. Ô Nasser Randan, você sumiu. Você casou e não me convidou, né? Você sumiu, cara. Cadê você? E ele dizendo: Tuti Lindão. Nível da Marina Lima, dia 17. Aí ele é fã de Marina Lima. Falou: adoro o solo da paixão. O chamado, o disco chamado. É o Nasser Randan. Falou, Nasser. Esse, eu também gosto desse disco da Marisa. Marina Lima. Gosto muito. Obrigado aí pela audiência, tá bom? Chegando, pulou, tá pulando aqui, tá chegando ouvinte. Vamos combinar o seguinte: chegou outro? Chegou aqui com foto. Resposta: disco Loborges, Via Láctea. É o Fernando Antônio de Faria Rodrigues. E ele fotografou a capa do vinil. Essa capa é linda também, né? Gosto muito. Disco do Loborges, Via Láctea. Valeu. Eu, Fernando Antônio de Faria Rodrigues. Obrigado aí pela participação. E olha, eu tenho agora ingressos. Tchan, tchan, tchan, tchan. Eu tenho, na verdade, 4 ingressos. Vou dar 2 para cada ouvinte para o show Invisível. É um espetáculo com Alexandre Toledo amanhã, 8 da noite, Teatro da Cidade. Teatro da Cidade é aquele teatrinho gostoso ali na Rua da Bahia com Álvares Cabral. É Rua da Bahia, 1341. É esquina ali com Álvares Cabral. Tem erro não. Na Rua da Bahia. E o espetáculo é amanhã, às 8 horas da noite. E tenho também 2 ingressos para o mesmo espetáculo, domingo, às 7 da noite. Você escolhe o horário, mande seu nome completo agora para o nosso zap 98299-1282. E diga: quero ingressos para o espetáculo Invisível. E aí eu vou sortear você, tá me entendendo? Vamos agora para um pequeno intervalo e eu volto já.
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0: Você está ligado no Bazar Maravilha, programa de rádio que eu criei e apresento há 39 anos. O ano que vem a gente comemora quarentinha, se a gente tiver aqui ainda, né? 40 aninhos o ano que vem. Ouvinte querido, muito obrigado pela audiência e pela paciência, porque agora, na época eleitoral, de 15 em 15 minutos entra o horário eleitoral. Mas é somente até o período das eleições, ok? Exercite aí a paciência, você que gosta de ouvir só música no rádio boa, exercite a paciência. E é bacana também ouvir o horário eleitoral para você ir definindo quem você vai escolher para colocar lá, né? E tem que pensar bem, tá? Por favor, ajude aí, pense direitinho, escolha o melhor para ser o melhor para todos. E agora continuamos ouvindo, e agora a gravação ao vivo, Marisa Monte, do álbum Barulhinho Bom.

0: Bravo, bravo. Marisa Monte fez aí ao vivo do Carlinhos Brown, Segue o Seco, com direito inclusive a berimbau, né, acompanhando ela. E antes ela fez do Moraes Moreira e do Galvão, A Menina Dança. E abrimos com dela, do Arnaldo Antunes e do Arthur Lindsay, Beija Eu. Agora, Marisa Monte, como eu já disse, não tem erro, né? É daquelas cantoras que dá para comprar o disco sem ouvir nada, que você vai ter um prazer enorme. Canta muito. E eu fiquei pensando, a vida de Marisa, o destino foi levando a carreira dela, colocando ela no lugar certo, perto da pessoa certa, na hora certa. É genial a história dela, né? Porque Nelsinho, antes Menescal a descobre, ela não quis gravar. Depois, Nelson Motta gravou o primeiro disco, produziu e dirigiu o primeiro disco dela. Depois ela encontra com o Carlinhos Brown e com Arnaldo Antunes, fizeram Tribalistas. Com Arthur Lindsay, esse americano que gosta da música brasileira, se tornou amigo dela, produtor dela. E lembra que eu te contei a história que ela foi para Roma aos 19 anos, para a Itália, estudar o bel canto? Pois é, ela voltou de Roma, de volta ao Brasil, em 87, e começou a cantar em casas noturnas, no Rio, São Paulo. Foi aí que Nelsinho Motta a viu e a convidou para lançar o primeiro álbum, o MM, com direção, produção dele, e Segue o Baile. Para você ter uma ideia, ela é tão profissional, Marisa Monte, que ela criou um selo, uma gravadora para ela. Ela, quando sacou que ela dava certo, que ela canta, que ela faz músicas belíssimas, ela falou: quero ter o meu selo, a minha gravadora. E aí ela criou sua própria gravadora, que é a Fono Moto, e que grava os discos dela. Então ela grava o ano que ela quer, a hora que ela quer, do jeito que ela quer. Por isso que fica tudo lindo, né? Salve, salve, salve, Marisa Monte. Você gostou? Gotou? Gotou! Senta no colo, titio. Gotou? Conta. Gotou ou não gotou? Cristiano, gostou? Gotou! Esse disco é delicioso, né, cara? Ouvir esse disco da Marisa Monte é ganhar 2 horas de felicidade na vida durante uma tarde de sexta-feira. Pronto, falei. E quem ganhou ingressos para a Corrida Rara foi Alessandra Aparecida Amaral. Alessandra, a corrida é no dia 20, tá? Na Praça JK. É no outro domingo, ok? Para o espetáculo de dança Memórias Brasileiras, sábado, Teatro Padre Machado, para o Gilson Barbalho Costa. Para o espetáculo Invisível, com Alexandre Toledo, amanhã, 8 da noite, Teatro da Cidade, para Pauline Godinho Cunha. E para o mesmo espetáculo, domingo, 7 da noite, para o Fabiano Ribeiro. Alô, alô, Terezinha, alô, alô, Fabiano Ribeiro, Pauline Godinho Cunha, Gilson Barbalho Costa, Alessandra Aparecida Amaral. Flávio Henrique vai entrar em contato com cada um através do zap de cada um, combinado? Muito obrigado, ouvinte de Ouvidos de Fino Trato, ficou comigo nessa tarde de sexta-feira. Obrigado a todos que tornam possível nosso trabalho. Fique agora na AM com Everton Montijo, na FM com Cristiano Batista. Eu volto segunda-feira, bom fim de semana, viva Marisa Monte. Zé Lu, fecha a porta aí, por favor. Bom fim de semana, fui!
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0: Brasil, boa tarde, boa tarde, boa sexta-feira, bom final de semana, chegou a sexta-feira, vamos nós então, tá começando o Delírio e Companhia no seu rádio, na Inconfidência Belo Horizonte, vamos até os 5 minutos para 5, hoje às 4h30 tem o Cabaré do Sazé, na mesa de áudio e programação musical está o nosso DJ PC, o Paulo César, a produção de Vladimir Penido e Maria Eduarda Leles, eu sou Everton Contígio, agradeço muito a sua audiência, daqui a pouco seu Onofre locutor oficial, seu Zé Aparecido e as suas mensagens através do WhatsApp.
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Estamos de volta com Delírio e Companhia na parada de sucesso. A música que eu elegi o melhor dueto que tinha ouvido. Isso já foi há muito tempo. Eu tinha 10 anos de idade quando essa música fez sucesso. Aliás, fez sucesso, não foi lançada, porque sucesso ela faz eternamente, né? Marvin Gaye, Diana Ross, You Are Everything. Para mim, um dos maiores duetos de todos os tempos. Harmonia, vozes maravilhosas. Bacana demais. Parabéns, PC, pela escolha. Beleza, então. Vamos adiante. Vem chegando o Mochibão.

0: boa tarde, Brasil, Minas Gerais, Belo Horizonte, bom, mundo inteiro. Deus abençoe, ilumine e proteja a todos. Graças a Deus, é sexta-feira.
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0: Boa tarde, boa tarde, Brasil. Que alegria eu começar aqui ouvindo o Marvin Gaye, Diana Ross. Que maravilha, que saudade, viu, Danico?
1: É verdade, muita saudade, né?
0: Como vai, meu querido amiguinho, esse floco de neve do Delírio e Companhia, esse boneco de neve anão do rádio brasileiro, ô Shiba, vai tomar banho. Atenção, sapa. Isso mesmo, sapa é encontrada em embalagem de salada vendida por supermercado. Depois eu conto.
1: Tudo bem, beleza, locutor oficial?
0: Tudo bem, Narigudo, tudo bem. Cadê meu coleguinha? Chegou ainda não?
1: Não, não chegou ainda não. E hoje tem um cabaré, né? Hoje tem obrigação, obrigação de estar aqui, seu Zé. Será que vai demorar?
0: Vai ver que ele gastaiola na casa das moças, né?
2: Nossa!
0: Que não tem um pingo de compromisso com as coisas.
1: Assim também não, não exagere, né, seu Nofre? Seu Nofre pega pesado demais com o seu Zé, né? Olha aí, primeira mensagem.
0: Boa tarde, Everton, locutor oficial, seu Nofre, seu Zé Aparecido, PC, Vladimir, Maria Eduarda. Estou aqui na escuta do melhor programa do rádio do Brasil. Vocês estão bem?
3: Estamos.
0: Seu Onofre, quando o senhor trabalhava na colheita de café, o que rendia mais, os sacos de café ou as histórias que o senhor contava depois de tomar uma?
3: Ah, bobo, eram as duas coisas, né? Mas era bom trabalhar com a turma, viu? Era uma correria, mas era bom, né? Finalzinho de tarde, aí o sol escondendo, nós ia pra varanda lá da casa grande, lá fazia ou um cafezinho, uns bebiam uma pinga, vinha chegando uns com as violas, aí o trem frevia mesmo, viu?
1: É o Roberto de Brumadinho.
3: Um abraço, Roberto.
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8: Beleza, deixa eu ver aqui, que agora eu já nem sei o que tá valendo aqui mais. Ah, tá. Vou apagar essa aqui.
9: Quem apaga, sou Edson.
8: Ô, seu Zé, o senhor não cansa de fazer surpresa pra gente, né? Não chega, não avisa mais. Já tá igual aqueles namorados que já, né? Que já chega na casa da namorada, vai ao banheiro de porta aberta, já tá soltinho, né? Igual arroz da mamãe, né?
9: É, sexta tudo bom, Onofre, meu amigão. Boa tarde, seu Paulo César, como vai, senhor? Boa tarde.
10: Seu Zé, boa tarde.
9: Tudo bom?
10: Tudo sexta-feira.
9: É verdade, olha lá o pimpão, ó.
10: Olha.
9: Parece que ele lustrou a careca, tá brilhando.
10: Parece mesmo.
9: Será que vai passar a navalha na careca? Dói.
10: Joga um pouquinho de sabão.
9: O seu Pepe Sabará, ele mesmo que passa, sabe, a Gillette, às vezes fica um caminho assim na careca, fica uma tira de cabelo, parece uma taturana.
10: Nossa!
8: Seu Zé! Boa tarde, turma do barulho, a benção, seu Onofre. Deus abençoa. Findou a semana e nós temos só a agradecer.
10: Isso mesmo, amém.
8: Abraço ao PC e ao Antônio Marcos de Nova Lima. Saudações azuis, é o poeta de Nova Lima. Um abraço, poeta.
10: Boa tarde, Everton Gutierrez, PC, São José Aparecido, seu Onofre, os irmãos Coragem do Rádio Brasileiro.
1: Nossa!
10: Moshiba, sua bênção. O senhor gosta de dançar chachado?
11: Não, isso é trem lá do Nordeste, não sei mexer com isso, não. Eu sabia catira, né? Na roça, olha.
10: Seu Onofre, bambolê.
11: Eu gosto aqui.
10: Arriba!
11: Quem que é esse caboclo?
10: Trio Los Angeles.
11: Ah, é um caboclo meio sistemático. E duas mulheres sacudidas, né?
9: Era duas mulheres das melhores, umas coxas dessa grossura.
8: Uma boa sexta-feira para todos vocês aí do Delírio. Com a proteção de Deus, é o Eduardo de Goiânia.
11: Olha. Deus abençoe, Eduardo, pra você também, viu?
9: Essa música é bonita, acabou com a voz fina mesmo. Mas a Guns N' Roses of Love, né?
8: Quê? Tá igual o Titi, não tô entendendo nada do que o senhor tá falando.
9: A Guns N' Roses of Love. Mas a sua luz of Love.
8: Muito bem.
12: Pelo que eu saiba.
11: É, você não sabe é nada. Hein?
10: Onofre, quantas horinhas? Everton, você é muito bom. É o Eloy. Eloy Herrera, do bairro Frei Eustáquio.
8: Muito obrigado, amigo Eloy. Um abração pra você no bairro Frei Eustáquio.
11: Eu não vou falar as horas, não, viu, Eustáquio?
8: Não, não é Eustáquio, não. O nome dele é Eloy. Frei Eustáquio é o bairro.
11: Ah,

0: Que isso? A boca ficando doida aí, ó.
1: Eu adoro essa próxima música.
2: É, mulher, sensacional.
3: Conhece sim, viu?
2: Ah, essa é outra. Eu achei que ela era.
3: Ela só gosta de música legal.
2: Eu achei que ela ia cantar.
3: Não.
0: Boa tarde, amigos do Delírio. Feliz fim de semana para todos. Feliz fim de semana, Edinho e Dona Lígia.
4: Um abraço, Edinho e Dona Lígia. Abraço pra vocês. Tudo de bom. Bom final de semana.
2: É, bom final de semana.
4: Ô, seu Zé, que graça que tem ficar repetindo as coisas.
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6: Atenção, Menino Gordo, história do Brasil. Às margens do Rio Ipiranga, no dia 7 de setembro de 1822, Dom Pedro I deu um grito de independência. A pergunta é a seguinte: o que foi que Dom Pedro I gritou às margens do Ipiranga, Menino Gordo? Letra A: Iabadabadu. Letra B: e aí, galera, vamos tomar uma hoje? Ou letra C: independência ou morte? Tempo pra você, Menino Gordo.
7: O que que Dom Pedro gritou às margens do Rio Ipiranga, meu Deus? Assim? Ai, meu Deus, pior que eu não tava lá.
4: Olha o tempo passando, olha o tempo.
7: Será que ele gritou? Foi aí, galera, vamos tomar uma hoje? Não, mas isso não pode ser.
4: Tempo esgotado, menino gordo.
7: Ah, já sei, muito fácil.
4: Responda.
7: Dom Pedro I gritou, Iabadabadu!
4: Ai, ai, ai, vai embora, você é muito ruim.
2: Essa música também é das melhores nessa princesa.
3: Sim, senhor.
2: Olha, confidência. Agora.

0: seu Zé.
1: Oba.
0: Esse é o velho Maca.
1: Quem?
0: Maca.
1: Maca peruana?
0: Paul McCartney.
2: Seu Zé fica tomando maca peruana.
1: Olha, o que, que vem a ser isso, né? O Paul Macaco, você falou aquela hora, seu Paulo Cê.
0: Sim, sim.
1: Ele é bom, né? Já tá com uns 80 anos, né?
0: Ó, já.
1: 80. Aquele outro amigo dele, Ringo, ele tem 80 e tanto.
0: Não, o Ringo é o mais velho.
1: É verdade. E o mais feio também.
2: Boa tarde, Everton Contígio. É o Antônio Alberto Miranda, de Vera Cruz de Minas. Para o Paulo César também.
0: Obrigado.
2: Um abraço, Antônio Alberto Miranda.
3: Obrigado, Antônio. Um abração para você. Tudo de bom. Vera Cruz de Minas, eu não tinha ouvido falar ainda. Bonito nome, né? Minas Gerais são tantas cidades, né?
1: É, tantas cidades.
0: Essa música parece que é três em uma.
1: Ué, por quê?
0: Ela muda sempre a levada.
1: Ah.
2: Boa tarde, é o Odílio Reis, estou ouvindo a programação em Vitória da Conquista, Bahia. Ele está ouvindo, o Albadac que ele escreveu, então ele está ouvindo a Rádio Confidência FM, não é? Um abraço para você, Odílio.
1: Muito bem, é bem Donderham, né? Ai, açaí, eu gosto demais.
2: Chora não, seu Zé.
1: É, mas eu gosto. Malandro, acabou que ele fala esquisito, quer ver?
0: É o Jim Diamond.
1: É um piquetito.
2: Já morreu.
1: É, mas ele era piquetito branquinho assim, né?
2: Atenção, boa tarde, Everton Gotinho de Turma Delirante, tudo de bom? Tudo bom com vocês?
1: Esse é o mesmo caboclo, né? Esse aí não tem forever, não tem forgive.
0: É o melô da dor.
1: É o bombeiro, né? Aquele do chama o bombeiro, não é? Ai, ai, ai, ai, ai, ai. Losing you. Aí, ó, essa acertei, bô. Agora. Can't you forgive me? Ai, ai, ai, ai, ai. Chama o bombeiro.
3: Seu Zé, vai acontecer alguma coisa. Você tá forçando demais.
1: Chama o bombeiro.
3: Tava demorando, né? Meus queridos amigos, que eu falo isso aqui todos os dias, há anos. Coloquem o nome no final da mensagem, por favor. Beleza, então como tá tudo já pronto aqui, deixa eu ver o que foi. Não, Zé Maria, não é isso não. Será isso tudo não. Vou responder pra você aqui em off, tá? Um abraço, Zé Maria. Deixa eu ver o que o Eduardo tá escrevendo aqui. Eu acho que não sei se será possível isso, viu, Eduardo? Mas um abraço pra você. Vou falar com ele aqui. Tudo em off. Eduardo, um abraço. Gente, muito obrigado. Vamos ao intervalo e daqui a pouco tem a parada de sucessos de todos os tempos.

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1: Boa tarde para você, ouvinte em Confidência. O destaque: Avenida Antônio Carlos, no caminho para Pampulha, tem ocorrência próximo ao cruzamento com a Rua Rio Caldas da Rainha. Motoristas em velocidade reduzida desde o Cachoeirinha, que deixa o centro da capital no caminho para Pampulha. Opção de desvio passando pela Avenida Pedro II e Carlos Luz compensa. No sentido inverso, tanto Antônio Carlos quanto Carlos Luz com fluxo livre. 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Iago Proença, para a Rádio Inconfidência.
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1: Delírio e Companhia. Estamos de volta e a partir de agora tem o Cabaré do Sozé.

0: no cabaré do Sozé.
1: Vai começar agora com Carlos Gonzaga.

0: Sérgio Reis, Coração de Papel. Jair Adriane, Doce, Doce Amor. Carlos Gonzaga, Diana.
1: Da época em que o senhor dançava bilisquete, né, seu Zé?
0: É de Vera.
1: E agora músicas românticas, seu Zé. Começamos com Nelson Ned.

0: melodias maravilhosas.
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0: Golden Boys pensando nela, os VIPs à volta e Fevers por causa de você.
1: Muito bem, seu Zé, estamos chegando ao final do cabaré do seu Zé. Continuem na Inconfidência.
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4: De volta com você, ouvinte em Confidência, o destaque é a rodovia Fernão Dias, no caminho para Betim. Tem informação de ocorrência no quilômetro 480, bloqueando faixa da esquerda. Motoristas em velocidade reduzida desde o Riacho das Pedras, que deixa a capital. Opção de desvio pela Via Expressa compensa, mas já sabendo que por lá tem ponto de lentidão do Perobas ao viaduto Beatriz, ainda sem detalhes por parte da Transcom, mas no momento compensa para o motorista ganhar tempo. Já no sentido inverso, quem deixa Betim a caminho de Belo Horizonte, a opção é seguir pela Avenida Juiz Marco Túlio Isaac até o acesso à Via Expressa, um pouco mais à frente, na altura do Bernardo Monteiro. 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Iago Proença, para a Rádio Inconfidência.
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0: Boa tarde, ouvinte da Inconfidência AM 880, o Gigante do Ar. Hoje é sexta-feira, 11 de setembro de 2026, e está começando a Hora do Fazendeiro, com muito sertanejo raiz, notícias e prestação de serviço. Eu sou a Tessia Gonçalves, muito obrigada pela sua audiência. Conto com você até às 18h30 da noite desta sexta-feira. Junto com a gente, ele, Eliezer Ferreira, nos trabalhos técnicos, e Gabriel Basílio, na assistência do estúdio e na produção. Agora são 5h02. Confira os nossos destaques.
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0: Levantamento em mais de 5 mil propriedades estima safra de café em Minas. E Feira de Tecnologia Agrícola reúne produtores e empresas em Lambari. Estas e outras notícias e muito mais aqui no nosso Hora do Fazendeiro, que está apenas começando. Ele que é o mais antigo do rádio brasileiro e um dos mais antigos do mundo. Completou 90 anos ontem. Ficamos, ainda estamos em festa. Patrimônio Cultural de Minas Gerais, do Brasil e do mundo. E você é muito mais que bem-vindo e bem-vinda. Vamos juntos, hein? Pode participar? Pode, claro, deve. O nosso WhatsApp é o 31 98276-2663. 31 98276-2663. Telefone fixo 31 3254-3441. 31 3254-3441. Bora participar! Ah, e aquele abraço para os aniversariantes, abraço especial de hoje, 11 de setembro, muita saúde, muitas felicidades, prosperidade, que Deus abençoe, ilumine, proteja sempre. E também parabéns para a cidade de Itaú de Minas, aos moradores dessa cidade linda do sudoeste mineiro. É, completa hoje 39 anos de história. Ela foi batizada em homenagem à Pedra Preta, em Tupi-Guarani. A cidade também é lembrada pela tradicional festa do peão boiadeiro, que reúne milhares de visitantes todos os anos. E hoje também é Dia Nacional do Cerrado e Dia do Árbitro Esportivo. Parabéns, parabéns! Agora são 5h04. Chega de falazada, porque a gente quer ouvir aquela música boa para você que tá aí, né, no seu sítio, na sua fazenda, ou mesmo em casa, no seu apartamento. Vamos recordar. Recordar é viver. E a gente começa muito bem com Lourenço e Lourival.

0: Que beleza! Você ouviu Equipe Boiadeira, de Gino com ele e Geno, também Morene Moreninho, João Boiadeiro, Os Filhos de Goiás, Saudade de Boiadeiro, de Maurico, e Velha Fazenda, de J. Almeida e Luiz de Castro, com Lourenço e Lourival, 5:17.
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0: A safra de café arábica de Minas Gerais deve chegar a 33 milhões e 400 mil sacas em 2026, segundo levantamento feito pelo sistema FAENG-SENAR, com apoio metodológico da Universidade Federal de Lavras. A pesquisa ouviu mais de 5 mil produtores em 269 municípios e cobre cerca de 90% da produção de café arábica das quatro regiões cafeeiras do estado. A estimativa é 1,8% superior à projeção da Companhia Nacional de Abastecimento, a Conab, divulgada em maio, e representa crescimento de aproximadamente 32% em relação à safra de 2025. O levantamento também aponta desafios como ondas de calor, irregularidade das chuvas e precipitações durante a colheita. Agora 5:18, 5:18 no nosso Hora do Fazendeiro, sexta-feira. Vamos para um breve intervalo e eu volto já já.
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0: Horas 20 minutos. Boa tarde para você. Muito obrigada pela sua audiência. Vamos juntos ouvir o quê? Hã? Felipe e Falcão, Floresta do Meu Coração.

0: Peito, de Maurício e Eliene, com os Filhos de Goiás. Você ouviu também Daniel e os Filhos de Goiás, na Barba do Leão. E a primeira, Felipe Falcão, Floresta do Meu Coração, de Fátima Leão e Alexandre Neto, 5:30.
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3: De volta com você, ouvinte em Confidência, BR-040, com lentidão no caminho para Sete Lagoas, desde o trevo da Ceasa até o Morro do Confisco, opção de desvio para ganhar tempo, passando por vias internas do Cabral até a Avenida Wilson Tavares Ribeiro. Já no sentido inverso, lentidão para o motorista, na chegada ao Vila Paris, na reta do Califórnia, até o acesso ao anel rodoviário, neste caso, o desvio passando pela via teleférico e via expressa compensa. 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

Fazendeiro, segue aqui com muita alegria nesta sexta-feira maravilhosa, 11 de setembro, com muito sertanejo, o melhor, né, do sertanejo raiz, também com participações dos ouvintes. Vamos ver quem tá aqui com a gente. Já mandou WhatsApp o João Bosco de Nova Lima. Alô, João Bosco, um grande abraço para você. Também dona Alzira no sítio da Atol e os Filhos, lá em Três Marias. Venilton, Bambu de Betim, Tintim, também tá por aqui, desejando um ótimo final de semana. Também Vanderlei Gonzaga e a Dalva do Recanto das Araras, em Pará de Minas, mandando aquele abraço para a equipe em confidência, para todos os ouvintes. Um abraço para vocês também, feliz fim de semana. O JJ

Bem-vindo. Abraço também para o Romário de Betim Tintim. Deus continue abençoando você, sua família, todos nós. E tem aquela poesia, coisa de poeta. De quem poderia ser? Dele, poeta de Nova Lima. Ah, eu queria tanto ter falado ontem. Ontem também tinha um áudio, gente, da minha mãe com o Delmário. Ah, que pena, não deu para rodar, mas a gente vai dar um jeitinho aqui, um jeitinho de mineiro, semana que vem. Aqui é jeitinho de mineiro, de brasileiro, aí pronto, junta tudo, imagina só. Ó, e ele colocou assim: boa tarde, Técia querida, a voz doce do rádio brasileiro, comandando com simpatia a Hora do Fazendeiro, nosso programa favorito, com músicas que nos fazem bem. E agora, para nossa alegria, tem aos domingos também. Ficamos sempre na escuta, aguardando o dia inteiro para sermos contemplados com a Hora do Fazendeiro, com músicas maravilhosas escolhidas com carinho. Tem umas que até judiam do nosso coraçãozinho. Uma escolha com carinho, uma linda programação. Eu até mato o português dizendo que só tem musgão. É assim o nosso diário, como se fosse um amor primeiro. Eu sempre termino as mensagens mandando beijos e cheiros. Que Deus então abençoe essa locutora competente, abençoe também a equipe que faz parte dessa alegria da gente, fazem a alegria da gente. O dia pode ser até corrido, mas a tarde muda o clima. Viva a Hora do Fazendeiro, é o poeta de Nova Lima. Muito obrigada, que maravilha. Fiquei até emocionada aqui, que eu até errei. Muito obrigada, poeta. Um grande abraço para você, amei, viu? Essa daqui vai ficar guardadinha aqui no nosso coração para sempre. Highlander do Barreiro também tá por aqui. Hoje tem suco de laranja, broa de fubá com queijo, goiabá. Ele falou que esse não falta. Quem que é? É o João da Solda. E para completar, tá lá o Marlon da Moto, o Fábio Pedreiro, o Vander da Padaria, que não fabrica pão, o Erli da Bateria e o Valdecir Nhonho. Muito obrigada aí, turma do Barreiro. Aquele abraço. Mozair do Rancho, que é só alegria, mandando uma foto aqui. Parece que eles estão na beira aí da lagoa, né? Estão pescando. O que vocês estão arrumando aí? O Rancho é só alegria. É esse sorrisão maravilhoso. Muito obrigada para você, família. Um abraço apertado aqui da nossa família. Zé Benedito de Angra dos Reis, ouvindo o programa preferido dele, que ele adora de coração, desejando uma ótima noite e um feliz fim de semana para você também, Zé Benedito, povo de Angra dos Reis e do Rio de Janeiro, e também de Contagem, lá do Novo Riacho. A Elizabeth está aqui com a gente, falou: Técia, foi muito bom estar na Hora do Fazendeiro essa semana. Um ótimo final de semana para você, que Deus te abençoe imensamente. Amém, amém. Muito obrigada. Agora são 5:38, 5:38, deixa eu ver qual música vai chegar agora para você ouvir. Ah, Majestade, Sertanejo, Minha Felicidade. Música.

0: Que beleza! Baile na Roça para animar a nossa tarde de sexta-feira. Ela foi composta pelo Tinoco e Nadir e foi, você ouviu, com Tonico e Tinoco. Teve também ele, um abraço, Majestade Sertanejo, Minha Felicidade. Ela foi composta pelo Ramon Alves, o Majestade, e o Rosemar de Oliveira. Alô, Rosemar, um abraço também da família em Confidência. Agora 5h43.
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0: Agrominas, Feira de Tecnologia Agrícola de Minas Gerais, começa hoje e segue até domingo em Lambari, no sul de Minas. O evento reúne produtores, empresas e profissionais do setor para apresentar tecnologias, novidades e oportunidades de negócios para o campo. A programação destaca atividades importantes para a economia da região, como a produção de café, hortaliças, frutas, milho, soja e leite. A feira também é uma oportunidade para conhecer soluções que podem contribuir para aumentar a produtividade e melhorar o trabalho no meio rural. Que maravilha, bora pra lá, Lambari, no sul de Minas, são 5 horas 44 minutos.
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0: Cinco horas 46 minutos, estamos de volta, que alegria. Hora do Fazendeiro segue mandando aquele abraço especial também para todos os ouvintes. Muito obrigada por tantos anos, né, de dedicação, de carinho aqui conosco da Rádio Inconfidência. Vocês fazem parte dessa história, 90 anos. Um abraço agora para o Ítalo, de Santa Luzia. Ele falou que está na escuta e falou assim, ó, vida eterna à Hora do Fazendeiro. Amém, amém. Muito obrigada. Abraço para você, para as filhotas e para a esposa Gabi. O Eloy Herrera, do bairro Glória, também está por aqui, desejando uma ótima tarde. Alô, Eloy. A Cássia do Santa Cruz, em Contagem, que não perde uma hora do Fazendeiro. E também ele, o Murair Caetano, de Dores do Indaiá, mandando um abraço para o pessoal de Pequi, lá no Bar do Flavinho. Ah, faço ideia, vocês estão em reunião aí? Que reunião é essa? Boa, hein? Sexta-feira, à tarde. Um abraço, então, para todos, Bar do Flavinho, em Pequi, para o Murair Caetano, de Dores do Indaiá, e a esposa Ana Amélia. São 5 horas 47 minutos, vamos ouvir mais música. Chegando para você, César e Paulinho.

Dama da Noite, um abraço pro pessoal da Cachaça Dama da Noite lá de Leme do Prado, que eu tive a honra de conhecer no, na Conecta Minas, que tá rolando, hein, gente? É até hoje às 10 da noite lá no Minas Centro. E olha só, teve, você ouviu, né, Dama da Noite, João Mineiro e Marciano, e também César e Paulinho Amargurado. Agora são 5 horas e 54 minutos, hora do intervalo, e eu volto com mais Hora do Fazendeiro para você depois das 6 da noite. Fique ainda com Sérgio Reis, Panela Velha. Até já!

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2: De volta com você, ouvinte em Confidência. O destaque agora é o anel rodoviário no caminho para Vitória. Motoristas reduzem a velocidade do Betânia até a Praça São Vicente. Opção de desvio para o motorista ganhar tempo, passando pela Rua Úrsula Paulino, Avenida Tereza Cristina. No sentido inverso, motoristas reduzem a velocidade desde o bairro Caiçaras, ali no trevo com a Avenida Carlos Luz, também seguindo até a Praça São Vicente. Marginal é opção de rota para o motorista ganhar tempo. 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Iago Proença, para a Rádio Inconfidência.
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6:03. Boa noite, muito boa noite para você que nos acompanha pelas ondas médias AM880, site inconfidencia.com.br, aplicativo rádio Inconfidência Oficial e também pelas ondas curtas 19,49 metros. Muito bem, eu sou a Tessia Gonçalves, vou com você até... Que horas? 6:30. Ah, queria ficar mais, muito mais. Mas, lembrando, teremos Hora do Fazendeiro especial no domingo. Eu vou tentar reprisar o programa de ontem, edição especial de 90 anos. Se eu não conseguir, vai ter ainda aquela programação musical feita pelos ouvintes. Combinado? São 6:04. Muito obrigada pela sua companhia. Vamos que vamos ouvir música e mandar aquele abraço antes para o Aloysio Brandão, de Irecê, na Bahia. Alô, Aloysio, ele também tá mandando um abraço pro amigo dele, Everaldo Rocha, na Fazenda Nova, município de Irecê. Também com a gente, a Olga Lina de Pedras, falando assim, ó, boa noite para todos nós, amor, paz, alegrias e sempre o carinho de Deus. Amém, amém, Olga, muito obrigada pela mensagem carinhosa. Então, 6:04, hora de ouvir Eli Silva e Zé Goiano.

0: Eli Silva e Zé Goiano, As Flores do Lago de José Fortuna e Paraíso, 6 e 8.
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0: Estabelecimentos brasileiros foram habilitados a exportar carne e miúdos bovinos para a Indonésia. As unidades localizadas em 10 estados foram aprovadas depois de uma auditoria presencial feita pela Autoridade Sanitária Indonésia. Com a nova habilitação, o número de frigoríficos brasileiros autorizados a atender o mercado indonésio passa de 52 para 73. Os estabelecimentos estão no Acre, Goiás, Mato Grosso, Mato Grosso do Sul, Pará, Pernambuco, Rio Grande do Sul, Rondônia, São Paulo e Tocantins. A Indonésia, que tem mais de 280 milhões de habitantes, vem ganhando importância para a pecuária brasileira. No ano passado, o Brasil exportou mais de 31 mil toneladas de carne bovina para o país. No primeiro semestre deste ano, já foram 17.461 toneladas. No caso dos miúdos bovinos, os embarques chegaram a 21.191 toneladas nos 6 primeiros meses de 2026, fazendo da Indonésia o segundo maior mercado para o produto brasileiro. Agora 6 e 9.
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10: 6:12, estamos de volta. É, mandando aquele abraço pro Amate de Campinas. Alô, Amate, pessoal aí de Campinas, de São Paulo, todos na audiência. E também o Jusenilson. É, deixa eu ver, boa tarde, manda um alô pra mim aqui no Novo Horizonte, Bahia. Cidade de Novo Horizonte, na Bahia. Jusenilson é o amigo Carmelindo. Um grande abraço pra vocês. Agora 6:13, vamos ouvir mais música. Chegando para você, Rainha do Paraná, Lil e Léo.

Na ponta final do mercado, os preços dos cortes de frango negociados no atacado de São Paulo capital, tanto os congelados quanto os resfriados, também apresentaram forte aumento. Diante da maior demanda pela carne, a procura da indústria por novos lotes de frango vivo também cresceu. Segundo o CEPEA, esse movimento sustentou a alta das cotações do animal no estado de São Paulo. Vamos agora com cotações da pecuária em Minas. O bezerro está cotado a R$ 3.243,40 a cabeça. O boi gordo a R$ 349,50 a arroba. O quilo do frango resfriado sai por R$ 8,30. E o suíno, R$ 5,04. A caixa com 30 dúzias de ovos está em R$ 143,59. E o litro do leite é negociado em média a R$ 2,92. São 6h18, 6h18. Um grande abraço, muito obrigada para você que está aí juntinho com a gente. Vó Rosa chegando por aqui. Alô, Vó Rosa, um abraço para a senhora. São 6h18, vamos ouvir Cowboy e Estradeiro. É isso mesmo, Elisier? Ou é intervalo? Cowboy e Estradeiro? Então vamos, Cowboy Estradeiro, tchau, amor.

0: Tchau, amor, cowboy e estradeiro. Ela foi composta pelo praense e peão carreiro e também pelo Ado. 6:21.
1: Previsão do tempo.
0: Sábado será de chuva e trovoadas no oeste, sul e sudoeste, Campo das Vertentes e Zona da Mata. Há possibilidade de chuva isolada também no Triângulo, Alto Paranaíba e região metropolitana. No norte e noroeste, previsão de névoa seca. A máxima no estado chega a 38

graus. Em Belo Horizonte, o céu fica claro a parcialmente nublado, com possibilidade de chuva isolada. A temperatura varia entre 19 e 34 graus. As informações são do INMET. 6 horas 22 minutos, hora de dar tchau, mandar aquele abraço para você, agradecer também. Eliezer tá rindo aqui que é hora de dar tchau, né, Eliezer? E hoje o nosso Hora do Fazendeiro, ó, com 90 anos e um dia. Viva a Hora do Fazendeiro, viva a Rádio Confidência AM880 e viva você, querida e querido ouvinte, que estão sempre aqui com a gente e que sem vocês não teria rádio, teria Hora do Fazendeiro, teria nada. Então, nossa gratidão de coração. Vamos ficando por aqui com o nosso Hora do Fazendeiro, que é produzido pelo jornalismo da Rádio Inconfidência. Apresentação e programação musical, Tessia Gonçalves. A edição é do Gustavo Abreu. Muito obrigada também aos trabalhos técnicos de Eliezer Ferreira. Assistência de estúdio e produção de Gabriel Basílio. Diretoria de conteúdo e programação, Flávia Ivo. Diretoria geral, Luciano Correia. E presidência, Ike Aslovic. Você ouve a Hora do Fazendeiro aqui na Inconfidência de segunda a sexta, a partir das 5 da tarde. Já tô te esperando na segunda, tô te esperando amanhã também, hein? Túnel do Tempo, ao vivo, de 7 às 11 da manhã, seleção musical dos ouvintes e uma edição especial surpresa no domingo do nosso Hora do Fazendeiro. Então fica aqui, continue na Inconfidência, sempre, sempre. Um grande abraço, fique com Deus, mais uma vez, muito obrigada, feliz sexta, feliz fim de semana e até amanhã de manhã. Você fica ainda com Nonato e Noel. Me leva!

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9: Olá, boa noite. Polícia Federal faz operação contra suspeito de ameaçar uma parlamentar. Diamantina celebra a medalha JK e cidade viva clima de festa. Fim de semana tem esporte com a Liga Nescau e competição internacional de skate. Contagem será a terra do pão de queijo neste sábado e domingo. E em pleno 2026, membros de um clube mantém vivo o hábito de escrever cartas à mão e conquista amizades de selo em selo. O Jornal Minas está no ar.

0: Uma operação da Polícia Federal é realizada contra um suspeito de ter feito graves ameaças a uma parlamentar mineira, que não teve o nome divulgado. As investigações tiveram início em julho deste ano, após a parlamentar receber mensagens em redes sociais contendo ameaças à integridade física, acompanhadas de dados pessoais da vítima. Nas mensagens, o autor teria relacionado as ameaças à atuação da parlamentar. Durante a ação, um aparelho celular foi apreendido, mas o homem não foi preso. O suspeito pode responder pelo crime de ameaça relacionado ao exercício da função parlamentar, com pena de 4 anos de prisão, além de pagamento de multa. Uma mulher de 60 anos morreu na manhã de hoje, a caminho do trabalho. A vítima estava em uma van que capotou na BR-429, em Santo Antônio do Monte, após o motorista realizar uma ultrapassagem. Segundo a polícia, o motorista perdeu o controle da direção e a van saiu da pista. A mulher foi arremessada para fora da van e morreu ainda no local. O veículo saiu de Lagoa da Prata transportando 10 funcionários para uma fábrica de fogos de artifício. Os outros trabalhadores e o motorista sofreram ferimentos leves e foram socorridos pelo SAMU e pelo Corpo de Bombeiros. Confira outros destaques no Giro de Notícias.
1: Policiais rodoviários prendem um homem que transportava 250 quilos de maconha na BR-262 em Córrego Danta, na região centro-oeste de Minas. Durante a abordagem, os policiais perceberam o comportamento suspeito do homem, além de forte cheiro de maconha. A droga estava escondida no porta-malas e no banco traseiro do carro. O motorista, que não possuía CNH e o material apreendido, foram encaminhados à delegacia. Em outra ação, policiais rodoviários apreenderam mais de 6 quilos de cocaína durante uma fiscalização de um ônibus na BR-381 em Pouso Alegre, no sul de Minas. Foram encontrados 5 tabletes da droga escondidos dentro de uma caixa de som e outros 2 tabletes dentro da mochila da suspeita. A passageira relatou que recebia 6 mil para transportar a droga. A mulher foi presa em flagrante e encaminhada à Polícia Civil em Pouso Alegre. O incêndio danificou um apartamento no bairro Nova Suíça, em Belo Horizonte, na manhã de hoje. Segundo o Corpo de Bombeiros, o fogo começou na cozinha. Os militares combateram as chamas e o fogo foi controlado. Apesar dos danos materiais, a edificação não sofreu dano estrutural e ninguém se feriu.
0: Vamos mudar de assunto, falar de festa, porque Diamantina, no Vale do Jequitinhonha, celebra neste sábado a entrega da medalha JK. As honrarias acontecem anualmente no aniversário do ex-presidente Juscelino Kubitschek de Oliveira. Quem está lá e vai contar tudo para nós ao vivo é o repórter Ronerson Pinheiro. Boa noite, Ronerson, seja muito bem-vindo. Como é que está a expectativa para essa festa?
2: Olá, Paulo. Ótima noite para você e para toda a nossa audiência que nos assiste pela tela da Rede Minas e, claro, pelo aplicativo Minas Play e nos ouve pelas ondas da Rádio Inconfidência. Eu falo ao vivo, direto aqui da cidade de Diamantina, no Vale do Jequitinhonha, a cidade que respira um fim de semana de histórias, culturas e também muita homenagem. O destaque começa com a entrega da medalha Presidente Juscelino Kubitschek, que acontece amanhã, dia do aniversário de nascimento de JK. Essa medalha, que foi criada há 3 décadas, a comenda entregue anualmente a personalidades e instituições que têm atuação considerada em Minas Gerais e também em nosso país. A medalha era dividida em 2 categorias, é a grande medalha e a medalha de honra. E entre os agraciados, é até uma felicidade para nós que fazemos parte da Rede Minas, quem recebe a medalha este ano é a Rádio Inconfidência, recebe a grande medalha ao lado de ministros, magistrados, gestores públicos e outras personalidades. E a cerimônia também, Paulo e toda a nossa audiência, é uma forma de relembrar a trajetória de JK, que nasceu aqui em Diamantina e, claro, a atuação dele nos governos municipal, estadual e federal. Mas o fim de semana também ele não se restringe apenas às homenagens, e sim à história e também muita cultura. O clima de celebração da história e da cultura mineira também está presente em outras atrações. Em Diamantina, que guarda parte da história de Chica da Silva, aqui atrás de mim temos essa igreja, e ali na igreja está sepultada deputada Chica da Silva. E também recebe a exposição Chica da Silva, Amor, Fé e Resistência. E eu estou aqui no Lapidário das Artes, que é uma curadoria, que é um espaço, na verdade, que recebe exposições. E nós vamos conversar agora com a Jéssica Bento, ela que é curadora da exposição, e também o Marcial Ávila, que é o artista plástico. Eu estou chegando aqui para conversar com ele. Gente, boa noite, obrigado por estar aqui conosco na Rede Minas. Eu quero começar com a Jéssica. Jéssica Bento é curadora da exposição. Jéssica, fala para a gente a importância de receber a exposição aqui neste espaço. Boa noite.
3: Boa noite a todo mundo que nos assiste. Para a gente é uma alegria muito grande, e eu falo não só como curadora, mas falo também como responsável do Lapidário das Artes, juntamente com a Raquel Galicioli, que infelizmente não está presente hoje, mas deixou um abraço especial para o Marcial. O Lapidário, ele comemorou agora em agosto, 2 anos de inaugurado. Então, para a gente, é um espaço que se apresenta como laboratório criativo, espaço de troca de saberes, laboratório de várias possibilidades. A gente trabalha a diversidade, a inclusão e as múltiplas linguagens. Nesse sentido, quando a gente abre essa galeria hoje para receber Marcial Ávila, que é diamantinense, um amigo querido e também um artista com renome nacional e internacional, para trazer outras chicas, é uma alegria e uma honra muito grande para nós, enquanto espaço cultural, presente na cidade, presente no centro histórico da cidade, com essa política de descentralizar, de trazer novas narrativas, novas possibilidades. E é isso.
2: Muito obrigado, Jéssica. Eu vou conversar com o Marcial aqui agora. Marcial, fala para a gente, boa noite, né? O que você quis trazer para o público de Diamantina ao criar esses novos trabalhos sobre Chica da Silva? E rapidamente, não são esses, né? Outros também já foram criados por você.
4: Isso mesmo. Eu tenho um encantamento com Chica desde que eu era criança, sabe? Desde 10 anos de idade. E naquele tempo eu prometi para ela que ia trazer vida para a casa dela. Foi o que eu fiz no ano de 2000. Eu trouxe uma coleção nova para a casa dela, naquele período, com os pecados e as virtudes da Chica. Porque naquele período era muito conturbada a imagem que Chica tinha. Então eu me baseei na oralidade, na ficção. Então, hoje, mais próximo da realidade, eu trago uma Chica entre a ficção e a realidade, mas ao mesmo tempo, sabe? Eu estou trazendo agora essa Chica, eu espero que as pessoas a acolham do mesmo jeito que acolheram as outras.
2: Muito obrigado, Marcial, pelas suas informações, Jéssica também. E só lembrando, amanhã tem a ópera Chica da Silva, que relembra um pouco da trajetória dessa incrível mulher aqui em Diamantina. Paulo, devolvo para você aí no estúdio. Boa noite.
0: Boa noite, Ronerson. Bom trabalho para você aí, viu? E neste sábado, Belo Horizonte recebe uma etapa da Liga Esportiva Nescau. O evento reúne mais de 3 mil crianças e adolescentes em atividades esportivas gratuitas, com categorias convencionais adaptadas para pessoas com deficiência.
5: Neste ano, a Liga contará com um número de participantes 3 vezes maior desde a sua estreia e terá a programação mais completa já realizada na cidade. Ao todo, serão 19 modalidades e atividades esportivas, entre competições, oficinas e desafios dedicados a crianças e adolescentes, de 7 a 17 anos. A programação inclui futebol society, vôlei, judô, skate, ginástica artística, atletismo e tênis de mesa, além de capoeira, badminton e slackline. O evento também aposta na inclusão. Algumas modalidades contam com versões adaptadas para pessoas com deficiência, como judô, atletismo e tênis de mesa. A etapa mineira ainda terá a participação de 2 grandes nomes do esporte paralímpico brasileiro, Daniel Dias e Gabrielzinho. Os atletas vão participar de atividades e momentos de interação com o público. Além das atividades esportivas, pais, responsáveis e visitantes poderão acompanhar as competições e participar de experiências interativas e ações voltadas para toda a família.
0: A programação é gratuita e vai até 8 da manhã, de 8 da manhã até as 5 e meia da tarde, na Associação Atlética do Banco do Brasil, no bairro das Garças, em Belo Horizonte. Também neste fim de semana, a pista de skate do Parque das Mangabeiras receberá uma etapa do Vert Battle, a principal competição de skate vertical do país. O evento completa 10 anos de existência e terá a presença de importantes skatistas brasileiros e internacionais.
5: Entre os nomes confirmados estão os olímpicos Augusto Acchio, Luigi Cini e Raika Ventura, além de Guy Curry, campeão mundial de skate vertical e um dos principais nomes da nova geração. O skatista Rony Gomes, idealizador do evento, também participará da competição. As disputas são divididas entre as categorias femininas e masculinas, com premiação igual para os profissionais. As provas também valem pontos para o ranking da Confederação Brasileira de Skateboarding e ajudam a definir o campeão brasileiro da modalidade. Além da competição oficial, o público poderá acompanhar o Trick for Cash, em que os skatistas mostram suas melhores manobras em busca de premiação. A programação do evento também contará com música, DJ, grafites e intervenções de arte urbana. No sábado, tem show de Os Contra e Dead Fish. No domingo, é a vez de Montes e Garage Fuzz. Depois de Belo Horizonte, o Vert Battle seguirá para São Paulo e a decisão da temporada será realizada em Maceió, no Nordeste.
0: A entrada é gratuita, mas é preciso retirar o ingresso pelo site do Simpla. E a seguir, Contagem será a terra do pão de queijo neste sábado e domingo. E em pleno 2026, membros de um clube mantêm vivo o hábito de escrever cartas à mão e conquista amizades de selo em selo. Nós já voltamos.
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0: Neste fim de semana, Contagem recebe um festival gastronômico delicioso. E eu sei que todo mundo gosta. Carlos Augusto Soares chega para falar sobre o Festival do Pão de Queijo. E ele acompanhou como uma comunidade tradicional conseguiu adaptar a receita de outra quitanda, o cubu, com o pão de queijo. Você conhece o cubu? Vamos ver.
14: A comunidade quilombola dos Arturos, onde vivem 170 famílias, é uma das participantes dessa primeira edição do Festival do Pão de Queijo. Logo na chegada ao lugar, nós fomos recebidos pela mestre de quitandas, a Cida. Ela nos leva até uma enorme cozinha que fica na comunidade. Aqui também conhecemos a Nenzinha, que também é uma das quitandeiras de mão cheia. Para o festival, elas prepararam uma receita que une história e tradição. É o cubu de queijo. O cubu é uma receita de mais de 300 anos, bastante tradicional aqui na comunidade dos Arturos. Para este festival, a quitanda foi adaptada ao queijo. Não é isso, Cida? Explica para mim como, que vocês estão preparando aí, que a gente vai fazer aqui o preparo na íntegra para mostrar para quem está em casa.
15: Pois então, o cubu, né, como você disse, é uma quitanda tradicional da comunidade, que é uma broa de fubá assada na folha da bananeira. E para esse festival, né, que é o primeiro festival do pão de queijo em Contagem, a gente adaptou essa nossa receita tradicional, associou ao queijo, que foi o encontro do cubu com pão de queijo. E surgiu o nosso cubu de queijo.
16: Então vamos dar o passo a passo
15: aí. Vamos lá. Então aqui primeiro a gente hidratou o fubá, né? Que para essa massa ele vai hidratado, hidratamos com leite. Aqui escaldamos com óleo quente e água fervendo o polvilho. E agora a gente vai acrescentar esse fubá hidratado a essa massa para começar a sovar esse polvilho.
16: São quantos minutos fazendo aí a...
17: É só enquanto morna um pouco, esfria um pouco
16: esfria um
17: a
16: pouco.
17: Massa. Pra, senão pro...
16: Agora vai vir os ovos, vão vir os ovos. É um prato, né? Um prato de queijo ralado. Olha aí, gente, já está ganhando a forma. Depois de preparada, é hora de enrolar a massa na folha de bananeira. Depois, são mais 30 minutos no forno a 200 graus.
18: Eu nunca experimentei um pão de queijo tão crocante, tão gostoso. Fica uma coisa deliciosa para você fazer em casa.
15: Isso que a gente está vendo, né? Proporcionar isso e fazer a memória dos nossos antepassados estar viva até hoje, isso para a gente é um grande orgulho, um motivo de honra estar podendo fazer parte de tudo isso.
18: A gente, ó, eu não vou falar mais nada. O festival é amanhã, né?
15: Amanhã, dia 12 e dia 13.
18: Dia 12 e 13. Amanhã, sábado e domingo, lá na Praça das Jabuticabas. Tchau, gente. Eu vou continuar experimentando aqui esse pão de queijo que está delicioso.
0: É, eu tenho certeza que está delicioso mesmo. Reforçando então, hein, o Festival do Pão de Queijo acontece neste sábado e domingo, a partir das 10 horas, na Praça da Jabuticaba, que fica ali na Avenida Prefeito Gil Diniz, no bairro Nossa Senhora do Carmo, em Contagem. 2026. Enquanto o mundo discute para onde vai a inteligência artificial e todos nós mergulhamos o rosto nas telas brilhantes, eu te faço a pergunta. Você já recebeu uma carta escrita à mão? Faz quanto tempo isso? Pois é, o ato de escrever uma carta e enviá-la a alguém, antes considerado uma ação corriqueira, se transformou em raridade na era das redes sociais. Mas tem aqueles que resistem e tem jovens que procuram resgatar um hábito milenar. O Carlos Augusto Soares foi atrás de quem ainda considera escrever as cartas, que escrever as cartas é uma arte. Confira na reportagem.
19: Bombo correio, voa depressa, e essa carta leva para o meu amor.
16: Nos últimos 20 anos, o envio de mensagens por cartas, de acordo com os Correios, diminuiu cerca de 70% no país. As primeiras cartas surgiram após a invenção dos primeiros sistemas de escrita há mais de 5 mil anos na Mesopotâmia e no Egito Antigo. Vários grandes nomes da literatura brasileira mantiveram ricas trocas de correspondências. Destacam-se as duplas célebres como Clarice Lispector e Fernando Sabino, Mário de Andrade e Carlos Drummond de Andrade, Jorge Amado e Érico Veríssimo, além de Machado de Assis e Joaquim Nabuco. Todos esses escritores têm um grande número de cartas que formam quase uma obra paralela. Mas se a arte de escrever cartas caiu em desuso nos últimos tempos, nós fomos em busca de quem pode ser considerado como um verdadeiro guardião das letras e da escrita, numa de suas formas mais tradicionais.
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21: Sete Lagoas, 18 de março de 2026. Prezada EMC, Empresa Mineira de Comunicação.
16: O administrador de empresas Gustavo Lincoln é um grande apreciador das cartas. Foi até por meio de uma delas que ele sugeriu em abril, na semana do Tiradentes, uma reportagem especial à nossa equipe, contando a permanência do alferes em Sete Lagoas, cidade onde o empresário mora. Depois da matéria feita recentemente, recebemos mais uma carta do Gustavo. E tal falar dos clubes que mantém vivo o hábito de se corresponder por cartas.
21: Escrever cartas e cartões postais é um hábito que eu já tenho há algum tempo. E além disso, eu gosto de guardar e colecionar essas correspondências. Então, para receber cartas, você tem que escrever cartas, né? Então, sempre busquei amizades, pessoas para estar me correspondendo, para fazer novas amizades e também ter mais cartas para minha coleção.
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16: participar do clube de cartas, o Gustavo começou a se corresponder com a Dayana, que é técnica de enfermagem. Nesse novo universo, ela procura dedicar sempre um tempinho para expressar o que sente e o que pensa no papel. Uma emoção única, conta ela.
1: Eu consigo valorizar as coisas da minha vida e valorizar o tempo que a pessoa ela cede para mim, para se comunicar comigo através das cartas. Então ela funciona como uma terapia.
16: Foi pensando assim que a jornalista e publicitária Mariana Loureiro, que mora em Santa Luzia, na região metropolitana de Belo Horizonte, criou o Envelope de Papel. Um clube que já reúne mais de 4 mil participantes, correspondentes de várias partes do país e de brasileiros que moram fora.
3: Calgary, 17 de julho de 2026. Querida Mari, acredita que amanhã já faz um mês o dia do meu casamento? Como passou rápido, é uma sensação muito estranha, porque passei 2 anos esperando e planejando esse dia e agora ele já passou.
16: O ato de escrever e ainda escolher o selo e depois aguardar a tão esperada resposta da postagem.
22: E ainda espero resposta.
16: Um prazer que, para a Mariana, extrapola os limites do imaginário.
3: Eu penso que as mensagens digitais, elas são muito instantâneas, elas são efêmeras. Você escreveu, sumiu. A carta, não. Eu tenho aqui, ó, cartas que eu recebi e eu vou ter sempre essas cartas, a não ser que um dia eu perca. E é muito raro eu perder, porque eu tenho tanto carinho em escrever carta e eu acredito que as outras pessoas também têm, que a gente trata isso como um objeto precioso.
16: E as cartas estão caindo mesmo no gosto de jovens como a Camila. A estudante que vai prestar vestibular para medicina veterinária volta ainda mais no tempo. Prefere escrever as cartas com essa caneta tinteiro retrô. E de um jeito único, Camila é canhota e escreve de cabeça para baixo. Isso mesmo, mas sem perder a essência da mensagem.
23: Mas ontem eu recebi um telegrama.
3: Eu acho que escrever me deixa mais criativa. Eu consigo criar melhor. Às vezes eu passo a semana pensando no que eu vou escrever e em como que eu posso escrever melhor aquele assunto. Como que eu posso botar no papel uma coisa que, se eu falasse num áudio, seria bem rápido, né?
16: Camila guarda tudo organizadinho, as cartas e os cartões postais, em pastas como esta. Mas a Camila vai muito além. Também é fã das antigas máquinas de escrever. Já tem 3 delas compradas em feirinhas de antiguidade. Essa é uma Olivetti, um clássico da escrita e do design no século XX. Aqui a Camila também dá forma ao pensamento e às cartas.
24: Cada um desses destinatários aí são pessoas especiais para você?
3: Muito especiais. Tenho grandes amigos, como o Ângelo, por exemplo, que é de Alagoas, que a gente nos tornamos melhores amigos, nos ligamos de vez em quando as cartas não é o suficiente para matar a saudade um do outro. Tem amigos que eu conheci pessoalmente, que eu viajei para conhecer, como a Cláudia lá do Paraná. Eu fui até o Paraná conhecê-la, passei uns dias na casa dela, a gente, somos muito amigas.
16: E para terminar, eu volto com a Mariana, que por carta me faz um convite para quebrar um pouco o gelo nessa era tão tecnológica. Que tal participar do Envelope de Papel? Irrecusável.
3: Belo Horizonte, 12 de agosto de 2026. Querido e novo amigo Carlos, estou tão feliz em te conhecer e participar dessa matéria fofa e especial. É muito legal ver as cartas sendo valorizadas em tempos tão digitais. Me conte, por carta, claro, como foi a sua reação ao recebê-la. Eu adoro. Amo deixar meus pensamentos fluírem enquanto escrevo. Tem vezes que não sei o que vou escrever, mas os pensamentos me guiam.

0: E não deixe de enviar pra gente a sua sugestão pelo WhatsApp, que é o 319-8272-6976. Nas próximas duas semanas, o Rafael Nasta estará aqui no estúdio apresentando as notícias do JM2. Boa noite, um ótimo fim de semana e até a volta.
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3: O anel rodoviário tem carreta com pane mecânica bloqueando faixa da direita depois da Praça São Vicente e lentidão desde Betânia. Opção de desvio passando pela Rua Úrsula Paulino, Avenida Tereza Cristina. 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Iago Proença para a Rádio Inconfidência. 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
8: Atenção radialistas de todo o Brasil. É hora de noticiar os fatos que ajudam a construir um novo país. Direto dos estúdios da Empresa Brasil de Comunicação, em Brasília, vem aí a Voz do Brasil.
9: Em Brasília, 19 horas.
8: Está no ar a Voz do Brasil. As notícias do governo federal que movimentaram o país no dia de hoje.
10: Olá, boa noite.
9: Boa noite para você que nos acompanha em todo o país.
10: Sexta-feira, 11 de setembro de 2026.
9: Vamos ao destaque do dia.
10: Inflação de agosto fica negativa em 0,32%, segundo o IBGE.
9: Redução do índice foi impulsionada por setores de habitação, transportes, alimentação e bebidas.
10: Conab aponta queda de valor de produtos da cesta básica, Graziele Bezerra.
11: Os maiores descontos ficaram com a batata inglesa, cenoura, cebola, tomate, ovo de galinha e café moído.
9: Dia do Cerrado.
10: Dados do DETER mostram queda de 19% do desmatamento no mês de agosto em relação ao mesmo período do ano passado.
9: E o levantamento aponta que 51% do Cerrado é considerado prioritário para a segurança hídrica do Brasil. Gabriela Noronha. E educação.
10: Estudantes do ensino médio têm até 15 de setembro para se inscrever na Olimpíada Nacional de Empreendedorismo. Natália Koslick.
12: A competição começa no dia 18 de setembro com uma prova online. As questões envolvem raciocínio lógico, inovação e empreendedorismo com situações do cotidiano.
9: Hoje na apresentação da Voz do Brasil, eu, Mariana Jungmann e Nazi Brum.
10: E acompanhe a gente ao vivo. Acesse radiogov.abc.com.br ou o canal Gov na sua TV aberta.
9: A pesquisa mensal do IBGE, divulgada hoje, mostrou uma queda de 0,32% na inflação oficial do país no mês de agosto.
10: Impactaram o resultado descontos na conta de luz, nas passagens aéreas, nos preços de combustíveis e de alimentos.
11: O Índice Nacional de Preços ao Consumidor Amplo, que mede a inflação oficial do país, teve queda de 0,32% em agosto. O valor ficou 0,39 ponto percentual abaixo do registrado em julho. Os grupos que exerceram maior impacto sobre o resultado foram habitação, transportes, alimentação e bebidas e comunicação. Em relação à habitação, Fernando Gonçalves, gerente do IPCA, explica que um fator que influenciou foram os descontos na conta de energia elétrica.
13: Aquele registrado no grupo habitação veio da contribuição de menos 0,33 pontos percentual da energia elétrica residencial, que recuou 7,63% no mês, em decorrência da incorporação do bônus Itaipu, creditado nas faturas emitidas no mês de agosto.
11: O preço dos alimentos também recuou em agosto. Os maiores descontos ficaram com a batata inglesa, cenoura, cebola, tomate, ovo de galinha e café moído. A tendência de queda foi confirmada por um levantamento realizado em parceria com a Conab, Companhia Nacional de Abastecimento. De acordo com a diretora de Política Agrícola e Informação da companhia, Nayara Andreoli Bittencourt, a queda no preço desses itens influencia o valor da cesta básica no país.
14: O custo da cesta básica caiu em 25 das 27 capitais pesquisadas pela Conab e alguns alimentos importantes na mesa dos brasileiros contribuíram para esse resultado. O café e o tomate tiveram queda em 23 capitais, o feijão carioca ficou mais barato em 19 e o açúcar em 16 capitais. Boa parte desses alimentos tem a queda relacionada ao aumento da oferta e ao avanço das safras desses produtos.
11: Pão francês e óleo de soja, por outro lado, registraram variações acima de 2%, de acordo com o levantamento da Conab. Os preços mais altos são explicados pelo aumento da demanda global por esses itens, além dos possíveis efeitos climáticos do El Niño sobre a safra 2026-2027. Reportagem Graziele Bezerra.
9: No Dia do Cerrado, foram divulgados novos dados sobre o desmatamento.
10: A perda de vegetação nativa recuou 19% em agosto, segundo os alertas em tempo real do DETER.
9: Também foi assinada a portaria que identifica as áreas prioritárias do Cerrado para a segurança hídrica.
15: Segundo o maior bioma do Brasil, o Cerrado ocupa um quarto do território nacional e é a savana mais rica do mundo em biodiversidade. Situado sobretudo no Planalto Central, também tem papel fundamental na disponibilidade de água no país, como explica Humberto Lúcio Lima, diretor-presidente do Instituto Arvoredo, que atua na preservação do Cerrado.
16: É o bioma conhecido como caixa d'água do Brasil, por possuir 3 aquíferos, abastecer 8 das 12 bacias hidrográficas que nós temos e ter mais de 131 mil nascentes. Então é um bioma extremamente importante, não só para as mudanças climáticas, também como para a água potável no Brasil.
15: E um novo levantamento divulgado pelo governo federal mostrou que 51% de todo o território do Cerrado é considerado prioritário para a segurança hídrica do Brasil. Com base nisso, foi assinada uma portaria que cria um sistema de áreas prioritárias de recarga hídrica no Cerrado. Os dados das principais áreas estarão disponíveis para gestores, pesquisadores e população em geral. A medida visa identificar e proteger regiões estratégicas para manutenção dos recursos hídricos. Como comentou o ministro do Meio Ambiente e Mudança do Clima, João Paulo Capobianco.
17: São vários estudos mostrando a redução da vazão nos principais rios do Cerrado. Esse dado das áreas prioritárias para recarga hídrica é algo absolutamente fundamental. Quando você apresenta, com base sólida em dados científicos, as áreas prioritárias, isso permite você organizar melhor os seus investimentos. É claro que todas são importantes, Mas se nós temos recursos ainda não tão abundantes como gostaríamos, nós precisamos começar pelas áreas prioritárias.
15: Também nesta sexta-feira foram divulgados novos dados sobre o desmatamento no Brasil. Segundo informações do sistema DETER, Sistema de Detecção de Desmatamento em Tempo Real, do Instituto Nacional de Pesquisas Espaciais, os alertas de desmatamento no Cerrado caíram 19% em agosto, na comparação com o mesmo mês de 2025. A perda de vegetação nativa somou 238 quilômetros quadrados. Reportagem Gabriela Noronha.
10: O Ministério da Saúde confirmou 3 casos de sarampo em Tabatinga, no Amazonas.
9: Outros 2 foram confirmados em São Paulo, que já soma 32 pacientes esse ano.
10: O Brasil é considerado livre do vírus desde 2024, mas ainda registra casos esporádicos.
9: A vacinação é a principal forma de evitar a transmissão da doença. O imunizante é oferecido gratuitamente pelo SUS.
18: Após a confirmação nesta semana de 3 casos de sarampo no estado do Amazonas, o Ministério da Saúde intensificou as ações de vigilância na região. Os esforços são para interromper possíveis cadeias de transmissão do vírus. Os casos foram confirmados em Tabatinga, na fronteira entre Brasil, Colômbia e Peru. Os episódios ocorreram em pessoas que vieram da cidade de Alto Monte, no Peru, sem histórico de vacinação contra o sarampo. Além do Amazonas, o Ministério da Saúde mantém alerta para São Paulo, que registrou 32 casos neste ano, 2 pacientes confirmados esta semana. Medidas de vigilância sanitária e vacinação estão sendo tomadas e não há registro de circulação do vírus para além das cidades de Guarulhos, São Bernardo do Campo e a capital paulista, que registra 29 dos 32 casos. O Brasil é certificado como livre do vírus desde 2024, mas ainda registra casos esporádicos, principalmente relacionados à importação do vírus de outros países. O sarampo já foi uma das principais causas de mortalidade infantil em todo o mundo. A transmissão ocorre pelas vias aéreas, ao tossir, espirrar, falar ou respirar. A doença possui alto nível de contágio. Quando a pessoa é infectada, ela pode transmitir o vírus para 90% das pessoas próximas que não estejam imunes. A vacinação é a principal forma de evitar novos casos. Os imunizantes são oferecidos gratuitamente pelo SUS e integram o calendário nacional de vacinação para pessoas de 12 meses a 59 anos. Há 2 vacinas disponíveis no SUS para a proteção contra a doença: a tríplice viral, que protege contra sarampo, cachumba e rubéola, e a tetraviral, que além dessas 3, imuniza também contra a varicela. Edinaldo Júnior para a Voz do Brasil.
10: O PrevBarco, uma espécie de agência flutuante do INSS, leva serviços e informações de previdência social a comunidades isoladas do país.
9: Em setembro, a embarcação vai iniciar uma nova operação no Amapá.
10: Entre 28 de setembro e 9 de outubro, atenderá comunidades do arquipélago do Bailique. Depois segue para o município de Cutias, onde permanece até 23 de outubro.
9: Mas, antes de seguir para o Amapá, o PrevBarco estará em Chaves, no arquipélago do Marajó, no Pará, de 14 a 25 de setembro.
10: Não é necessário realizar agendamento prévio. O atendimento ocorre por ordem de chegada durante a permanência da embarcação em cada localidade.
9: Estudantes do ensino médio de todo o Brasil têm até 15 de setembro para se inscrever na primeira edição nacional da Olimpíada Nacional de Empreendedorismo.
10: O evento é individual e gratuito.
9: E os finalistas vão participar de uma imersão em empresas parceiras do projeto.
12: A competição começa no dia 18 de setembro com uma prova online de caráter diagnóstico. As questões envolvem raciocínio lógico, inovação e empreendedorismo com situações do cotidiano. Os 100 mil estudantes com melhor desempenho avançam para a segunda fase, marcada para 9 de outubro. Nessa etapa, a prova será dissertativa e os estudantes deverão desenvolver propostas de soluções e modelos de negócios. Os 100 melhores colocados no ranking nacional serão selecionados para a fase final. O secretário nacional de Inclusão Socioprodutiva, MEIS e Cooperativismo, do Ministério do Empreendedorismo, da Microempresa e da Empresa de Pequeno Porte, Danilo Cabral, disse que os finalistas participam de um curso intensivo de curta duração voltado ao aprimoramento dos projetos, desenvolvimento de produtos e elaboração de planos de negócio.
19: É linkar aqueles que estão na escola, que precisam identificar essa vocação, qualificar, formar para poder empreender, com esse mundo do trabalho. É o papel do ensino médio, é formar para a cidadania e formar para o mundo do trabalho. Essa imersão vai durar 3 dias, onde aí sim os alunos já terão que apresentar um produto, um plano de negócio, e disso sairá 27 finalistas.
9: Além das provas, a programação prevê atividades de formação para estudantes, professores e escolas participantes. A etapa nacional será realizada em Brasília no dia 10 de dezembro. As inscrições são gratuitas e podem ser feitas pela internet até 15 de setembro. O endereço é one.ufma.br. Com locução de Natália Koslick, reportagem Pablo Mundim.
10: O uso da biometria digital ou um reconhecimento facial já faz parte da vida das pessoas hoje em dia.
9: Seja para fazer uma transação bancária ou para acessar o gov.br, por exemplo, esse tipo de procedimento agiliza o acesso a serviços e informações, protegendo os dados dos usuários.
10: Vamos saber como esses dados são armazenados e que cuidados extras podem ser tomados no ambiente digital.
20: Fazer uma selfie, aquela foto de si mesmo, virou rotina não só para as redes sociais. Também é com ela que é possível acessar portarias de prédios, desbloquear o celular, abrir aplicativos bancários ou entrar no portal gov.br, por exemplo. A biometria facial e a digital, aquela que lê as impressões digitais, estão presentes no dia a dia do cidadão. A tecnologia confirma a identidade do usuário em segundos e cria uma camada extra de proteção. Laerte Peota de Melo, professor da Universidade de Brasília e especialista em cibersegurança, explica que há diferenças nos sistemas biométricos de acordo com a finalidade.
21: Tanto os bancos quanto sistemas assim, que a gente chama de sistemas críticos, eles têm um sistema biométrico muito mais eficiente. Ele é diferente do que a gente usa no celular, no nosso dia a dia. A biometria que você usa no celular é para acessar os seus dados que estão no seu aparelho. Então são sistemas bem diferentes.
20: A biometria digital analisa os padrões únicos dos dedos das mãos. Já o reconhecimento facial mapeia pontos e contornos do rosto, como a distância entre os olhos e o formato do queixo. No Brasil, a biometria é classificada como dado pessoal sensível pela Lei Geral de Proteção de Dados. As empresas são obrigadas a explicar o motivo da coleta, armazenar os dados de forma segura e excluí-los quando não forem mais necessários. Gustavo Henrique de Souto Silva, subsecretário de Planejamento e Tecnologia da Informação do Ministério das Comunicações, explica que essas informações são protegidas.
22: Quando a gente fala de segurança e as pessoas têm esse medo daquele dado vazar, é que esses dados, eles são muito bem protegidos, são criptografados. E assim, não é qualquer pessoa ou empresa que tem acesso a isso. E esses dados não é disponível, acessível de forma indiscriminada. Então, eles têm um controle de acesso.
20: E alguns procedimentos simples podem ajudar a proteger a identidade e os dados sensíveis no ambiente digital, como ativar a verificação em 2 etapas em suas contas, usar um gerenciador de senhas para armazenar os dados e proteger o chip do seu celular nas configurações do telefone. Reportagem Luciana Colares de Holanda.
9: A identificação biométrica virou política nacional pelo Ministério de Portos e Aeroportos. O objetivo é modernizar o controle de acesso e ampliar a segurança nos sistemas de transporte do país.
10: A iniciativa padroniza o uso de tecnologias como reconhecimento facial e digital em aeroportos, portos, instalações portuárias e hidrovias.
9: E a biometria deixa o sistema nos aeroportos mais moderno, mas tem coisas que só dependem do ser humano para a viagem ser mais tranquila, como disciplina e educação.
10: Tumultos, brigas ou até mesmo piadinhas fora de hora em aeroportos ou aviões podem causar um verdadeiro transtorno para muitas pessoas, como atrasos de voos e até pousos de emergência.
9: Agora, os passageiros que não respeitarem as regras serão penalizados com multas altas e podem chegar a ficar proibidos de viajar por até 1 ano.
10: E para alertar os viajantes sobre essas mudanças, o Ministério de Portos e Aeroportos lançou a campanha Parece Exagero, é Segurança.
0: O passageiro indisciplinado é aquele que comete atos que violam e comprometem a segurança, a tranquilidade e a dignidade de outras pessoas. O analista de marketing João Gabriel Palhão conta que já presenciou um desses atos, que provocou atrasos e estresse nos passageiros.
1: Vindo aqui para Brasília mesmo, eu presenciei isso com um caso de notebook. Desde o início do voo, a comissária já avisou, a hora que ela passava perto, o cara tirava, mas sempre voltava. Então foi o voo inteiro dando trabalho.
0: A campanha parece exagero, mas é segurança, foi motivada pelo aumento de episódios envolvendo passageiros indisciplinados a bordo das aeronaves e nos aeroportos do país. Segundo o Ministério de Portos e Aeroportos, o Brasil registrou 881 casos de indisciplina no transporte aéreo entre janeiro e junho de 2026. Desse total, 154 episódios poderiam comprometer de forma grave a segurança operacional. A assistente social Maria Bezerra afirma que essas atitudes prejudicam muito.

0: das operações aéreas, por causa de passageiros indisciplinados. Entre as punições estão aplicação de multas, além de ter o direito de viajar suspenso por um ano. Como explica o superintendente de infraestrutura aeroportuária da Agência de Aviação Civil, Giovano Palma.
1: Então há uma multa de até R$17.500 para os casos graves. São aqueles casos de agressão do pessoal do balcão de check-in, agressão do pessoal que faz o controle de segurança, ou também informação falsa de bomba. E ainda nós temos os casos gravíssimos, que são aqueles casos a bordo da aeronave, em que há, por vezes, uma agressão ao tripulante, e que inviabiliza esse tripulante de continuar trabalhando dentro da aeronave. E se um tripulante, ele acaba, por uma agressão, não podendo trabalhar, isso afeta a segurança, principalmente no momento de emergência. Que, além da multa, pode haver um impedimento de voar por até 6 ou 12 meses, né?
0: As novas medidas passam a valer a partir de 14 de setembro. Reportagem Cleide Lopes.
2: Para saber mais sobre a Resolução 800 da ANAC, que cria regras para atos de indisciplina, acesse pareceexagero.com.br.
3: Estudantes que ingressaram em cursos presenciais de licenciatura este ano já podem se inscrever no PEDMEIA Licenciaturas.
2: O prazo vai até o dia 19 de dezembro, enquanto houver vagas.
3: Podem participar estudantes que tiveram pelo menos 650 pontos no Exame Nacional do Ensino Médio, Enem, e foram matriculados por meio do Sisu, ProUni ou Fies.
2: A bolsa é de R$ 1.050 por mês durante todo o curso. Desse valor, R$ 700 podem ser sacados todo mês e R$ 350 ficam em poupança.
3: As inscrições devem ser feitas pela plataforma Freire no site freire.caps.gov.br.
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2: Hoje vamos viajar até o sertão do Nordeste, no interior do Piauí.
3: É na Serra da Capivara que encontramos a maior quantidade de arte rupestre no Brasil.
2: Além do valor histórico, por lá é possível fazer trilhas, escaladas, passeios de bicicleta e até voos livres.
5: Sinônimo de fofura e tranquilidade, a capivara virou febre mundial.
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5: Maria Luísa Fukushima Rodrigues, de 5 anos, é fã desse animal que vive perto de lagos e rios em várias partes do país.
7: Maria Luísa, qual é o seu bichinho preferido?
8: Capivara.
7: E por quê?
8: Porque eu gosto muito que ela me ensina a nadar, porque ela é bem fofinha.
5: Nas redes sociais, a capivara também virou fenômeno pop, com vídeos que mostram a rotina sociável dessas adoráveis criaturas.
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5: O sucesso é tanto que a capivara ganhou um dia mundial, comemorado na próxima segunda-feira. E no Brasil, a fama do bichinho não é diferente. E hoje, vamos conhecer um lugar que leva o nome da nossa estrela. No interior do Piauí, a arqueóloga Niede Guidon encontrou em 1979 um verdadeiro tesouro da história. Vestígios humanos de mais de 50 mil anos atrás. Mais de 1.300 sítios arqueológicos já foram catalogados na Serra da Capivara. São pinturas rupestres que registram cenas de caça, rituais, danças e outras atividades do cotidiano de povos que viveram na região. E para preservar toda essa história, foi criado o Parque Nacional da Serra da Capivara, no meio da Caatinga brasileira. Em 1991, o local entrou para a lista de Patrimônio Mundial da Unesco. Quem conta a história do desenvolvimento do local é a arqueóloga e pesquisadora Gisele Felice.
9: A ideia era fazer com que tivesse alguma coisa que pudesse gerar renda, melhorar a qualidade de vida das pessoas e, ao mesmo tempo, preservar o patrimônio cultural, que seriam os sítios arqueológicos com as pinturas rupestres, que são magníficas, e preservar o patrimônio natural.
5: E quem vai visitar, é bom saber que tem bastante coisa para ver, hein? Como disse o professor de geografia e guia turístico Wilke Amorim Lopes.
10: Ele tem vários atrativos. Nós temos cânions, nós temos a fauna, nós temos a

0: flora, temos as pinturas rupestres, que temos dois museus para proporcionar o turista, o visitante, ao conhecer o Parque Nacional Serra da Capivara. Nós temos também fósseis da megafauna. Há 12 mil anos atrás, nós tínhamos mais da megafauna, preguiça gigante, mastodonte, macrauxenha, iriamas.
1: A história a olhos vistos foi o que o professor universitário de Recife, em Pernambuco, Raimundo Nonato Ferreira, teve a oportunidade de mostrar ao filho de 10 anos na Serra da Capivara.
0: Ele mesmo disse que foi uma experiência sem igual, inclusive algumas coisas que ele tinha visto na escola. E agora ele pôde ter a oportunidade de visitar as pinturas rupestres, ver esses rastros deixados há mais de 5, 10, 15, 50 mil anos pelo homem americano. E ele pôde ver, não só como foi descrito na sala de aula, mas pôde ver em loco. Então, assim, para ele foi uma experiência única.
1: Ficou curioso? Para conhecer mais sobre a história do parque, que fica no meio da Caatinga, a visita está aberta todos os dias, das 6 da manhã às 6 da tarde. Mas atenção, a entrada no parque só é permitida com guia credenciado do ICMBio. Tudo para proteger a biodiversidade do sertão e o legado das pinturas rupestres. Eu sou a Raquel Mariano e até a próxima viagem.
2: E na próxima sexta-feira nós vamos celebrar o primeiro Dia Internacional das Cavernas, comemorado oficialmente em 13 de setembro. Até lá!
3: E essas foram as notícias do governo federal.
2: Fique agora com as notícias do Poder Judiciário e do Congresso Nacional. Boa noite, um bom fim de semana.
3: A gente volta na segunda-feira, uma boa noite.
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6: STF homologa planos estaduais contra violações de direitos no sistema prisional.
7: Telegram detalha ações contra desinformação em plano para eleições.
6: FGTS completa 60 anos neste mês.
7: Boa noite, eu sou Leandro Bezerra.
6: E eu sou Walter Lima.
7: STF confirma planos de reestruturação do sistema penitenciário de 14 estados.
6: Os demais estados e o DF tiveram os planos validados, mas com ressalvas. Carolina Chaves.
8: Em 2024, o STF homologou o Plano Pena Justa, que prevê medidas para enfrentar problemas históricos do sistema prisional. A partir dessas diretrizes, estados e Distrito Federal elaboraram planos locais. Agora, o Supremo também definiu como será feito o monitoramento das ações. Os tribunais de justiça terão que padronizar os procedimentos e monitorar o cumprimento das medidas previstas. Os corregedores gerais de justiça deverão acompanhar a execução dos planos com o apoio dos grupos de monitoramento e fiscalização do sistema carcerário. As informações deverão ser encaminhadas ao CNJ pelos comitês locais. Juízes corregedores de presídios e magistrados responsáveis pelas varas de execuções penais também poderão auxiliar na fiscalização.
7: Telegram apresenta plano de conformidade para as eleições.
6: A medida faz parte das ações do TSE para o combate da desinformação. Guilherme Firmino.
9: Segundo o plano, a plataforma poderá remover materiais potencialmente ilegais, restringir ou excluir contas em desacordo com o plano e usar marcadores para alertar os usuários sobre possíveis fraudes ou conteúdos falsificados. A plataforma também pode fazer a moderação de grupos, contas, bots e canais, através de denúncias ou por um sistema de detecção interna. A empresa deixa claro que as medidas abrangem apenas as funcionalidades públicas do serviço. As comunicações privadas permanecem protegidas e não são monitoradas.
7: Lei que criou o FGTS completa 60 anos no domingo, 13 de setembro.
6: O fundo foi criado em 1966. Larissa Batista.
10: Há 60 anos, o FGTS funciona como uma rede de proteção para quem trabalha. O empregador deposita todo mês e, sem descontar do salário, o valor em uma conta vinculada. Esse dinheiro pode ser sacado nas situações previstas em lei, mas é preciso ficar de olho. Cerca de 1,5 milhão de empregadores devem juntos 11 bilhões de reais em FGTS. Por isso, você deve prestar atenção e conferir os depósitos todo mês pelo aplicativo Meu FGTS.
7: Justiça recebe denúncia e ex-deputado TH Joias torna-se réu por corrupção.
6: A denúncia foi apresentada pelo Ministério Público Federal. Vanessa Pereira.
11: A denúncia contra o ex-deputado estadual TH Joias e outras quatro pessoas foi recebida pelo Tribunal Regional Federal da 2ª Região nesta semana. De acordo com o MPF, o esquema envolvia a ocupação de cargos públicos, o vazamento de dados policiais e a facilitação de vantagens ilícitas. Além da condenação pelos crimes imputados, o MPF requereu ao tribunal a manutenção das medidas cautelares pessoais e patrimoniais fixadas pela Justiça. O tribunal manteve a prisão preventiva dos acusados, ordenou a transferência do ex-deputado para a Penitenciária Federal e deu aval ao compartilhamento de provas e uso de bens apreendidos.
7: Medida protetiva não pode impor à vítima de crime sexual o ônus de se afastar do acusado no trabalho.
6: Essa decisão é do ministro Antônio Carlos Ferreira, do STJ. Fátima Uchoa.
12: Inicialmente, a medida protetiva determinava que o acusado mantivesse distância mínima de 100 metros da vítima de crime sexual e não tivesse contato com ela, que trabalha na mesma instituição. Mas, devido à dinâmica profissional, o homem superior e hierárquico comparecia ao local de trabalho da mulher, o que a fazia se afastar das atividades para cumprir a ordem judicial. O ministro Antônio Carlos Ferreira ampliou a medida protetiva de urgência para proibir o investigado de ir ao local de trabalho da vítima. Segundo o ministro, a proteção legal não pode funcionar para obrigar a própria vítima a restringir atividades profissionais para não se encontrar com o investigado.
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7: A você uma boa noite.
6: Um bom fim de semana e até segunda-feira.
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14: Eu sou Humberto Pinheiro e estes são os destaques de hoje do Jornal do Senado, que começa agora. Projeto que autoriza trabalho com reciclagem a presos dos regimes fechado e semiaberto está pronto para votação. Sem aprovação pelo Congresso, 5 medidas provisórias perdem a validade. Congresso participa de campanha Setembro Amarelo de prevenção ao suicídio. Boa noite. Presos dos regimes fechado e semiaberto poderão trabalhar com reciclagem de materiais. É o que prevê um projeto que já foi aprovado pela Comissão de Meio Ambiente e agora está pronto para ser analisado pela Comissão de Constituição e Justiça. A proposta altera duas legislações para viabilizar o trabalho de pessoas presas na coleta e na reciclagem de materiais. Mais detalhes com o repórter César Mendes.
15: O projeto em análise na Comissão de Constituição e Justiça permite a participação de presos em atividades de limpeza urbana e de manejo de resíduos sólidos. Iniciativas que, segundo o autor, senador Sérgio Petecão, do PSD do Acre, vão contribuir para a ressocialização e para o desenvolvimento sustentável. O texto aprovado pela Comissão de Meio Ambiente em junho muda duas legislações para que isso seja possível. A Lei de Saneamento Básico, incluindo a possibilidade de que a triagem de resíduos seja realizada pelos condenados, e a Política Nacional de Resíduos Sólidos, para que o desenvolvimento de projetos de reciclagem por presos seja considerado como uma das iniciativas atendidas prioritariamente por linhas de financiamento público. O texto original previa ainda mudanças na Lei de Execução Penal, mas isso foi retirado da proposta sob a justificativa de que já existem normas legais que autorizam o funcionamento de oficinas de reciclagem nos presídios, como explicou o relator designado, senador Confúcio Moura, do MDB de Rondônia.
16: Devemos reconhecer que, pelo atual regulamento jurídico, não há vedação alguma para a implantação de oficina de reciclagem de resíduos sólidos nas unidades prisionais, já existindo, inclusive, experiência nesse segmento.
15: Se for aprovado na comissão e não houver recurso para a votação no plenário, o projeto seguirá para a Câmara dos Deputados. Música.
14: Entre meninas de 15 a 19 anos, o Brasil registrou mais de 289 mil partos em 2023. O dado foi divulgado pelo Ministério da Saúde e alerta para a gravidez na adolescência. Para prevenir a gestação nessa faixa etária, o Senado analisa um projeto de lei que torna obrigatória a veiculação de campanhas educativas sobre a prevenção da gravidez na adolescência e os riscos físicos e mentais relacionados ao aborto. A divulgação deve ocorrer no rádio, na televisão, nas redes sociais, nos cinemas, nas lojas de aplicativos e em jogos eletrônicos voltados para adolescentes. A iniciativa já foi aprovada pela Comissão de Direitos Humanos, onde contou com parecer favorável da senadora Damares Alves, do Republicanos do Distrito Federal. Ela pontuou a importância de incluir também o público masculino nas ações de conscientização sobre a gravidez entre os adolescentes. Atualmente, a proposta aguarda a análise da Comissão de Assuntos Sociais.
17: Estudos apontam que campanhas que incluem os meninos e as meninas são mais eficazes, pois promovem uma cultura de responsabilidade compartilhada, empatia e respeito mútuo.
14: Sem aprovação pelo Congresso, 5 medidas provisórias acabaram perdendo a validade. Entre elas está a que trata do novo Desenrola Brasil, programa do governo federal voltado à renegociação de dívidas de pessoas físicas. Repórter Pedro Pincer.
18: Entre elas está a MP do novo Desenrola Brasil, programa do governo federal voltado à renegociação de dívidas de pessoas físicas. Os devedores que participassem do programa teriam o CPF bloqueado em plataforma de apostas de cota fixa no prazo de 12 meses após a assinatura do contrato de renegociação. Para o senador Paulo Paim, do PT do Rio Grande do Sul, essa exigência era acertada.
19: Quem já está endividado não pode ser empurrado para um ciclo ainda mais grave de perdas, especialmente em um ambiente como o das apostas online.
18: Também perderam validade 4 medidas provisórias editadas pelo governo para reduzir os impactos econômicos dos conflitos no Oriente Médio. Uma delas destinava 14 bilhões e meio de reais para financiar a compra de veículos como caminhões, ônibus e micro-ônibus.
14: A fachada do Congresso Nacional está com uma iluminação especial até domingo, em apoio ao Setembro Amarelo, campanha de prevenção ao suicídio. A ação acontece na semana em que o assunto foi debatido no Senado. Reportagem de Yasmin Rodrigues.
20: A iluminação especial amarela do Congresso reforça a campanha Setembro Amarelo, que busca reduzir o estigma e estimular a procura por ajuda. Um dos requerentes foi a senadora Damares Alves, do Republicanos do Distrito Federal, que nesta quinta-feira, 10 de setembro, data nacional de prevenção do suicídio, presidiu uma audiência pública sobre o assunto na Comissão de Direitos Humanos.
21: O Congresso Nacional está fazendo sua parte. Nós estamos aprovando leis todos os dias sobre o tema. Será que são só leis que nós vamos ter que construir ou nós vamos ter que fazer entregas de políticas públicas efetivas? Mas esse é um tema que não depende só do poder público.
20: Para quem precisa de apoio, o Centro de Valorização da Vida oferece atendimento gratuito e sigiloso pelo telefone 188, 24 horas por dia.
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23: Meu nome é Marta Garski, eu moro em Brasília e eu gostaria de saber por que nessas eleições serão escolhidos 2 senadores.
22: Quem responde é o consultor legislativo Gilberto Gerzoni.
24: Marta, a nossa Constituição prevê que o Senado é renovado de forma alternada de 1/3 e 2/3. Então, a cada 4 anos, a gente elege senadores, alternadamente 1 senador e 2 senadores, uma vez que cada estado e o Distrito Federal tem 3 senadores. Então, neste ano, nós vamos escolher 2 senadores, porque há renovação de 2/3 da casa.
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14: E neste ano, fique atento. A votação é de 2 senadores e serão 2 votos para candidatos diferentes. Ou seja, é preciso escolher um candidato ou candidata, confirmar o voto e depois registrar o segundo voto para outro candidato. Se o eleitor digitar o mesmo número 2 vezes, o primeiro voto será considerado válido, mas o segundo será anulado. E tem outro detalhe importante. Na eleição para senador, não é possível votar apenas no número do partido. O voto precisa ser dado a um candidato. Se o eleitor digitar somente o número da legenda, o voto será considerado nulo. Para não esquecer os números, o eleitor pode levá-los anotados em um papel no dia da eleição. O primeiro turno será no dia 4 de outubro. E para ajudar o eleitor a se informar, o Senado Federal preparou uma página especial com informações sobre as eleições. O conteúdo está disponível em senado.leg.br/eleições. Com edição de Paula Groba e trabalhos técnicos de Eliseu Caires, o Jornal do Senado fica por aqui. Acompanhe agora as notícias do Tribunal de Contas da União e da Câmara dos Deputados. Boa noite e um bom fim de semana.
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1: No dia 17 de setembro, o Tribunal de Contas da União realiza o workshop sobre golpes digitais que usam nome de órgãos públicos para enganar cidadãos. O encontro vai apresentar formas de prevenir e identificar fraudes, além de técnicas para retirar páginas e conteúdos falsos da internet. Os principais golpes em instituições públicas envolvem programas sociais falsos, fraudes em benefícios, cobranças indevidas e páginas falsas do gov.br. Os criminosos também usam e-mails, SMS e WhatsApp para enganar as vítimas. O workshop é voltado a profissionais e gestores da área de segurança da informação, tecnologia e comunicação, mas aberto a toda a população. A transmissão será pelo canal do TCU no YouTube às 15h. Saiba mais em tcu.gov.br.
0: 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Jornal Câmara dos Deputados. Deputados aprovam projetos para estruturar e incentivar o futebol feminino.
2: Câmara dá preferência a candidato afastado do convívio familiar no ProUni.
0: Povos tradicionais deverão autorizar empreendimentos em seus territórios.
2: Boa noite. Avança na Câmara projeto que prevê autorização dos povos tradicionais à realização de obras e empreendimentos em seus territórios. A repórter Silvia Munhato traz mais informações sobre a proposta.
3: A Comissão de Amazônia dos Povos Originários e Tradicionais da Câmara dos Deputados aprovou o projeto que exige consulta prévia e autorização de povos indígenas, quilombolas e outras comunidades tradicionais antes do licenciamento de obras e empreendimentos que possam afetá-los. Pela proposta, os povos e comunidades tradicionais terão acesso prévio às informações sobre o empreendimento e seus possíveis impactos, com prazo adequado para análise e manifestação. O texto prevê ainda que as regras da consulta sejam definidas em conjunto com os grupos potencialmente afetados, respeitando suas tradições, idiomas e formas próprias de organização social. Em caso de divergência entre os moradores impactados e o empreendedor, prevalecerá a decisão da população afetada. A relatora foi a deputada Célia Chacriabá, do PSOL de Minas Gerais.
4: Nós estamos protegendo com esse projeto o direito mais sagrado, também o território e também a prevenção da saúde. A instalação desses aterros contamina os lençóis freáticos, provoca a insegurança alimentar, nutricional e também o adoecimento da população, provocando um verdadeiro ecocídio. Nenhum empreendimento desse porte pode passar por cima da identidade e do bem viver de nossos povos.
3: A versão original do texto apenas proibia a instalação de aterros sanitários em territórios de povos e comunidades tradicionais. A relatora, no entanto, ampliou o alcance da medida para abranger qualquer empreendimento capaz de provocar impactos diversos sobre essas populações. A relatora afirmou que a legislação já garante a participação desses povos, mas essas consultas nem sempre são respeitadas. Por causa da alteração do texto, o deputado Capitão Alden, do PL da Bahia, requereu que o projeto também seja analisado pela Comissão de Desenvolvimento Econômico. Segundo ele, as mudanças afetam a segurança jurídica dos processos de licenciamento. A proposta que condiciona a realização de empreendimentos em terras indígenas à concordância desses povos ainda deve ser analisada pelas comissões de desenvolvimento urbano e de Constituição e Justiça. Da Rádio Câmara de Brasília, Silvia Minhato.
8: Direitos Humanos.
9: Raimon, do PT do Rio de Janeiro, defende a aprovação de projeto que cria uma política nacional para a população em situação de rua. Relator da proposta, ele afirma que um dos objetivos é combater a aporofobia, definida como medo, rejeição ou distanciamento em relação às pessoas pobres.
10: Aporofobia é um termo que poucas pessoas talvez tenham familiaridade com ele, mas é pavor aos pobres, isso é temor aos pobres, medo dos pobres, quer dizer, distanciamento dos pobres. E nós sabemos que há muitas pessoas empobrecidas no nosso país, a população em situação de rua, na última contagem que temos, ela chega a quase 350 mil pessoas no Brasil, e são homens e mulheres, nossos irmãos e irmãs, que merecem ser respeitados e que têm direito aos direitos que qualquer cidadão brasileiro tem.
2: Raimon pondera que a iniciativa busca não apenas assegurar direitos básicos, mas também promover uma mudança cultural que supere a aporofobia. O parlamentar reitera que quer garantir a dignidade da pessoa humana em todo o território nacional.
8: Segurança Pública.
9: Guilherme Derrite, do PP de São Paulo, defende a criação de regras para investigar crimes digitais e ampliar a cooperação entre órgãos públicos e plataformas. A ideia é compartilhar dados em casos de situação de emergência, como abuso sexual de crianças e adolescentes e maus tratos contra animais.
2: Guilherme Derrite também quer reforçar o combate aos crimes digitais com estruturas especializadas dentro das secretarias estaduais de segurança pública. O projeto do deputado estabelece regras de transparência para as plataformas e atualiza a legislação sobre exploração sexual infantil na internet.
9: Sóstenes Cavalcante, do PL do Rio de Janeiro, apresentou o projeto que proíbe a venda de réplicas da carteira de identificação da pessoa com transtorno do espectro autista e de documentos semelhantes. Ele explica que o objetivo é evitar a fraude do documento de forma gratuita.
2: Sóstenes Cavalcante afirma que essa comercialização pode levar famílias a comprar documentos sem validade oficial, além de abrir espaço para o uso indevido de benefícios. O projeto do parlamentar prevê multa de R$ 1.000 a R$ 10.000, com valor dobrado em caso de reincidência.
9: Projeto de Luísa Erundina, do PSOL de São Paulo, determina que o crime de feminicídio nunca seja considerado crime militar. A deputada entende que esses casos devem ser julgados pela justiça comum, mesmo que o crime ocorra em quartéis ou envolva integrantes das Forças Armadas.
2: Luísa Erundina argumenta que o feminicídio é motivado pelo ódio e pela violência de gênero e não tem relação com a disciplina militar. Para ela, a medida garante que os acusados sejam julgados pelo tribunal do júri para evitar decisões corporativistas.
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0: Novas leis viabilizaram a Copa Feminina de 2027 e propostas aprovadas reforçam o protagonismo das mulheres no futebol. A reportagem é de José Carlos Oliveira.
1: A realização da Copa Feminina de Futebol e o fortalecimento do protagonismo das mulheres no esporte passam pelo Congresso Nacional. Deputados e senadores já aprovaram leis que viabilizam a competição prevista para 2027 e analisam várias propostas de incentivo permanente às jogadoras desde as divisões de base. Uma das leis, já em vigor, permite que as 8 cidades-sedes da Copa deem isenção de ISS, Imposto sobre Serviços, para empresas envolvidas na organização do evento. Outra lei regulamenta direitos e deveres da União e da FIFA durante a Copa. A relatora do texto na Câmara, a deputada Gleisi Hoffmann, do PT do Paraná, destacou os reflexos positivos da competição para o Brasil.
2: Ao investir em um grande evento, cria empregos, estimula a economia do turismo e melhora a infraestrutura com o legado de obras. Contribuirá para o alcance de objetivos como viabilizar a entrega de infraestrutura esportiva e para esportiva e a fomentar a prática do futebol feminino em todas as regiões do Brasil.
1: A chamada Lei Geral da Copa Feminina traz regras sobre comércio nas áreas dos eventos, publicidade, exploração de marcas e imagens, concessão de vistos para trabalhadores estrangeiros, venda de ingressos, segurança pública e funcionamento de serviços durante a competição. A aprovação não foi unânime. O deputado Kim Kataguiri, do Missão de São Paulo, lembrou a Copa Masculina de 2014 para criticar o fato de o Brasil sediar outro evento da FIFA.
3: O discurso de que a Copa deixa infraestrutura, deixa legado é falacioso, a gente já escutou essa balela, não deixou nada. A FIFA vem, saqueia o país e depois vai embora.
1: O Brasil participou de todas as 9 edições anteriores da Copa Feminina e tem a maior artilheira da competição, a alagoana Marta, com 17 gols em 22 jogos de 6 Copas. A Copa Feminina de 2027 será a primeira na América do Sul. Vai reunir 32 seleções entre 24 de junho e 25 de julho do ano que vem, com jogos em Belo Horizonte, Brasília, Fortaleza, Porto Alegre, Recife, Rio de Janeiro, Salvador e São Paulo. A Câmara ainda analisa vários outros projetos de lei para incentivar o futebol feminino. Os textos tratam de incentivos financeiros e superação da discriminação de gênero, entre outros temas. O deputado Marcos Braz, do PSDB do Rio de Janeiro, tem proposta com foco nas categorias de base.
4: Obriga que escolinhas de projetos de futebol financiados com dinheiro público federal ofereçam turmas femininas. Não dá mais para o Estado financiar projeto esportivo que só enxerga o menino. Se tem verba pública, tem que ter vaga para a menina também. Assim que a gente forma a próxima Marta.
1: A ex-deputada Carla Aires, do PT de Santa Catarina, atualmente vereadora em Florianópolis, é autora de projeto de lei que cria o marco legal do futebol feminino. Da Rádio Câmara de Brasília, José Carlos Oliveira.
0: Homenagem.
5: A Câmara realizou sessão solene para a entrega da Medalha do Mérito Evangélico Daniel Berg e Gunnar Wingren, por iniciativa de Raimundo Santos, do PSD do Pará. Ele lembra que 12 pessoas foram homenageadas com a medalha.
6: Então, o reconhecimento que a Câmara dá com essa medalha precisa reconhecer aquelas pessoas ou instituições que tiveram serviço de cunho evangelístico, mas com seus reflexos notadamente percebidos em favor da sociedade, levando não só o evangelho, mas levando a cidadania, a inclusão social, o apoio às pessoas desassistidas, onde o Estado às vezes não consegue chegar. É importante saber que essas igrejas não chegam sozinhas ali. Há líderes, há pastores, há pastoras, pessoas ou instituições que prestaram grandes serviços de evangelização, mas que os reflexos alcançaram centenas, milhares, milhões de pessoas.
0: A sessão solene para a outorga da Medalha do Mérito Evangélico Daniel Berg e Gunnar Wingren aconteceu em junho. Segundo Raimundo Santos, a escolha do mês é uma homenagem ao aniversário da Assembleia de Deus, fundada em 18 de junho de 1911, na cidade de Belém, no Pará.
7: Saúde.
5: A Câmara aprovou o projeto que obriga o acompanhamento em tempo real dos estoques de medicamentos do SUS. A reportagem é de Marcelo Larcher.
8: A Câmara dos Deputados aprovou o projeto que cria um sistema para acompanhar em tempo real o consumo, o abastecimento e o estoque de remédios e produtos do Sistema Único de Saúde, o SUS. O projeto, já aprovado pelo Senado, determina que o governo federal, estados e municípios devem manter em conjunto dados atualizados sobre a quantidade de produtos e medicamentos em estoque. Isso vai permitir um acompanhamento constante dos níveis de produtos à disposição, inclusive das farmácias populares. A administração do sistema será compartilhada entre os gestores federais, estaduais e municipais do SUS. A justificativa para o projeto foi um relatório do Tribunal de Contas da União que apontou falha do Ministério da Saúde no acompanhamento dos estoques de medicamentos usados durante a pandemia de Covid-19. A proposta foi aprovada de maneira simbólica pelo plenário da Câmara. Antes disso, o relator na Comissão de Seguridade Social e Família, o deputado Luiz Lima, do Novo do Rio de Janeiro, disse que a criação de um sistema que possibilite a consulta aos estoques públicos de medicamentos e produtos para a saúde contribui para a eficácia e transparência da gestão. Mauro Junqueira, secretário executivo do Conselho Nacional de Secretarias Municipais de Saúde, o CONASENS, disse apoiar o controle de estoque, mas apontou problemas que precisam ser sanados para que haja um acompanhamento em tempo real. Ele explicou que o que foi acertado após o relatório do TCU foi a atualização diária dos dados na Base Nacional de Assistência Farmacêutica, o sistema atual, de modo que se saiba o nível de estoque relativo ao dia anterior. Para Mauro Junqueira, nem todos os municípios conseguem hoje fazer esse controle em tempo real.
7: Tem muitos municípios com dificuldade de conectividade, de infraestrutura. Além disso, o SUS gera diariamente um volume muito grande de dados que precisam ser armazenados, processados e integrados. CONASEMES, como a voz dos municípios no SUS, é totalmente favorável à transformação digital no SUS, mas para chegar ao controle em tempo real em todo o país, é preciso superar desafios importantes de conectividade, de infraestrutura e do subfinanciamento do Sistema Único de Saúde.
8: O projeto que cria um sistema para acompanhar em tempo real o consumo, o abastecimento e o estoque de remédios e produtos para a saúde no SUS será enviado para a sanção presidencial e já pode virar lei. Da Rádio Câmara de Brasília, com informações de Antônio Vital, Marcelo Larcher.
0: Paulo Soares, do Podemos de São Paulo, trabalha em projeto para atualizar a tabela do SUS e melhorar o financiamento de santas casas e hospitais filantrópicos. O deputado afirma que a defasagem nos valores pagos por procedimentos médico-hospitalares compromete o funcionamento dessas unidades.
9: São santas casas vivendo no sufoco, são hospitais filantrópicos à beira da falência, são irmandades tentando entregar a chave para a promotoria para ver o que se faz com aquilo, porque não há uma sustentabilidade financeira daquilo tudo. Como é que se sustenta hoje uma santa casa, um hospital filantrópico, sendo que alguns dos procedimentos prestados ali dentro estão com a tabela defasada perante o SUS há 20, 23 anos?
5: Paulo Soares defende revisões periódicas da tabela para que os hospitais não dependam de negociações políticas pontuais. Ele também aponta que a medida pode ajudar a descentralizar atendimentos, reduzindo deslocamentos de pacientes de cidades menores para polos regionais.
0: Economia. A Câmara aprovou o projeto que estabelece diretrizes para fortalecer a indústria brasileira com estímulos à inovação e à geração de empregos. Márcio Biolchi, do MDB do Rio Grande do Sul, apoia o texto que também busca reduzir a dependência de produtos e tecnologias estrangeiras.
5: Márcio Biolchi ressalta que, entre as medidas previstas, estão incentivos à produção nacional por meio de bens e serviços desenvolvidos no país. A proposta ainda reforça mecanismos de defesa da indústria brasileira diante de práticas comerciais consideradas prejudiciais no mercado internacional.
0: Delegado Caveira, do PL do Pará, apresentou o projeto para proteger consumidores que utilizam poços, cisternas ou outras fontes regulares de abastecimento de água. A proposta visa impedir que concessionárias obriguem esses usuários a desativar a fonte alternativa por existir rede pública disponível.
5: O texto de delegado Caveira também proíbe a cobrança de tarifa quando o serviço não é utilizado. De acordo com a proposta, nos imóveis abastecidos por fontes alternativas, a cobrança pelo esgoto deverá considerar o volume efetivamente medido ou outro método técnico de cálculo.
0: Transportes. Projeto de Fernando Monteiro, do PSD de Pernambuco, pune concessionárias de aeroportos por atrasos e falhas em serviços. A proposta autoriza a Agência Nacional de Aviação Civil, a ANAC, a aplicar sanções a concessionárias que descumprirem indicadores de qualidade em etapas como desembarque e restituição de bagagens.
5: Pelo texto de Fernando Monteiro, as penalidades variam de advertências e multas até a caducidade da concessão em casos graves. Para o congressista, a medida protege o passageiro e garante a eficiência no atendimento pós-pouso.
0: Educação. A Câmara aprovou a preferência no ProUni para candidatos afastados do convívio familiar. Conheça as medidas propostas com a repórter Paula Bittar.
10: A Comissão de Constituição e Justiça da Câmara aprovou uma proposta que dá prioridade, em caso de empate na fase de pré-seleção do programa Universidade para Todos, o ProUni, a estudantes com histórico de afastamento do convívio familiar. O afastamento deverá ter sido motivado por negligência, discriminação, exploração, violência, crueldade ou opressão. O relator, deputado Roberto Duarte, do Republicanos do Acre, ressaltou que a proposta está alinhada a preceitos constitucionais, como o princípio da dignidade humana, o direito à educação como dever do Estado e o princípio da igualdade.
11: Esses jovens enfrentaram barreiras imensas até aqui. Garantir o acesso ao ensino superior é dar a eles a oportunidade de reconstruir suas histórias com dignidade e conquistar a independência financeira. A educação transforma vidas e, quando formamos profissionais que superaram tantas adversidades, fortalecemos toda a nossa sociedade.
10: A proposta que dá prioridade em caso de empate na fase de pré-seleção do programa Universidade para Todos, o ProUni, a estudantes com histórico de afastamento do convívio familiar vem do Senado, onde já foi aprovada. Portanto, já pode seguir para a sanção presidencial, a menos que haja recurso para votação pelo plenário da Câmara. Da Rádio Câmara, de Brasília, Paula Bittar.
5: Felipe Francischini, do Podemos do Paraná, pede que a Câmara, com o apoio do Tribunal de Contas da União, fiscalize a aplicação de recursos da merenda escolar em Grajaú, no Maranhão. A ideia é apurar possíveis irregularidades em uma licitação de mais de 12 milhões de reais.
0: Para Felipe Francischini, há indícios de entrega de alimentos antes da conclusão da licitação e um aumento de mais de 500% no valor do contrato em relação ao ano anterior. Ele defende ainda a identificação dos responsáveis e eventual ressarcimento ao erário, caso as irregularidades sejam confirmadas.
5: A Câmara analisa projeto que altera a Lei de Diretrizes e Bases da Educação para garantir aos pais ou responsáveis o direito prioritário de orientar a formação moral e ética dos filhos. Márcio Onaiser, do Solidariedade do Maranhão, explica que o objetivo é exigir que as escolas deem transparência sobre temas sensíveis.
0: O texto de Márcio Onaiser proíbe que escolas imponham conteúdos que contrariem as convicções familiares ou façam direcionamento ideológico. De acordo com o autor, a medida não cria censura, mas reforça a parceria e o diálogo entre a família e a escola.
5: Termina agora o jornal Câmara dos Deputados, produzido pela Rádio Câmara, com trabalhos técnicos de Everson Urani e a apresentação de José Carlos Andrade e Luciana Vieira. Uma boa noite para você.
0: Uma ótima noite. A Voz do Brasil está de volta na segunda-feira. Excelente fim de semana.
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0: Boa noite para você ligado no Esportes pelo ar desta sexta-feira, dia 11 de setembro de 2026. Fechou a janela de transferências do futebol brasileiro. Seu time agora vai ter que ir até o fim do ano com o que tem. O Cruzeiro conseguiu registrar um atleta ainda. Matias Vinha, lateral esquerdo, que é do Flamengo, estava no River Plate. E ele chega para o Cruzeiro até o fim desta temporada. E aí, torcedor cruzeirense, estava precisando de um lateral esquerdo neste momento? Rojas e Vidalba não dão conta do recado? Quero saber a sua opinião. Participe conosco e envie mensagem pelo WhatsApp. O número é 319-8280-6655. 319-8280-6655. Vamos falar do Atlético também. O Atlético que confirmou hoje o empréstimo do Patrick, o volante jovem que veio do Palmeiras, sofreu com muitas lesões, foi emprestado ao Bragantino. E você, atleticano, acha que o Patrick foi pouco aproveitado no Galo? Poderia ter mais oportunidades? 319-8280-6655. Enquanto você escreve e participa conosco, vamos conhecer a nossa bancada de hoje. Vamos falar do fim de semana também, tá? Tem jogo no fim de semana. Amanhã, Atlético recebendo o Fluminense, sem Hulk. O Cruzeiro joga contra o Santos no fim de semana, sem Gabriel Barbosa. A gente fala muito sobre isso. Tá conosco nessa noite aqui, vamos conhecer a nossa bancada. E Yuri Figueiredo, boa noite, Yuri. Muito obrigado pela presença. Hulk não joga contra o Atlético, Gabriel Barbosa não joga contra o Cruzeiro. Como é que você vê essas cláusulas de contratos, de empréstimo e de negociação que proíbem que um atleta jogue contra o seu clube de origem?
1: É, pois é, né? Boa noite, André. Boa noite, Matheus. Pessoal de casa. Olha, eu não concordo muito com isso, não. O jogador poderia, sim, atuar na equipe. E só sobre o Gabriel Barbosa, ano que vem eu vou lá em Confins buscar ele de volta pro Cruzeiro, porque vai encaixar pro Cruzeiro ano que vem aqui.
0: É, ontem nós levantamos aqui, sabe, Gabriel Barbosa caberia no Atlético, o Atlético precisando de um homem gol, o Gabriel fazendo gols com números interessantes. Caberia para você, torcedor atleticano? 319-8280-6655. Conosco nessa noite também, Matheus Eduardo. Matheus, boa noite, muito obrigado pela presença. Vinha era a peça que faltava nesse time do Cruzeiro hoje.
2: Boa noite, André. Boa noite, Yuri. Boa noite a todos que estão nos acompanhando. O Vinha é uma aposta, né? É um tipo de jogador que vai chegar para se provar, mas para também ajudar o Cruzeiro, que hoje não tem nenhuma garantia na lateral esquerda. Tanto quando a gente pensa no pós-saída do Kaique aí, com o Rojas, com o Vidalba, mesmo com o Cauã Moraes, que agora definitivamente mostra que perdeu espaço, a gente não viu no Cruzeiro ainda nesse pós-Copa uma solução na posição, e o Vinha vem para se provar. O semestre dele não foi bom no River, mas é um jogador que precisa mostrar pelo menos 30% do que ele já jogou na passagem que teve aqui no Palmeiras, fez a gente conhecer ele muito bem.
0: É, vamos ver se vai dar certo, daqui a pouco a gente fala mais do Vinha. Vamos seguir a ordem cronológica, começando com o Atlético, porque o Galo entra em campo amanhã, 4 horas da tarde. O Atlético recebe o Fluminense na Arena MRV. O Hulk não joga esta partida, né? Quando ele rescindiu com o Atlético, foi colocado no contrato de rescisão essa cláusula de que ele não poderia jogar contra o Atlético neste ano. Então, não tem Hulk. Mas mais preocupante do que não ter o Hulk para o torcedor, talvez seja o time que o Atlético vai botar em campo. Porque quarta-feira tem aquela partida decisiva contra o Santos pela Copa Sul-Americana. E aí, Yuri, força máxima contra o Fluminense?
1: Eu acho que o Atlético não pode repetir os erros da temporada passada. O Atlético priorizou as Copas, deixou de lado o Campeonato Brasileiro e deu no que deu. Então eu acho que o Atlético tem que entrar com força máxima. É um jogo importantíssimo para o Atlético. Lembrando que o Atlético ainda tem um jogo a menos no Campeonato Brasileiro. Jogo importantíssimo e que o Barba não cometa os erros que cometeu no jogo contra o Santos. Colocando Lianco, colocando Maico, que ainda... a parte física ainda pesa nesses jogadores. Então, eu acho que o Atlético tem que ir com força total e focar nesse jogo contra o Fluminense. Vale 3 pontos importantíssimos. E o Atlético está ali, tem que ficar próximo ali da vaga na Libertadores pelo Brasileirão, porque se der zebra nas Copas, tem que ir pelo Brasileiro. Não pode deixar de lado o Brasileiro.
0: O Atlético está mal no Campeonato Paulista, Matheus. Perdeu para o São Paulo, perdeu para o Santos... E aí agora tem um Santos pela frente. Essas derrotas aí nesse mini paulista do Atlético, foi falta de vontade? Foi ressaca pelo clássico? Como é que você analisa a forma que o Atlético jogou?
2: Então, eu acho que tem também o fator de que aquela sequência de invencibilidade em algum momento iria acabar. E o Galo já vinha melhorando, Não acredito que esse seja o pior momento do Galo no pós-Copa. Quando voltou, estava um pouco abaixo. Mas o jogo contra o Santos, especificamente, me pareceu ruim. Principalmente olhando para o segundo tempo. O Galo estava jogando até melhor antes de sair o primeiro gol. Mas a gente tem visto que o Galo nem sempre encaixa do melhor jeito. Então, para esse final de semana e para o jogo da volta também, a gente sabe do quanto que vai ser necessário ter mudanças na estrutura do time, em algumas posições específicas. Tem sido falado muito nessas últimas semanas, de forma muito clara, do quanto o Casierra tem ficado pior a cada semana. Essa sequência dele sem marcar gols, 17 jogos sem fazer gol, tem feito muito mal para ele, quebrado confiança. Ele antes estava jogando bem, hoje nem isso. Então, a partir do momento em que o Atlético tem algumas instabilidades, tem um homem gol que não faz gol, e na própria defesa tem sofrido bastante, o time começa a oscilar. O lado bom é que agora tem mais opções no elenco, o El Duarte agora também vindo para jogar, sendo mais uma opção na zaga, eu acredito que vai ser muito importante, porque o Atlético vai ter força para reagir na Copa Sul-Americana, mas também de conseguir jogar bem semana a semana no brasileiro, né? E muito, entra muito do que o Yuri falou. O Galo tem que focar nas Copas, mas não pode esquecer do Campeonato Brasileiro. A gente pode lembrar aqui de 2024, o quanto isso foi complicado para o Atlético quando abriu mão do Campeonato Brasileiro para as Copas e não ganhou nenhuma delas. Então, para esse ano ficou aprendizado, e agora para o jogo contra o Fluminense acaba que tem um pouco mais de material humano do que tinha lá em 24 para esses jogos do Brasileiro, e tem que aproveitar isso.
0: E aí, nessa necessidade de resultados, Yuri, a grande preocupação do torcedor é porque sem gols não ganha. E aí, quando joga Casierra, querem Renier. Joga Renier, querem Bobas. Joga Bobas, querem Victor Hugo improvisado como um centroavante, o homem-gol do Atlético. Por que que não há um homem-gol? Ou então, por que que nessa confusão de um cara não assumir, o Cauã Soares, por exemplo, não teve mais oportunidades?
1: Pois é, né? Eu acho que até que o Barba não vai abrir mão desse esquema tático dele de jogar com centroavante fixo ali, vai continuar o Casierra. Eu tiraria o Casierra e colocaria o Renier fazendo essa função ali. O Renier, o torcedor do Atlético ainda tem um pouco de mágoa por conta daquela ocasião dele, que respondeu o torcedor, mas entrou e correspondeu. Para mim, eu tiraria o Casierra e colocaria o Renier de titular, e o garoto da base também tem oportunidade. Agora, a gente falava em off, né, André? O Casierra tá aí, não acredito mais no Casierra. A gente viu um vídeo aí do Diego Tardelli circulando aí nas redes sociais, né? Faz um contrato aí com o Diego Tardelli, quem sabe ele não volta.
0: O Tardelli, que você não viu, entra no Instagram dele, tem um gol que ele fez na pelada lá do Lincoln. Rapaz do céu.
1: Absurdo.
0: Um gol que tem muito atacante no auge hoje que não é capaz de fazer a movimentação que ele teve ali, o drible que ele arruma e a finalização. Então é um negócio absurdo do Tardelli. O Tardelli, ô Matheus, ele é valorizado pelo torcedor, ou podemos dizer que ele talvez seja um dos caras mais injustiçados do Atlético?
2: Eu acho que o tempo inocentou o Tardelli, tá? Porque na época que ele estava no Atlético, eu lembro de muita gente criticando, principalmente naquele período de 2019 no Grêmio, mas hoje a gente vê o tanto que, principalmente na escassez de bons camisas 9 no Atlético, que ele sai muito valorizado, né? Eu vi muita gente brincando que ele poderia ganhar um contrato aí até o final do ano para poder jogar. Eu lembro que ali atrás, ali quando o Galo tinha o Kardec também, falaram sobre isso. Então é o tipo de jogador que hoje está sendo mais valorizado e merece ser.
0: Quem não foi muito valorizado foi o Patrick, volante do Atlético, foi emprestado ao Bragantino até o fim do Campeonato Paulista do ano que vem, com possibilidade de prorrogação desse empréstimo e também com um valor fixado já para uma possível venda dele ao Bragantino. Faltou aproveitar mais o Patrick, o Yuri?
1: Quando o Palmeiras libera um jogador, você vê que, né? É porque não deu liga lá e era difícil de dar liga aqui, porque a concorrência na posição dele é pesada. Agora, quem sabe no Red Bull Bragantino ele consegue se desenvolver o futebol dele por lá, porque aqui no Atlético ele com certeza não iria ter espaço, porque a concorrência na posição dele é muito pesada. E também o histórico de lesões dele atrapalhou demais.
0: Eu confesso que eu fiquei um pouco ressentido, que eu acho que ele joga demais, velho. Ele joga demais, Matheus, esse Patrick.
2: Ele teve um período, antes da lesão do meio do ano passado, que ele estava muito bem, estava muito em alta, né? Mas é um volante que, assim, como ele joga melhor, primeiro volante, segundo, não sei. Mas faltou ser melhor aproveitado. Ele no pós-Cuca não jogou mais, mas é um jogador que eu acho que tem a cara do Bragantino, né? Jogador jovem, a se desenvolver, pode crescer muito como primeiro, segundo homem. Então acredito que esse empréstimo para ele vai ser muito bom, mas eu não sei se vai ser um jogador para ser aproveitado pelo Galo no futuro. Hoje, o Patrick me parece um jogador para ser vendido e que quando chegou o Atlético pensou, olha, tá vindo do Palmeiras, quem sabe se a gente vai aproveitar. Mas mesmo antes de estourar, ele vinha tendo pouco espaço, ele demorou a jogar. Mas acho que hoje ele é um jogador que encaixa muito com o perfil do Bragantino. E acho que lá ele pode dar muito certo.
0: É, eu torço muito para que dê certo, porque eu sou fã do futebol do Patrick. Olha só, amanhã, 4 horas da tarde, tem Atlético e Fluminense. E um pouquinho mais tarde, às 9 da noite, o Cruzeiro entra em campo contra o Santos, lá na Vila Belmiro. Não terá Gabriel Barbosa, porque está emprestado e aí tem questão do contrato, mas também está suspenso com o terceiro cartão amarelo. O Gabriel não estará neste jogo contra o Cruzeiro. O Cruzeiro hoje, o Yuri, ele é obrigado a fazer uma campanha perfeita no Campeonato Brasileiro?
1: Sim, o Cruzeiro tem obrigação de fazer uma campanha perfeita no Campeonato Brasileiro. Elenco caro que decepcionou o seu torcedor na Copa do Brasil e também na Libertadores pelo jogo que fez lá no Maracanã. Então o Cruzeiro tem sim, nessa reta final, a obrigação de se classificar de forma direta à fase de grupos da Copa Libertadores. E o Arthur Jorge repetir a escalação do time que venceu o Atlético Paranaense. Acho que o Arthur Jorge entendeu que o time teria que ser modificado, tinha que ter mais força no setor de meio de campo. Acho que o Arthur Jorge entendeu isso e que ele repita essa escalação amanhã.
0: É, agora algo que o Arthur não vai poder reclamar é falta de tempo para treinar, né? Porque agora só com uma competição vai ter bastante tempo para treinar. Mas você acha, o Matheus, que é a oportunidade para fazer alguns testes? Por algum jogador você vê que não foi tão testado, ou a forma de jogar poderia ser testada agora nesse fim de Campeonato Brasileiro?
2: Eu acho que isso se aplica ao Zé Lucas, principalmente porque é um jogador que no Brasileiro a gente viu tendo muito tempo em campo, mas que nas Copas, naturalmente, por ser jovem, não ia jogar tanto, né? Nesses jogos de Campeonato Brasileiro, acho que passa muito pela cabeça do Arthur Jorge duas coisas. A primeira, a obrigação de fazer uma boa campanha. O próprio Pedro Júnior falou sobre isso. O Cruzeiro tem a obrigação de se classificar para a próxima Libertadores. E porque a gente vê dentro do time do Cruzeiro um potencial para ser pelo menos aí a terceira força. Se a gente tem Flamengo e Palmeiras para disputar o título, o Cruzeiro tem totais condições de ser um terceiro colocado. Por mais que hoje ainda haja distância na tabela, o Cruzeiro tendo uma competição só, tem time, tem elenco suficiente para isso. O próprio trabalho do Arthur Jorge credencia isso. O Cruzeiro, desde a chegada dele, está claramente entre os três melhores times da competição, está entre quem mais pontuou. E o Cruzeiro hoje tem alternativa. A gente viu no último jogo contra o Atlético Paranaense que ele mudou a forma de jogar. Passou para um 4-4-2, colocou o Arroyo como um segundo atacante, mudou a função do Gerson. Eu acredito que daqui para frente vai ter mais oportunidades para a gente ver mudanças nesse sentido. E os próprios atacantes do Cruzeiro, os pontas, a própria ausência do Caio Jorge, quando você precisa ter outro camisa 9 ali, abre esse precedente de testar coisas diferentes. E o Cruzeiro hoje pode tanto jogar com mais atacantes, como a gente viu em outros momentos, aí, então a chegada, por exemplo, do Wesley na esquerda possibilita isso, ou melhorar o meio de campo. Eu acredito que hoje o Cruzeiro tem um meio de campo que é subaproveitado e passa principalmente pela utilização do Zé Lucas.
0: É, com relação aí a busca no terceiro lugar que o Matheus falou, tá tão complicado não. O Cruzeiro é o sexto com 42, o terceiro é o Atlético Paranaense com 45, são 3 pontos só na disputa aí entre o Cruzeiro e o Atlético Paranaense. Tem o Fluminense com 45 também, o Bahia com 43 pontos. Nessa mudança de sistema, Yuri, passando de jogar com pontas, eu fico um pouco preocupado com o Arroyo, porque o Arroyo ele vem se destacando como um ponta pelo lado direito. Como um segundo atacante, você acha que ele pode entregar ou vai acabar perdendo espaço nesse time?
1: Ele se adaptou a essa função como um ponta pelo lado direito. Eu não mexeria ali no Arroyo. Agora, o Matheus Henrique foi bem contra o Atlético Paranaense, hein? Pedindo passagem aí nesse nova formação aí do Arthur Jorge.
0: Você acha aí, Matheus, de alguma forma o Arroyo está ameaçado nesse time do Cruzeiro pela mudança de sistema?
2: Eu concordo. Acho que é mais difícil para o Arroyo jogar como segundo atacante. Não lembro se ele já jogou assim em outro momento da carreira, acho que não. Porque ele é um cara que ele se sente à vontade quando ele está mais longe da área. gosta de driblar, gosta de chutar de longe, mas o Cruzeiro hoje precisa testar outras possibilidades, até porque os outros pontas do elenco eu acredito que estão um pouco abaixo. Vou dar um exemplo principal que para mim é o João Costa. Já era imaginado que dos atacantes que chegaram, ele era o que entregaria menos. Mas eu não acho que ele está se adaptando bem aos jogos, embora aparecesse ele na primeira, segunda semana. E aí o Cruzeiro tem que testar outras alternativas. Acho até que para o jogo do Matheus Pereira e do Caio Jorge, que são os dois principais, essa mudança ajuda. E você vai ter outros jogadores que talvez vão sofrer. Por outro lado, eu não acredito que o Arthur Jorge vai jogar sempre desse jeito. Eu acredito que vai ter variações pelos jogadores que ele tem no elenco. E tem jogadores aí que precisam mostrar mais, não falo nem em qualidade, mas ter mais tempo em campo. O principal deles, pra mim, é o Muti Rodrigues. E é um cara que pode jogar um 4-4-2, 4-3-3, não importa. Ele já mostrou em outros momentos que ele tem capacidade para executar funções diferentes. E acho de verdade que o Cruzeiro tem capacidade, não só pelo treinador que tem, de aproveitar melhor esses jogadores que estão no banco, de potencializar melhor esses caras e talvez sem a pressão de jogar uma Copa, você tenha um Cruzeiro que joga melhor, que no Campeonato Brasileiro eu acho que já mostrou isso em alguns momentos.
0: O Cruzeiro, o torcedor cruzeirense vai ficar triste com a notícia, mas Chico da Costa foi emprestado ao Fortaleza, tá? Até o final dessa temporada da Série B.
2: Agora foi, mesmo.
0: Agora foi. Ele preferiu a Fortaleza ao Sport. E o Cruzeiro anunciou a chegada de Matias Vinha, lateral esquerdo. Uruguaio estava emprestado ao River Plate, não vinha jogando, estava no banco. Aí o Cruzeiro trouxe ele emprestado até o fim dessa temporada, podendo garantir a compra dele na próxima temporada. E aí fica uma dúvida para mim, ô Yuri.

0: já se manifestou a vontade de permanecer no clube. O Cruzeiro tem o Rojas, que a questão da adaptação ao futebol brasileiro pesa e pesa sim, porque o calendário do Brasil é diferente da Argentina. Inclusive, é um jogador que eu acho que ainda vai acontecer com a camisa do Cruzeiro. Claro, não tem as mesmas características do Kaique, mas é sim um bom jogador. Eu não desfazeria do Vidalba. O Vidalba ficaria como um zagueiro do Cruzeiro. Aí a disputa ficaria entre Rojas e agora o jogador que chegou. É um baita de um jogador. Ele que brilhou com a camisa do Palmeiras. Está há 3 meses sem jogar. Ele volta para recuperar o protagonismo dele aqui no futebol brasileiro. A disputa, para mim, vai ficar entre o Rojas e o Vinha.
1: O Rojas tem esse problema da adaptação, né? Nunca tinha jogado no futebol brasileiro. Vinha já atuou por aqui, então talvez seja a adaptação. Tô contigo nessa. Acho que o Rojas, ano que vem, vai entregar para o torcedor do Cruzeiro, tá? Vamos para o intervalo. Na volta a gente fala mais de Atlético e Cruzeiro. Teve atleticano e cruzeirense convocados para a seleção sub-20, tá? Eu falo para você já já. A gente volta já.
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1: 8h22, estamos de volta com o Esportes pelo Ar e eu espero sua participação pelo WhatsApp 31982806655, registrando aqui o Adilson do bairro Xangri-Lá. Será que o Cruzeiro acertou agora com a lateral esquerda? E ele mandando abraço para a Rafaela, Clara, a Ayla. Tem aqui também o Nelinho de Betim. É frescura isso aí de não jogar contra o ex-time, viu? Enquanto pertence ao time. Tem que deixar aproveitar. Ainda dá para aceitar. Peraí, cadê? Enquanto pertence ao time, ainda dá para aceitar. Vendido não. Reclamando aí do Hulk, não é? Não poder jogar contra o Atlético. Tem aqui a Rafaela. Do Ouro Preto, falando que o Atlético amanhã vence por 2-1, e ela manda abraço pro Adilson do Xangri-Lá, tá vendo? Aqui nós unimos as pessoas que estão em bairros diferentes, a gente une aqui. O Adilson mandou um abraço para ela, ela devolveu o abraço. A Sandra também ligada aqui no Esportes pelo Ar. O Ertes, falando que concorda com os comentaristas, o Galo tem que focar no brasileiro e não pode deixar o brasileiro, senão acontece igual ao ano passado. Bom, hoje teve convocação da Sub-20, tá? Para 3 amistosos que o Brasil fará na data FIFA. O Zé Lucas do Cruzeiro foi convocado pelo lado do Atlético. O Pacini e o Vitão também foram convocados, vão defender a seleção brasileira nesses amistosos. E falando em seleção brasileira, a gente está tendo aí o pré-olímpico de vôlei feminino, tá? E o Brasil teve uma perda importante para o restante da competição.

0: Giovana Calmon, conta pra gente.
1: Um abraço para você que acompanha o Esporte pelo Ar. Tá rolando o Campeonato Sul-Americano de Vôlei Feminino e o Brasil é o grande líder da competição. A seleção superou ao longo dessa semana Venezuela, Peru e Colômbia, todos por 3-0. Hoje a equipe está de folga, mas amanhã encara o Chile às 1:30 PM e a Argentina, que é a vice-líder da competição, no domingo ao meio-dia. Tem notícia triste, porque a oposta Rosa Maria foi cortada por uma lesão no ligamento do joelho esquerdo, sofrida no jogo contra a Colômbia. Vale lembrar que o torneio é em formato de pontos corridos. Então, a equipe que tiver a melhor campanha, que até o momento é o Brasil, fica com o título e com a vaga olímpica para Los Angeles 2028.
0: E vai dar Brasil no pré-olímpico, pode encravar aí. Hoje a gente teve jogo do Campeonato Mineiro Feminino. Araguari e Democrata se enfrentaram, o Democrata levou a melhor. Vamos ver os gols da partida. O Democrata abriu o placar com a Carol. A Isa também de pênalti, deixou tudo igual. A Carol cobrou mais um pênalti, 2-1 para o Democrata. Depois a Dudinha bateu lá do meio da rua e a minha goleira aceitou. 3-1 para o Democrata. A Dudinha pegou o rebote da goleira para fazer 4-1. A Maria Sampaio bateu do meio da rua também para fazer 4-2. E a Carol fechou o placar encobrindo a goleira. 5-2 para o Democrata contra a equipe do Araguari. Amanhã tem clássico, 3:00 PM. América e Atlético se enfrentam na Arena Gregorão pelo Campeonato Mineiro Feminino. E no domingo, o Itabirito joga a primeira partida da final do Campeonato Brasileiro A2. Vai enfrentar o Vasco às 11:00 PM, lá na Arena do Jacaré. O Itabirito que já garantiu acesso. Então, ano que vem teremos Atlético, Cruzeiro, América e Itabirito na elite do futebol feminino do Brasil. E fim de semana tem, claro, Série B do Campeonato Brasileiro, tá? O Atlético entra em campo no domingo, vai jogar contra o Juventude fora de casa, às 6:00 PM. O América joga na segunda-feira em casa, 7:30 PM, contra o São Bernardo, bem embalado. Venceu o Náutico na última rodada, o Náutico que não perdia 8 jogos, mas ainda não dá não, tá, América? Eu vou ser sincero, em 11 jogos sem ganhar 9, pode empatar 1 e só pode perder 1. É difícil, tá? Pra mim, ó, a toalha já joguei, já falei isso pra vocês. Matheus, seu palpite para os jogos de amanhã. Vamos começar com Atlético e Fluminense. Como é que será esse seu palpite para esse jogo?
2: Então, como tem sido os últimos jogos do Atlético em casa no Brasileiro, o Atlético em casa quase não perde, só perdeu um jogo esse ano. Eu acredito que para essa partida vai levar mais a sério. Vai ser um cenário diferente do jogo contra o Santos. Eu aposto no 1-0.
0: E para você, Yuri?
3: Para mim, o Atlético é muito forte dentro de casa. Perdeu apenas um jogo, como o Matheus frisou bem. Torcedor tem que comparecer, hein? Apenas 10 mil ingressos vendidos. 2-1 para o Atlético.
0: Eu amanhã, como eu vou narrar esse jogo aí para a Rádio Confidência, vai ser 3-1 Atlético, porque eu gosto de muitos gols, eu gosto de narrar gol. E mais tarde temos o Cruzeiro jogando contra o Santos, Matheus.
2: E é um jogo que para o Cruzeiro é bom de pontuar, porque o Santos com certeza vai guardar alguns jogadores para o mata-mata. O Cruzeiro não tem que guardar ninguém para nada. E aí eu aposto em uma vitória do Cruzeiro. O Cruzeiro que vem muito bem no Campeonato Brasileiro e pode ganhar de novo, 2-1.
0: Para você, Yuri.
3: O Santos já está a 7 pontos livre aí da zona de rebaixamento, está focado na quarta-feira. Para mim, o Cruzeiro vence por 2-0 amanhã.
0: E acertou com o Yuri também. 2-0 para o Cruzeiro contra o Santos lá na Vila Belmiro. Neymar não vai nem para a Vila, não vai nem assistir o jogo lá. Não. Vai ficar tranquilão, focado para o jogo de quarta-feira aqui na Arena MRV. Que ele vai vir tem que vir para a arquibancada. Quero ver se ele tem coragem de fazer graça com o torcedor do Galo aqui na Arena MRV. Matheus, muito obrigado por estar conosco nessa noite. Valeu demais, Yuri. Muito obrigado a você que nos ajudou a fazer o Esporte pelo Ar. Um ótimo fim de semana. Eu te espero na segunda, às 8 da noite, no meio de campo. Até lá.

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19: Olá, boa noite para você sintonizando a Rádio Inconfidência. E hoje, sexta-feira, não é? Sextou aqui na Inconfidência, hoje é dia 11 de setembro. A gente está começando mais uma edição do Flashback. Espero que você tenha tido uma boa semana, não é? Para quem vai descansar no fim de semana, alguns também trabalham no fim de semana como eu. Tá tudo bem, não é? A gente vai ouvir a partir de agora canções internacionais. O Flashback está no ar até as 10 da noite com programação musical do Cristiano Batista. Eu sou Márcio Roney, trabalhos técnicos de Ronilda Mendes e Eliezer Ferreira. Desde já vale demais a sua companhia para eu aqui não ficar falando sozinho, né? Então vamos juntos aqui no Gigante do Ar. A gente começa o programa dessa noite com o grupo Foreigner.

0: Jan Warwick e Jeffrey Osborne, Take Good Care of You and Me. Também Brian Wilson com Love is Here to Stay e abrindo o programa hoje, Foreigner, I Want to Know What Love Is.
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1: 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A música continua aqui no Flashback, agora com Five for Fighting.

0: Esse foi Elvis Presley, A Little Less Conversation. Também Depeche Mode, Walking in My Shoes. E Five for Fighting abriu o bloco com Superman. Tem intervalo, mas claro, o flashback continua daqui a pouquinho.
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0: Sexta-feira aqui no Gigante do Ar e a gente, claro, ouvindo música boa, flashback até às 10 da noite, agora com Bryan Adams.